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2: Sinais de fumo Jukebox Sessions nas últimas de setembro. Os alemães Can, 71, Tago Mago, Ogman. E também ao vivo no Olympia em Paris, 1973. Vitamin C em esteroides, como Funf. Voltamos às contemporâneas, um dos grandes álbuns deste 2026. Blue Morph, o segundo de Ed O'Brien, dos Radiohead. Teachers. 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
1: 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Musicalmente não valia nada.
0: Sinais de fumo, Antena 3, Jukebox Sessions, coleção setembro. Últimas na passagem Ada Brian, Blue Morpho, Teachers. E mais atrás, em 2024, a esteia do projeto Church Chords. Los Angeles a atar as pontas entre a vanguarda também das cidades de Chicago e Filadélfia. Como mestre de cerimónias, Stephen Buono. Participações, entre outros, de John Herdman, Nels Klein, Jeff Parker, Ricardo Dias Gomes e Telma de Freitas. Dose tripla para o álbum Elvis e Was a Schlager, Recent Mineral, Sweet Magnet e Warriors of Playtime. Noites de domingo entre as 9 e as 11. Repetição nas madrugadas de sexta entre a meia-noite e as 2. 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

0: existem anos-luz, como uma unidade de distância baseada na distância percorrida pela luz no tempo de um ano, mas existe também o ano-som, que é a distância não espacial que um som percorre na existência do ser, construindo conexões, refletindo no nosso entorno, levando as rotas que a gente desbrava. Celebração em anos-som. Sim, existe o ano-luz, que é a unidade de distância baseado na distância percorrida pela luz no tempo de um ano, mas existe também o ano-som, que é a distância não espacial que um som percorre na existência do ser, construindo as conexões, refletindo no nosso entorno, levando as rotas que a gente desbrava. Porra. Cara, bolei. Agora, por favor, não se refira mais ao tempo, espaço, como anos-luz, por favor.
1: Exatamente.
0: Agora é anos-som, tá definitivamente batizado.
1: Não, tá decidido já. Decidido, exato. Tá decidido já.

Sinais de Fumo Antena 3 Jukebox Sessions, coleção setembro com os Spiritualize, Rated X e Lay Down Slow, Amazing Grace 2003, Surma, bem acompanhada por Noiserve, com Martais, primeiro, Bielka também. As presenças de Joana Gomes e Angélica Salvi, Yellow Magic Orchestra, Lume, e já em fundo para as despedidas, Akira Ito, Praying for Motherhood, Part 1. SF Over and Out, depois da hora. Profecia do Duque com o Ricardo Saló. Bom fim de semana.

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Finalmente de volta, uma das vozes femininas mais versáteis na música em Portugal, Marta Rene, novo single guardado para esta noite de quinta, Baby Don't Waste My Time, abriu a Portugal Guia de hoje. Já estamos a ouvir os Low Plus, uma ideia de Hugo Novo e Kika Santos, com Pena Nossa, apenas um disco editado, Pink Blue Hotel, na RTP Antena 3. Boa noite.

Após a conhecermos nos Blackout, Kika Santos seguiu o seu caminho. Uma das paragens foi com os Loplas, ao lado do teclista Hugo Novo, produção de Miguel Guia. Pink Blue Hotel é um dos momentos que ficam desse disco. Continuando no feminino, a produtora e beatmaker Have a Wave com You'll Be Fine, o inédito que incluiu na coletânea que assinala os 18 anos da editora Monster Jinx.

Uma das nossas vozes preferidas no hip-hop brasileiro, Black Alien. Ele prometeu para breve novo disco. Estamos à espera. Hoje recuperamos carta para Amy. Antes, o inesgotável Carlon, pioneiro do rap crioulo em Portugal. A sua editora acabou de fazer 25 anos e Carlon reuniu uma série de vozes para o disco Átomos, onde assume a vertente de produtor, primeira escolha para Vida Nha Inspiração, com participação de Shima MC. Sem vozes, os PMDS continuam a construir a sua música a partir da ilha de São Miguel. Redenção é o novo disco.

Segundo disco dos Bandua, a confirmação, se tal fosse necessário, que estamos perante algo novo. Edgar Valente, Bernardo Daddario, hoje ouvimos Chamateia, antes Sara Negra e Sónia Trópicos a afirmarem a coragem feminina no tema Homem Lagarto, e seguimos nesta noite de quinta com Crónicas do Monte Zeus.

Mais um belo pedaço de uma história que já leva uns anos, Glocan Wise, vale tudo para chegar a algum lado. Antes, Benjamin com a lei do mais forte e picado pelas abelhas. Jorge Palma, Rato Contínuo, 1982. Fecho a hora com nova audição aos PMDS, eletrónica, até chegar o Nuno Calado com o Indigente.

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0: 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Material, todos e as coisas que te interessam ver.
1: É pouca coisa, portanto, isto agora está cheio de papagaios, uns tipos de papagaio, este papagaio, aquele. Não tem graça, porque...

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0: Ouvintes da Parvaral, começa a ser um clássico. Uma vez por ano, vimos aqui à Leadership Summit perceber como é que estão os nossos líderes. É algo que nos interessa, ou porque somos líderes, nós próprios, ou porque somos liderados. Sendo que o tema este ano é claramente futuro. Eu acho que o futuro é sempre o tema, mas este em particular, eu diria que o Leadership Summit quer saber como é que vai ser o futuro da liderança. Preciso aqui de fazer uma pergunta muito rápida.
1: Olá,
0: olá.
1: Bom dia.
0: Como é que vocês acham que vai ser a
1: liderança?
0: Não, não, que é, tirar um para o outro, não é? Não, podem ser os dois. Como é que acham que vai ser a liderança no futuro? Os líderes vão ser diferentes daqueles que são agora?
1: Muito mais fácil. Com o apoio da inteligência artificial, é só ChatGPT, Copilot, e ter as orientações todas.
0: Isto é, então os líderes vão ser substituídos por inteligência artificial, será?
1: De todo. Mas teremos uma tarefa mais facilitada.
0: Será que não vai haver uma liderança no feminino no futuro?
2: Os
0: líderes no futuro terão o corpo de uma mulher?
2: Seguramente que sim. Mulheres ao poder.
0: Há uma liderança no feminino?
2: Há uma liderança no feminino e o feminino traz uma componente muito própria precisamente da característica das mulheres, nomeadamente a sua sensatez, capazes de fazer uma gestão mais emocional e também racional. E esse equilíbrio eu acho que o feminino traz, seguramente.
0: Se a grande maioria dos líderes mundiais fossem mulheres, existiriam tantas guerras?
2: Seguramente que não.
0: Porquê?
2: Eu acho que não, porque acho que nós...
0: Os líderes andavam todos a puxar os cabelos?
2: Não, acho que não, acho que... Eu acho que também é importante o equilíbrio existir, a liderança masculina, atenção, não digo que deva ser só exclusivamente feminina, mas eu acho que a componente, a conjunção das duas, acho que realmente será o ideal. Porque nós trazemos, eu acho que o lado feminino traz uma certa ponderação, um lado mais apaziguado.

0: Equador, que eu acho que é importante também.
1: Vocês são líderes?
0: Hã? Este senhor é.
1: De onde?
0: Grande
1: sou
0: líder.
1: Administrador do Instituto de Soldadura e Qualidade, ISQ. Que tal? Sofres muitas pressões.
2: De todo.
1: Não? Não. Portanto, estás num cargo de administração, mas tudo bem.
2: Tudo bem.
1: Não tens que fazer despedimentos de vez em quando?
2: Felizmente não.
1: Bem, isso é bom, bom administrador. Olhem, obrigado a ambos. Olá, desculpem, peço desculpa. Uma pergunta. Vocês vieram aqui ao Leadership Summit, querem ser líderes? É por causa disso? Dás-te a rir? Diz lá. Então, espera aí, olha, a tua amiga deixa-te sozinha. Espera aí, venham cá. Preciso aqui. Tu deixas a tua amiga sozinha desta maneira. Como é que vocês se chamam?
3: Eu, Catarina.
4: Carolina.
1: Sabem que num grupo, seja de homens ou mulheres, há sempre uma líder. Quem é a líder do vosso grupo? Há uma líder ou não há?
3: Não. Nós tentamos manter um equilíbrio entre as duas.
1: Ok.
3: Depende da situação, balanceamos aqui um bocadinho.
1: Vocês estudam o quê?
3: Ciência de dados.
4: Ainda não fui para a faculdade.
1: Não?
4: Não.
1: Mas queres? Já tiveram algum líder na vossa vida?
3: A minha professora que está ali, ela quer muito vir aqui falar. Se ela for convidada, ela vai adorar.
1: Quem é a tua professora?
3: Aquela professora ali, esta de branco, de caracóis. Ela vai adorar.
1: Ah.
3: É uma líder nata.
1: É? Mas de quê?
3: De tudo. Tem imensos projetos na vida, ela vai adorar.
1: É professora de quê?
3: De biologia.
1: De biologia?
3: Biologia.
1: Tu és bola, não é?
3: Considero que sou uma boa aluna, sim.
1: Aluna de quanto?
3: Na faculdade é um bocadinho relativo, não é? Ainda estou no primeiro ano, mas entrei com 17 e tal. Não é mau.
1: Esportalhona.
3: Obrigada.
1: Deixa-me falar aqui, como é que se chama a tua professora?
3: Mafalda.
1: Professora Mafalda, olá.
5: Olá, muito prazer em conhecê-lo.
1: Olá, tudo bem?
5: Já conheço a sua cara de algum lado.
1: Bonito, toda a gente diz que eu sou mais bonito ao vivo, não é verdade?
5: Acho.
1: Mais bonitinho, não é? E mais alto.
5: Mais alto
1: as pessoas também dizem.
5: Tão alto, não é?
1: Não sei se tão alto, mas também não é... Isto não meço o mesmo
5: corpo. Também não é baixinho,
1: sim. Também não sou baixinho.
5: Também não é baixinho.
1: Sou um homem português até...
5: Mas acho que eu queria fazer alguma pergunta...
1: Sou bem apessoado.
5: É bem apessoado.
1: Eu quase que obriguei esta pessoa a dizer isto, não é? Não sei se perceberam. Bom, estive ali a falar com uma aluna sua que disse que eu devia falar consigo. Professora de Biologia.
5: Sou.
1: Um professor é também um líder?
5: Um professor é um líder, sem dúvida nenhuma. Sem qualquer dúvida. Para o bem e para o mal, mas é um líder.
1: Então como é que é lidar alunos que normalmente têm hoje em dia cada vez mais déficit de atenção?
5: Olha, eu também tenho déficit de atenção.
1: Então já somos dois.
5: Portanto, eu compreendo isso perfeitamente. Acho que isso é perfeitamente natural. Não é... Eu acho que nós temos que adaptar as aulas às gerações, não é? Não é... dar só o que eles querem, mas é dar, às vezes, dar uma roupagem mais fácil para eles àquilo que nós lhes queremos ensinar. E isso acho que faz parte da tarefa de um professor. E se adaptando, aliás, eu quando comecei a minha carreira dizia, os professores mais velhos são todos jovens, porque vão passando pelas várias gerações, sabem o que eles ouvem, o que eles gostam de fazer, o que eles... são todos muito jovens. Agora não acho bem isso, porque a tarefa de professor é muito cansativa, já não acho bem isso, mas é um privilégio poder estar com estas gerações, é um privilégio.
1: Já agora, todos os alunos gostam de biologia, ou quase, não é? Eu diria.
5: É uma
1: disciplina amada pelos alunos.
5: Está muito relacionada com o dia-a-dia deles, com a vida deles. Portanto, gostam, sim.
1: Curiosamente, num artigo recente sobre o futuro das cidades, muitas das coisas que ali se apontavam era que o futuro das cidades tem que trazer mais árvores, mais bancos de jardim. Em que medida é que a biologia nos ajuda também a entender isso?
5: Olha, eu até digo mais, ajuda a biologia, mas não só, eu também sou professora de cidadania, a cidadania também ajuda muito. Nós começamos na própria escola, agora nas primeiras aulas perguntei aos alunos o que é que vocês gostavam de ver diferente na escola. Gostam do recreio, gostam do que existe aqui e eles escolhem e vão pensar em projetos e vão modificar, já têm imensos projetos para modificar o recreio, para melhorar o recreio.
1: Isto é colocar mais árvores no recreio?
5: Mais árvores não precisamos, temos bastantes, mas espaços para eles estarem, espaços mais organizados, temos agora vários jogos para eles jogarem nos recreios, alternativas aos telemóveis, temos um abrigo das palavras, que é um local onde podem buscar livros, que alicia os mais novos, agora também temos que começar a aliciar os mais velhos, que os mais novos leem mais que os mais velhos. Mas a biologia também faz pensar muito, trabalha-se muito a sustentabilidade, portanto eles têm que pensar o que é que querem diferente no mundo, porque se alguém vai mudar vão ser eles também.
1: Deixem-me só dizer que encontramos aqui Filipe Vaz, da organização. Filipe,
2: o quê? Estou a trabalhar, desculpa.
1: Não, é rápido. Como é que poderias desde logo denominar esta edição do Leadership Summit? O que é que vai ser dominada pela inteligência artificial, pelo futuro?
2: Olha, eu queria que fosse, sobretudo, um evento de celebração, porque são 10 anos, não é? E, portanto, independentemente de ser inteligência artificial, ser a inclusão, ser a ecologia, que tudo isso vai estar no palco, eu quero, sobretudo, que as pessoas hoje estejam bem dispostas, celebrem connosco os 10 anos do Grupo Líder, e é por isso também que te temos aqui, porque tu és o anfitrião ideal para pôr esta gente bem disposta.
1: Olha, deixa-me fazer...
2: Eu estou bem disposto.
1: Claro, estou a ver, agradeço o elogio, mas deixa-me fazer-te aqui uma primeira pergunta. Ainda te lembras do tema da primeira edição?
2: Lembro.
1: Já não?
2: Lembro.
1: Qual era?
2: Where do we go from here? Para onde é que vamos a partir daqui?
1: E onde é que chegamos 10 anos depois?
2: Já chegamos a Cascais, porque a primeira edição foi em Lisboa, portanto conseguimos chegar a Cascais, o que é bom, e sobretudo acho que chegámos a um ponto em que conseguimos perceber exatamente o que é que um líder deve fazer e deve querer para ser um melhor líder, para ele e para as equipas todas que gera.
1: Já agora, a tua mãe marca presença sempre nestas edições, já a vi. Há algum conselho que ela teve e que te marcou?
2: Teve muitos. Eu acho que a minha mãe, como a esmagadora maioria das mães, são fundamentais na nossa formação. E, portanto, a minha mãe, sobretudo, disse-me para eu fazer aquilo que gostasse de fazer. E é isso que estou aqui, para falar com o Fernando Alvim. O melhor conselho que a minha mãe. Acho que ela, quando me vê aqui a falar contigo, pensa, pá, o meu filho atingiu
1: meu rico filho.
2: Patamares altíssimos.
1: Obrigado, Filipe Vaz, aqui da organização do Leadership Summit. São muitas as pessoas que estão aqui nesta... Olá, tudo bem? Olha, estamos aqui a falar sobre liderança a propósito da edição deste ano. Como é que tu vês os novos líderes? E as novas líderes?
6: Vejo pessoas corajosas, vejo que pessoas que avançam antes de ter a evidência, vejo pessoas que são capazes de honrar a visão que têm, mesmo que ainda não tenham a totalidade da sua formulação, é assim que eu vejo.
1: Quando dizes avançam antes de ter a evidência, isso não pode ser arriscado?
6: Pode ser arriscado, mas como é que tu crias coisas novas? Antes de alguma coisa aparecer, nós nunca sabemos, nunca temos a evidência de que alguma coisa vai funcionar. Nós temos que sair da previsibilidade, da predictibilidade, se é que esta palavra existe.
1: Isto é, um líder tem que ser imprevisível?
6: Tem que aceitar um quê de imprevisibilidade na sua vida, porque senão nunca vai conseguir ter resultados imprevisíveis. Se à partida não deixar esse ingrediente entrar, nunca vai conseguir resultados imprevisíveis.
1: Em termos quantitativos, pergunto-te, quantos líderes é que te recordas de ter tido?
6: Quantos líderes me recordo de ter tido? Como assim?
1: Quantos líderes é que tiveste? Com todas as perspectivas. Quantas pessoas é que te lideraram na vida? Muitas?
6: Quantas pessoas me lideraram na vida? Sim, para aí umas... É assim, os meus filhos de alguma forma também me lideram. Portanto, no sentido estrito da palavra, para aí umas 10. No sentido amplo, tu estás a liderar esta conversa. Eu estou a ser neste momento liderada por ti.
1: Quando tenho uma conversa, gosto pouco de não a liderar. Gosto que exista espaço para ambas.
6: Mas eu percebi, a conversa não era no sentido mais organizacional. Pai, uns 10.
1: Ok, mas de certa forma, com aquilo que tu disseste, última pergunta, todos nós podemos ser líderes?
6: Todos nós podemos e devemos ser líderes. Às vezes não somos em todas as áreas das nossas vidas, mas se tu perceberes, em casa, em alguns contextos, tu és líder.
1: Mas tu dirias que as pessoas gostam mais de liderar ou de serem lideradas?
6: Gostam dos dois contextos. Por exemplo, em casa às vezes são mais lideradas, às vezes no escritório se lideram mais e mesmo assim vão alternando papéis.
1: Eu, por acaso, eu gostava muito de saber, obrigado aqui.
6: Obrigada eu.
1: Gostava muito de saber se as pessoas gostam mais de ser lideradas ou de liderarem. Isso eu gostava. Desculpem, uma pergunta muito rápida. Vocês gostam mais de ser lideradas ou de liderarem?
7: Eu gosto mais de liderar.
1: Tu és líder?
7: Somos todos líderes.
1: sim, uns mais do que outros. E tu, no teu caso?
7: Também, gosto mais de liderar.
1: Ok. Bem, também estamos aqui num encontro onde existirão mais líderes. Mas a minha... Repara, tu achas que na sociedade em geral, que as pessoas gostam mais de liderar ou de serem lideradas?
7: Acho que as pessoas gostam mais de serem lideradas.
1: Uhum.
8: então não estávamos como estamos a nível internacional.
1: Achas que o líder ainda é olhado como, olha, gosta de ser mandão, ou gosta de ser mandona, neste caso?
8: Não, acho que já há um mindset diferente em relação à liderança, e os líderes também se estão a reinventar.
1: É verdade, e agora estávamos a falar de mandões e mandonas, nós tivemos cá a mandona a viver durante 3 ou 4 anos, lembra-se? É maior, mandona. Obrigado, obrigado. Estamos basicamente aqui, estamos aqui a ver pessoas que gostam de liderar. Vocês gostam de liderar?
9: De liderar? Gosto, faz parte do dia-a-dia.
1: Tu és líder?
9: Espero que sim, pelo menos eu tenho um papel que tenho 40 pessoas mais ou menos que tenho que liderar e portanto espero que...
1: 40 pessoas já é muito.
9: Já dá...
1: É uma empresa de quê?
9: Resíduos. Gestão de resíduos. Gestão de resíduos, papel, cartão, plástico.
1: E quando queres falar com alguém, usas linguagem de resíduos, tipo, você é residual? Não, nunca disseste isso?
9: Não, mas era uma piada que posso pensar.
1: Podes usar a partir de hoje?
9: Posso pensar nessa, obrigado.
1: Qual é a tua característica que tu achas mais importante na liderança?
9: Há várias, eu diria que é a resiliência, porque temos desafios todos os dias e sermos capazes de ultrapassar e de ser o primeiro a demonstrar que vamos ultrapassar aquela dificuldade. E, portanto, acho que a resiliência significa para nós, mas também para os outros, um sinal de que existe um caminho a seguir e portanto, para mim a resiliência é fundamental.
1: Ok, última pergunta, tu lideras 40 pessoas, qual é que achas que é o pedido mais frequente? O que é que sentes que as pessoas realmente se preocupam mais? Os teus colaboradores, o salário, as condições, o reconhecimento, o que é que sentes?
9: Eu acho que isso tem que ser mesmo um pouco tudo, ou seja, há pessoas totalmente diferentes, as motivações, isso está estudado em psicologia, diferente de pessoa para pessoa, mas acho que tem que ser um equilíbrio, conseguir dar uma qualidade de vida às pessoas, e a qualidade de vida é o tempo, é o vencimento, e portanto tem que ser um equilíbrio de modo geral.
1: Já cá estamos com a Blanca, que é colombiana, mas vive aqui em Portugal. Há quanto tempo?
10: 36 anos.
1: Bem, notas muita diferença entre a cultura colombiana e a nossa?
10: Sim, bastante. Sobretudo o trópico, não é? Colômbia é tropical, mas adapta-se muito bem um colombiano a Portugal.
1: Isso. E o café?
10: Ah, e o meu. É um café fantástico, o colombiano.
1: Há uma diferença grande entre o café colombiano e aqui o português?
10: Sim, óbvio que sim, não é? Porque aqui normalmente em Portugal consomem blends com outros países. Uhum. Nós na Colômbia consumimos basicamente só arábica colombiana.
1: Olha, estás muito encantada com o novo embaixador da Colômbia, sendo que eu conheci o anterior e era muito simpático também.
10: Sim, estou encantada com a chegada do novo embaixador.
1: Como é que ele se chama?
10: Ups.
1: Ah, agora é que foi. Sim, mas ela é muito simpática. É um médico.
10: É médico e vai, sobretudo, promover o empreendedorismo dos colombianos no estrangeiro. Ele vem com uma missão do novo presidente, que mudamos de presidente há pouco, uhum. E o novo presidente só quer que os embaixadores venham para criar oportunidades de bons negócios entre Portugal e Colômbia.
1: Já agora, tu és alguém que está completamente ligado ao café, é verdade. Os líderes quase todos bebem café, ou não?
10: Eu acho que sim, um líder ou uma pessoa que se respeita tem que acordar para beber café.
1: Aconselhas algum tipo de café?
10: O meu, só o meu, o Nena Selected Coffee. Eu não posso recomendar outro, embora aqui também há bons cafés, óbvio. Mas o meu.
1: Quantos cafés é que se deve beber durante o dia? Isto é, que é razoável beber?
10: Dizem que pode ser e cientificamente comprovado que 5 cafés seria o ótimo, mas isso depende de cada um. Eu aconselho máximo 5, 3 seria o indicado.
1: Conselhos de uma especialista colombiana. Qual é a maior característica dos colombianos?
10: A salsa, as mulheres, o bom de estar bem dispostas.
1: Bem, vou para a Colômbia agora. Temos aqui o Pedro Gomes, da Teleperformance. Pedro, estive atento àquilo que vocês estavam a dizer. Qual foi a parte que eu achei mais interessante? Aquela parte em que, em situação de entrevista, por um agente de IA ou por um humano, num processo de recrutamento, as pessoas, 80%, escolhiam IA. Como é que tu justificas isso?
11: Eu próprio fiquei surpreendido quando vi esse número pela primeira vez e, portanto, para garantir que não especulávamos e que sabíamos exatamente a razão por trás, fomos perguntar às pessoas que passaram por esse processo. E, de facto, aquilo que descobrimos é que, de facto, as pessoas hoje em dia já se sentem bastante confortáveis e com um grau de confiança grande nas ferramentas de inteligência artificial, nomeadamente num processo de seleção, numa entrevista de recrutamento, as pessoas sentem-se mais à vontade não se sentem escrutinadas por um humano e, portanto, sentem-se mais à vontade para serem honestas e serem elas próprias numa entrevista de recrutamento e, de alguma forma, também acreditam que o processo de decisão na seleção acaba por ser mais fiável e mais transparente quando tem tecnologia por trás e, portanto, não estão tão expostas à decisão de àquilo que é decisão no momento sobre um humano. E, portanto, isso liberta as pessoas para mostrarem, de facto, quem são num processo de entrevista.
1: Pois, Cabe, tu ocupas um cargo de liderança na Teleperformance. Será que no futuro será também um algoritmo que irá decidir os novos líderes? Por exemplo, alguém que ocupa um cargo como o teu?
11: Eu penso que não, porque aquilo que estamos a falar hoje é, sobretudo, de construir equipas híbridas. E as equipas híbridas assentam sobre um pressuposto que é a inteligência artificial é excelente a fazer algum tipo de... a executar algum tipo de tarefas, portanto, a gerir conhecimento, a executar processos que são bastante standard, mas não é capaz de substituir aquilo que é genuinamente humano, que é a capacidade de decidir, a criatividade, a capacidade de resolver problemas muito complexos onde não há uma verdade absoluta e, portanto, é que preciso ter a nuance e a capacidade de tomar essas decisões. Portanto, aquilo que nós vamos ver, de facto, é a liderança a requerer determinado tipo de competências diferentes das que são hoje, mas também ao mesmo tempo livre para o fazer com a informação que está acessível de forma muito mais fácil.
1: Já agora, última pergunta, a pergunta futurista, claro, o que é que tu achas que vai acontecer ainda mais? Aqui falamos do recrutamento, mas em que outras esferas tu achas que a IA será mais interventiva?
11: Isso é futurologia. Eu acho que, de facto, hoje há muito mais perguntas do que respostas sobre esse tema. E sabemos também que a inteligência artificial hoje, apesar de permitir aquilo que já permite, está ainda numa fase de desenvolvimento muito, muito precoce. E sabemos mesmo também os receios que há relativamente à escalabilidade de tudo isto. Portanto, responder a essa pergunta é muito difícil. O que é garantido é que vai ser diferente do que é hoje. Mas não consigo explicar, nem eu, nem penso que ninguém consegue dizer exatamente o que é que vai ser.
1: Aí está, Pedro Gomes, da Teleperformance. Temos aqui o Pedro Lopes Sousa, da Amazon. Pedro, vou-te fazer uma pergunta fácil. Como é que vai ser o futuro?
12: Mas se eu soubesse, o futuro vai ser interessante. A inteligência artificial está a revolucionar completamente as nossas sociedades e as nossas empresas e eu acredito que vai ter um efeito positivo.
1: Bem, um colaborador da Anthropic disse num artigo recentemente que o fim do mundo está para breve, daqui a 10 anos. O que é que achas de tudo isto? Já estás a fazer as contas? Como é que estás a preparar estes 10 anos finais?
12: Como dizia o humorista, não é? As previsões sobre o final do mundo são claramente exageradas, não é? Eu acho que se tivéssemos que contar as previsões desse género, nós já estaria tudo, o mundo já teria desaparecido. Não, eu acho que, ou seja, obviamente há preocupações com a inteligência artificial, mas há maneiras de contorná-la através de regulação, através de basicamente entendimento também entre a própria indústria, e que vão gradualmente também, a partir do momento em que isto ficar mais claro o rumo que tem a inteligência artificial, garantir que a inteligência artificial é uma força segura, produtiva e boa para a sociedade.
1: Olha, quando pensamos em Amazon, pensamos em entregas, em encomendas e pensamos também em drones que nos trazem à janela do nosso apartamento aquilo que nós pedimos. Há quanto tempo estamos disso a acontecer na realidade em Portugal?
12: Bem, eu não consigo dizer uma resposta concreta sobre isso. A Amazon é uma empresa que toca muitos setores, obviamente tem a parte de comércio eletrónico, tem também a parte de serviços na nuvem, que é a parte que eu venho aqui a representar. Fiquem atentos.
1: Já agora, daquilo que tu sabes, não é? Como é que será o futuro das entregas para além dos drones voadores? O que é que tu achas que vai acontecer no futuro que ainda não está a acontecer propriamente agora neste presente, mas que é uma tendência? Como é que as pessoas vão comprar? De que forma? Em que medida é que tudo isto pode ainda ser alterado ou entrar numa via de maior progresso?
12: Basicamente os clientes vão poder comprar em qualquer circunstância, em qualquer momento, através de qualquer canal, ou seja, essa multicanalidade, omnicanalidade vai ser cada vez mais uma realidade, portanto comprar desde WhatsApp, através de uma página web, através de um ecrã ou através da voz, isso já é de certa maneira uma realidade, mas vai-se acelerar seguramente, e depois também, do ponto de vista das entregas, uma maior sustentabilidade daquilo que é a última milha, portanto neste caso eletrificação, menor pegada carbónica, etc, e com mais flexibilidade também de escolha dos tempos de entrega, etc, para que não seja necessariamente sempre o serviço mais rápido, mas seja aquilo que o cliente quer e que tenha o custo mais acuado e a pegada carbónica mais ajustada às suas necessidades.
1: Isto é, tu achas que o público o seu principal objetivo não é que a encomenda chegue mais rápido, mas que chegue, sei lá, com menos pegada ecológica, por exemplo?
12: Por exemplo, sim. Isso, durante muitos anos havia uma tendência para a aceleração daquilo que eram os tempos de entrega e redução dos tempos de entrega ao ponto de eles se colapsarem para uma hora, meia hora, né? E a Amazon chegou a fazer isso. O que temos verificado é que os clientes muitas vezes valorizam, não necessariamente necessitam aquilo no próprio momento, mas há produtos que eles vão necessitar no próprio momento, há produtos que eles não se importam esperar 2 semanas e pagar menos, por exemplo, desde que isso tenha menor impacto ambiental ou tenha menor custo, por exemplo. E essa flexibilidade cada vez mais é uma realidade. Os clientes são mais exigentes relativamente àquilo que é a entrega, àquilo que é a compra, e como tal, além de esperarem poder comprar em qualquer lado, em qualquer sítio, em qualquer dispositivo, de qualquer maneira, vão esperar também poder escolher a forma como recebem as encomendas, de várias maneiras. Sim.
1: Portanto, podes garantir que o mundo não irá acabar dentro de 10 anos?
12: Eu não posso garantir que o mundo não vai acabar dentro de 10 anos, espero que não, porque ainda tem muito para viver e a vida é boa.
1: Temos aqui Alberto Levy, a pessoa que eu conheço que já viveu em mais países no espaço de 10, 15 anos. Em quantos países é que já... Portanto, és do Brasil, és de que estado do Brasil?
13: Sou do Rio de Janeiro, originalmente.
1: Um carioca, portanto.
13: Eu já fui carioca. Eu vou lá em alguns programas de televisão, eles falam, nossa, como você fala bem português. Meu português está tão estranho para o carioca, eles acham que eu já sou de fora.
1: Peraí, onde é que tu já viveste? Já viveste?
13: Eu nasci no Rio de Janeiro, daí fui fazer o meu mestrado, fui para Nova York, passei 3 anos. De lá fui para o México, 14 anos. De lá fui para a Espanha, 9 anos. De lá fui para o Azerbaijão, 2 anos. E agora, felizmente, chegando a viver em Portugal, no Porto.
1: O que é que vais fazer no Porto?
13: Bom, eu vou fazer o que eu fazia nos outros lugares. Vou aprender das pessoas, da cultura, e vou procurar criar valor para o mundo.
1: Vai ser professor?
13: Sim, e também ser professor. PBS, Porto Business School, e também colaborando com a University of Miami, EGAD no México e entre outras universidades.
1: Pedro, por que é que estamos num ponto sem retorno?
13: Porque a gente já não pode usar as soluções do passado para os problemas do futuro ou até do presente. Então a gente tem que entender quais são as novas ferramentas que a gente tem, as novas ferramentas que nos permitam redesenhar os nossos fluxos, como eu dizia na conferência, muito mais do que acelerar os processos, repensar o que pode ser feito. Então, não tem volta atrás.
1: Tu deste um exemplo muito interessante, que era esta pergunta, era hot legs or
13: hot dogs.
1: Hot dogs. Basicamente é uma fotografia que é muito comum vermos na net, não é? Aquelas pernas na praia que muitas vezes são confundidas com duas salsichas. Como é que no mundo atual vamos não só perceber qual é a diferença entre dois pares de pernas ou dois pares de salsichas, mas sobretudo percebermos se são fake news, se é uma imagem também ela fake? Como é que vai ser esse futuro? Não achas que vai ser cada vez mais difícil distinguir a realidade do que é processado?
13: Sim, a verdade é que sim, você tem toda a razão, mas a gente precisa, como ser humano, encontrar as formas de se adaptar a essa realidade. A gente já era controlado por fake news com outros meios que não era inteligência artificial. E tem uma questão que é o fake news, a outra é a percepção da realidade. Se você pergunta para ChatGPT ou para DeepSeek sobre o mesmo assunto, depende do assunto, a resposta pode ser diferente, porque tem uma visão chinesa e uma visão americana sob aquela perspectiva. A gente costuma dizer que tem 3 verdades, a tua, a minha e a verdade. Então, isso só está amplificando. Então, a gente tem que ter muito cuidado qual é a base de dados, qual é a realidade que a gente está criando. Porque o controle da inteligência artificial é o controle da narrativa, que antes era da Google e da Meta. E agora a gente está indo para outro nível. O oráculo passa a ser esses sistemas. Então, a gente tem que ter muito cuidado com que sistema usa e tem um sentido crítico. Será que essa informação realmente é real? Então, mais do que aprender muitos dos hard skills que a gente aprende na escola, a gente deveria desenvolver mais esse sentido crítico. É real ou não é real? Como eu sei se é real?
1: Já agora, Pedro, não, última pergunta.
13: Alberto.
1: Alberto, desculpa. Não achas que poderemos estar a ser demasiado dominados pelas tecnologias? Isso não poderá ser também um risco?
13: Claro que sim, mas a gente não está sendo dominado por ela, a gente está deixando ser dominados por ela.
1: Mas por quê?
13: É porque nós não somos capazes de ter um sentido crítico apurado para dizer, uau, tem um limite, aqui eu tenho que parar. É isso que a gente tem que falar.
1: Será que isso está a diminuir os nossos níveis de confiança? Isto é, eu vejo, por exemplo, num exemplo muito prático, o GPS. Eu nunca coloco em dúvida o que ele me diz. E por vezes ele engana-se. É verdade que na grande maioria das vezes ele está certo, mas já tomou decisões muito erradas.
13: É correto, e a gente não tem que ser paranoico, né? A gente tem que encontrar qual é esse equilíbrio. E a gente tem outros casos que, né, da onde eu venho, numa favela muito perigosa, e de repente o caminho passa por uma zona que não é o momento correto. Né? E tem até REC agora, por parte de muitos que usam GPS no Brasil, estão hackeando o Waze para colocar quais são os pontos da milícia para entender as atividades. A gente acaba se adaptando, então a gente tem que aprender a confiar até determinado momento e ponto, sem completamente, de olhos fechados, aceitar tudo. A gente tem que encontrar esse equilíbrio, não é fácil, mas é o que a gente tem que fazer.
1: Há bocado estava também a mentir quando disse que era a última pergunta. Esta é que é a última pergunta. De todos os exemplos que vais dando nas tuas múltiplas conferências, há alguma história que tu gostes de contar à tua audiência que possas aqui compartilhar também connosco? Algum exemplo, um episódio que tenha acontecido ou que tu vaticines no futuro que seja possível acontecer?
13: Olha, eu estava num país com uma cultura bastante diferente. E normalmente eu não sou censurado, apesar que eu sou, às vezes, um pouco polêmico. Então eu estava num país, né? Num país com uma religião e uma cultura um pouco fechada. Eu mandei meu material antes, mas resolvi fazer hot dogs ou hot legs. Então eles me chegam e falam, olha, para a nossa cultura a gente não mostra as pernas. Não, também eu respeito, as culturas são diferentes. E falaram, olha, você tira as pernas, mostra só as salsichas e faz o jogo. Olha, o jogo não vai fazer sentido se eu só mostro as salsichas. Eu tenho que mostrar os dois para as pessoas tentarem entender a diferença. Aí me falaram, olha, a gente vai fazer o corte, a censura, e vou te devolver com a versão aprovada. E me mandam a versão aprovada, você não vai acreditar. A maioria era de pernas, não era de salsicha. Que mostra meu ponto, de que nem os seres humanos sabem a diferença entre um e outro. Então a gente quer estabelecer uma história e eu respeito. No final eu tirei para não mostrar o que eles não gostariam de ver, mas a gente, mesmo que tenha o sentido crítico, ou levantar a mão, não, isso vai contra e respeito as culturas que são diferentes, mas a gente não é capaz nem de discernir um de outro.
1: Aí está, Alberto Levi, que já passou por vários países, mas que agora é cidadão, imagine-se, do Porto. Temos aqui David Simas, que vem mais uma vez a Portugal. David, tu vives nos Estados Unidos há muito tempo.
14: Nasci lá.
1: Nasceste lá. Qual é a tua ligação com Portugal? O teu nome é muito português.
14: A ligação é de família. O meu pai é de São Miguel, uma aldeia chamada Faial da Terra. Um dos lugares mais bonitos do mundo. A minha mãe é do Baixo Alentejo.
1: Bem, os dois portugueses.
14: Sim, a aldeia é chamada A Bela. Eles conheceram-se em Moçambique, casaram em Santiago do Cacém, no Alentejo, e depois emigraram para os Estados Unidos em 1968, e eu nasci lá em 1970.
1: Olha, tu trabalhaste com o Barack Obama e ele vem aqui no dia 10, sim, mas tu não estás cá.
14: Infelizmente não, eu tenho muito a fazer naquele prazo de tempo nos Estados Unidos, mas as pessoas que organizaram já estão a trabalhar naquilo quase 5 anos. Sempre a experimentar, sempre a experimentar, e agora vão ter a oportunidade. E a coisa muito interessante é que nos Estados Unidos vamos ter uma eleição em novembro, é 2 ou 3 semanas depois de ele estar cá, e ele vai estar envolvido na campanha lá. Isto é um tempo muito difícil para ele mesmo. Ele fez a decisão para vir a Portugal passar tempo com os portugueses.
1: Olha, uma pergunta que me parece necessária, até porque tu vais entrar daqui um bocadinho. O que é que tu vais falar hoje?
14: Eu vou falar em inglês, porque é sempre muito mais fácil.
1: Claro.
14: O mundo, estamos num daqueles prazos que tudo muda. E quando tudo muda, tem grande incerteza. Naqueles momentos é quando a oportunidade de mudar numa maneira mais beneficial abre. Qualquer pessoa, qualquer nação, qualquer organização tem que fazer aquele balanço de ver o que nunca mais vai ser como era e quais são as oportunidades que vão crescer por causa daquela mudança. E aquilo é um espírito de oportunidade que eu vou tentar dar hoje, ou nunca vou falar.
1: O que tu vais dizer é para não termos medo da incerteza?
14: Medo é normal. Medo cresce, medo apresenta-se. Mas quando a pessoa é apresentada com aquele medo, tem que confrontar, deixar passar e olhar para aqueles momentos de onde é que eu posso fazer a minha vida um pouco melhor. O que está a acontecer agora nos Estados Unidos, para os olhos do mundo, pode ser uma coisa muito terrível. Para mim, é um momento de oportunidade, que já passa 50 anos os Estados Unidos não se apresentar numa moda assim. So, eu adoro estes momentos de reinvenção. E é o que estou, a minha experiência agora é nesse sentido.
1: Não queres vir viver para cá, para Portugal?
14: Eu gostaria de passar, eu já tenho 56, estou quase adulto, estou quase a pensar como eu vou passar os próximos 50 anos, e era bom passar 3, 4 meses por ano.
1: David, vem cá, está fácil arranjar casa, ainda não há especulação imobiliária em Portugal.
14: Dois meses nos Açores, dois meses no Baixo Alentejo, fim de semana em Lisboa.
1: Serás bem-vindo, David.
14: Bem. Muito obrigado.
1: Um abraço. Olá, desculpem. Tenho que fazer aqui uma pergunta. O que é que estão a achar aqui do Leadership Summit? O que é que já aprenderam?
15: Acima de tudo, a usar tecnologia, AI, sem ser de uma lógica de tarefas do dia-a-dia. Mais de uma lógica de discussão e de conseguir aportar valor para além daquilo que são as tarefas rotineiras, diria.
1: E tu?
15: Eu a fugir.
1: Estás a fugir. Eu estava aqui a ver com este momento.
15: Não, eu acho que é super interessante este paradigma que nós assistimos até da própria mudança daquilo que é a utilização da AI, desde os inícios dos anos até agora, e portanto acho que é super interessante perceber como é que podemos aplicar da melhor maneira com as nossas equipas.
1: Vocês já usam? Tu usas?
15: Sim.
1: Com as tuas equipas?
15: Também. Também.
1: Vocês trabalham em que ramo de atividade, para eu saber?
15: Recrutamento especializado.
1: Na tu?
15: Randstad, igual.
1: Randstad, conheço bem. Já... Agora, viram aquele exemplo que foi dado pela Teleperformance, pelo Pedro, em que as pessoas preferiam ser entrevistadas por um agente de IA do que propriamente com um ser humano. O que é que vocês têm a dizer sobre isso?
15: Eu acho que é super interessante porque há o ponto da bias, não é? E que as pessoas sentem-se mais confortáveis porque não há qualquer desvirtuamento daquilo que possa ser uma percepção quando estão a ser entrevistadas por um ser humano, não é? A verdade é essa. E lá está, acho que a AI não vai substituir uma entrevista feita por nós, principalmente quando falamos de funções de middle-up management e em termos estratégicos existem outros requisitos, mas é perfeitamente possível, até para poupar o nosso trabalho, existir a primeira entrevista e algumas validações feitas pela AI.
1: Última pergunta. É para ambas, curiosamente. O que é que vocês diriam que é prioritário hoje em dia quando se fala em recrutamento? Quais são os valores? Inteligência social, empatia, isto sou eu a dizer para ver se vocês têm outras. O que é que achas que está mais em cima do jogo? Produtividade? Não faço ideia.
15: Acho que acima de tudo, aquilo que a Maria dizia é muito importante, numa primeira fase haver e ser criada até uma espécie de um guião de perguntas quase que standard que podem ser feitas numa primeira triagem de candidatos, mas olhando a um recrutamento especializado de middle e top management, em que temos que conhecer a cultura, temos que conhecer bem o cliente, temos que perceber qual é que é o alinhamento, porque em termos de competências técnicas a AI acaba por conseguir fazer isso, mas depois do ponto de vista das soft skills, não é? Que no fundo acaba por ser a pedra de toque do fit ou não da função e da pessoa, acho que isso é impossível substituir a uma humana, sinceramente.
1: Tu?
15: Concordo 100%, soft skills muito mais do que aquilo que são as competências técnicas, a tecnicidade ensina-se, aquilo que são as características inatas da pessoa e a maneira de estar, não há dúvida que é por aí.
1: Como é que vocês se chamam?
15: Maria. Joana.
1: As duas, da Randstad. Filipe, falaste ali das novas gerações, dizias que as tuas gerações que eram pacóvias, que não tinham mundo, e que as novas já têm. Isso já se traduz nas novas lideranças?
16: De forma muito marcada. E quando eu digo isto, faço parte dessa geração que não viajava, que não saía de Portugal, que não tinha, de facto, essa noção de que o mundo existia, não era cosmopolita. E hoje a nova geração, por questões do ensino, os problemas Erasmus da vida, viajaram, passou a ser barato, apanhar um avião, passou a ser uma coisa acessível a muita gente, coisa que antigamente não era, e passámos a ter gente com uma cabeça muito mais aberta que se reflete nas empresas. Hoje, aquilo que nós vemos, um espírito de equipa por parte de todos os novos CEOs, diretores, gerais, empresários, a todos os níveis, faz que eu nunca deixo de acreditar e dizer que das melhores empresas que existem a nível mundial são claramente as empresas portuguesas pela gestão que existe nelas.
1: Da mesma forma que os treinadores, por exemplo, de futebol, portugueses, estão, diria que na moda, achas que os gestores portugueses podem também vir a estar?
16: Depende, é diferente, o mercado é completamente diferente, a dimensão do mercado é completamente diferente e nós, inexplicavelmente, o futebol, para um país da dimensão de Portugal, sempre teve uma dimensão completamente desproporcionada com o país. Nós somos vistos como um grande país de futebol, mas somos um pequeníssimo país, portanto há aqui quase que eu diria uma situação anómala, que é esta promoção do futebol e de fantásticos jogadores, a maioria é formada no Sporting, como é óbvio, mas haverá outros clubes também que podem ter alguns jogadores bons, treinadores de facto, que ganharam prestígio, ganharam dimensão, mas eu não associava, acho que é uma exceção confirmar a regra e de forma alguma é um modelo. Agora, acredito que a qualidade dos nossos gestores, a qualidade da massa humana portuguesa é tão extraordinária que a prazo vai ganhar e vai fazer com que as empresas sejam mais ou tenham mais sucesso. Portugal, aqui há 10 anos atrás, não existia, ninguém conhecia Portugal. Mas por as coisas como elas são. Eu lembro quando eu comecei em 2009 com a Logoplast nos Estados Unidos, eu dizia que era uma empresa portuguesa, que vinha de Portugal, aqueles 2, 3 minutos quando se está a tomar um café que falamos a nível pessoal, a maioria das pessoas simpaticamente falava de Portugal, mas não conhecia Portugal, nunca tinha ouvido falar. Portugal hoje em dia está na moda. E nós temos que aproveitar isso na moda, ver a quantidade de pessoas de influência que hoje vivem em Portugal, sejam americanos, brasileiros, do norte da Europa, que tenham vindo por questões fiscais, por questões de segurança, porque o país é um país extraordinário, mas de facto Portugal passou a ser um destino conhecido e passou a ser também uma marca conhecida. E nós temos que aproveitar essa marca e, como eu já disse mais do que umas vezes, temos que aproveitar aí sim o futebol para, alavancando em cima de pessoas como um Cristiano Ronaldo, divulgar e mostrar o quão fantástico Portugal pode ser.
1: Já agora, só para terminar, o que é que nos distingue então? O que é que nos diferencia enquanto portugueses?
16: Eu acho que talvez das maiores características dos portugueses é, eu diria duas, é a qualidade humana e profissional dos portugueses, que é, falando em inglês, second to none, portanto é claramente das melhores, e o segundo é o compromisso que nós conseguimos ter como funcionários, como colaboradores, como trabalhadores, em que somos comprometidos, a chamada vestir a camisola que foi aqui referido, o vestir a camisola é um facto do dia-a-dia dos trabalhadores portugueses, independentemente do nível que estão na organização.
1: Sendo assim, o Sporting tem que ter um treinador português?
16: Eu não sou dirigente do Sporting, sou um adepto, gosto do Sporting e eu apoio a equipa enquanto que ela está. Essa decisão já não me cabe a mim.
1: Temos aqui Armindo Monteiro, que é o chefe dos chefes. Basicamente toda a gente deve dizer isto, não é? Armindo, tu ficaste ali muito na IA e referiste mais de uma vez que a IA não é neutra e que não podíamos estar com uma ideia generalizada de que a IA ia resolver todos os problemas.
17: Absolutamente. É que se nós acharmos que a IA...
1: temos que falar para ali. Sim.
17: Ok. Se nós acharmos que a IA é aquele irmão mais velho que nos dá razão, ou pai, esse sentido paternalista que às vezes usamos da inteligência artificial, tudo nos é permitido. Todos os disparates nos são permitidos, porque haverá sempre uma inteligência artificial, um algoritmo, a validar o disparate que nós estamos a fazer. Portanto, ela não é neutra, ela foi treinada pelos preconceitos e pelas naturezas e pelas circunstâncias dos criadores, do contexto onde ela foi desenvolvida, e nós não podemos ter essa ideia que de facto ela é neutra, e sobretudo que ela não é rigorosa. É importante nós termos essa percepção, porque se acharmos que é rigorosa e que é neutra, que é uma espécie de oráculo da verdade, então nós temos razão para muito disparate e já temos disparate suficiente.
1: Isto é, nunca vai haver um patrão que é só IA?
17: Não é possível. Um patrão é sobretudo uma vontade, é sobretudo uma voz. E essa voz é aquilo que os seus representados querem que essa voz diga. Eu sou sobretudo uma voz. Procuro naturalmente ser uma voz não prostrada, uma voz não acomodada, uma voz que de alguma maneira incomode, inquiete, mas naturalmente que não sou um arauto, sou sobretudo uma voz de quem apenas e só quer criar empregos, quer criar postos de trabalho, quer criar atividade, quer contribuir para um país mais próspero. E isto às vezes é difícil porque há do outro lado quem acha que podemos continuar no milagre económico, que é distribuir sem produzir. Esse é o milagre económico português, que é distribuir o que não se produz. Ora, se nós temos pouco, distribuímos pouco. Se não temos nada, não distribuímos nada. Portanto, o segredo é mesmo produzir muito e distribuir muito.
1: Ormindo, mas não achas que, tendencialmente, o ser humano tende a subjugar-se àquele que intelectualmente é mais forte, diria, não é? Aliás,

0: humanista e, portanto, acredito que haverá sempre uma energia positiva que vai orientar para o lado bom da força e não para o lado negro da força. Agora, aquilo que temos que evitar é esta ideia de uma inteligência toda poderosa, uma espécie de Deus todo poderoso, ao qual nós nos subordinamos. Isso é que não é possível, porque isso seria mesmo dramático para a humanidade. E aquilo que é preciso que a IA nos ajude é a pôr mais certeza nos ciclos de incerteza que nós temos pela frente, a pôr mais humanidade nos algoritmos muito racionais. Esse é o futuro que esperamos poder utilizar da IA e não servir a IA. A ideia de nós seres humanos enquanto súbditos de sua majestade a IA, isso é um filme de terror.
1: Última pergunta, ainda existe o medo dos patrões? Cresci toda a vida com esse estigma, olha-se para os patrões com desconfiança, sobretudo com medo. Há novos patrões a crescerem? A própria palavra patrão tem um estigma, não é?
0: A palavra patrão tem um estigma.
1: Agora é CEO, não é?
0: Agora é CEO e é empresário e é líder. A liderança é isto. O que seria sem os patrões quando tiveram que pilotar navios para procurar a Índia? Nessa epopeia, eram os patrões, eram os líderes. A liderança é isto. A liderança é conseguir encontrar, a partir de vários ativos, podem ser ativos financeiros, podem ser materiais e podem ser humanos, e combinar todos esses ativos para um projeto vencedor. Vencedor para quem? Para todos. Essa é a chave. Porque se for só para uns, vamos continuar naquela luta de classes em que, para alguém ter alguma coisa, é preciso que o outro deixe de ter. Nós evoluímos, estamos no século XXI, portanto temos que deixar esse estigma muito próprio da Revolução Industrial lá atrás. Hoje, com a sociedade de informação e de conhecimento, todos sabem aquilo que aportam e aquilo que retiram. Se eu sinto que estou a aportar mais do que estou a retirar, eu vou embora, vou procurar emprego noutro local. E é isso que o líder tem que perceber em relação a cada pessoa que trabalha, que disponibiliza a sua capacidade de trabalho para a empresa naquele momento. Tem que retribuir o justo valor. É a única forma de manter, porque se a balança estiver desequilibrada, naturalmente que ela não se mantém, essa relação. Por isso eu já não vejo hoje essa relação, acho que não é tempo de ver essa relação com medo, mas sim numa outra relação, que é de responsabilidade. Cada um com a sua responsabilidade. E nada como hoje o processo é tão democrático. Sabe que antes, para ser empresário, para ser patrão, era preciso uma licença. Hoje já não é assim.
1: Era preciso uma licença de patrão?
0: Era preciso ter uma licença para ser empresário. Não era empresário quem queria, era empresário quem a autoridade determinava. E, de preferência, tinha que ter três nomes no nome. Portanto, hoje a democratização já chegou também aos empresários. Hoje é possível ser empresário desde que se tenha uma boa ideia e muita energia, muita vontade para construir.
1: Armindo, mas então nunca podias ser patrão, porque tu és Armindo Monteiro.
0: Nunca.
1: O que é que falhou?
0: Exatamente, faltou-me um nome.
1: Marcelo, falaste ali muito bem dos portugueses. Estás encantado com a nossa forma de trabalhar, é isso?
2: É isso mesmo, eu estou encantado com a forma de trabalhar, a energia, a vontade de fazer bem. E eu estou surpreendido muito positivamente da qualidade que eu cheguei e achei jovens. O melhor talento que estou a ver na Europa, lo encontrei aqui em Portugal, com vontade de fazer, comprometidos com a empresa, confiantes. Acho que é uma coisa em Portugal, das gerações mais velhas, que não tem essa confiança de poder espacar lá fora, de ser competitivo ao nível dos outros países, sabes? Eu vejo nos jovens portugueses essa vontade de fazer, esse orgulho e essa visão de que desde Portugal se pode criar um mundo melhor.
1: Já agora, entre todas as características que os portugueses têm, qual é aquela que tu distinguirias como a que pode ser mais diferenciadora? Tu que já passaste por vários países, aliás, tiveste 10 anos em África, onde é que tu encontras uma maior diferenciação nas características dos portugueses?
2: Na criatividade, sem dúvida. O português acha a solução ao problema. Não fica a esperar alguém resolver, não fica duvidando. O português mete as mãos e tenta arranjar a solução. Quando estamos a ver

0: Um mundo cada vez mais instável, cada vez mais imprevisível, onde a tecnologia, a economia, a geopolítica, está tudo upside down, o português encontra a maneira de resolver a situação que tem pela frente. Eu acho que isto é uma característica fortíssima dos portugueses, que eu valoro muito em termos empresariais também, porque é o que ajuda a empresa a continuar a mover-se para frente.
1: Última pergunta, tu trabalhas numa empresa que suscita sempre muita controvérsia, é a tabaqueira. A minha pergunta nem vai nesse sentido. A minha pergunta é esta, tu fumas?
0: Eu não fumo, eu nunca fumei. Dentro da empresa também, creo que é a média da população em geral, uma certa quantidade fuma. Lo que sim, dentro da empresa já... Quase não temos fumadores tradicionais de cigarro tradicional. Todos sabemos que as alternativas sem fumo são melhores para quem continua a utilizar nicotina. Ou seja, é difícil encontrar um fumador de cigarro tradicional dentro da empresa. Encontra os utilizadores de produtos alternativos, absolutamente. Já fumadores, há muitos poucos.
1: Daqui a 50 anos, será que ainda existirão fumadores?
0: Eu acho que daqui a 50 anos, fumadores tradicionais como hoje os conhecemos... Vão estar só nos filmes.
1: Bárbara Barroso, o que é que já aprendeste hoje sobre liderança? Se é que ainda tens alguma coisa para aprender?
2: Não, já aprendi imensas coisas, nomeadamente com os temas que se falaram da inteligência artificial, que as pessoas vão continuar a ser o centro e que as decisões, apesar de nós termos hoje cada vez mais ferramentas ao nosso dispor, apesar de todas as potencialidades que podem vir de trazer a inteligência artificial, que efetivamente o centro de decisão, as pessoas continuam a ser o ponto principal nas organizações, hoje e no futuro.
1: Olha, em que medida é que a inteligência artificial não vai acabar com algumas funções que, por exemplo, no meio financeiro existiam, sei lá, os corretores? De que forma é que a inteligência artificial vai revolucionar essa parte?
2: O que os dados já nos mostram é que efetivamente a inteligência artificial pode substituir algumas profissões. Falou-se muito também já aqui no Leadership Summit, falou-se muito da questão da burocracia, ou seja, vir substituir não só funções que são burocráticas, mas obviamente também vai trazer novas oportunidades. E isto tem acontecido em todos os pontos de grande evolução tecnológica, que é inclusivamente as novas gerações estão a entrar no mercado de trabalho, se calhar vão ter profissões que ainda não existem, que vão ser criadas, mas obviamente há outras que vão ser substituídas, porque aqui o que é importante nós entendermos é como é que esta tecnologia nos pode ajudar a fazer aquilo que é muitas vezes até aborrecido, para libertarmos a nossa capacidade de pensamento para sermos produtivos e efetivamente fazermos crescer as organizações, fazermos crescer a economia, sem perder estas soft skills e este componente humano que é fundamental.
1: Não achas que a inteligência artificial pode acabar com aquela coisa do feeling, daquela aposta de tenho ali a sensação que aquelas ações vão subir, porque toda a gente agora vai basicamente apostar em algo antes, depois de consultar a IA?
2: Acho que, sobretudo, há aqui uma parte muito importante no que diz respeito às escolhas que as pessoas têm que fazer, as escolhas que têm, escolher onde é que vão ver a informação, onde buscar a informação, e que, como eu estava a dizer, obviamente há aqui profissões que vão ser substituídas, mas há outras que o centro de decisão vai continuar a ser nas organizações, nas pessoas, nos recursos humanos, e não perder essa componente e essa capacidade de decisão é fundamental.
1: Caminhos, o que é que vais fazer aqui ao Leadership Summit? É muito estranho, tu és líder, Raminhos?
3: Eu venho falar, obviamente, da minha multinacional.
1: Da tua comunidade, que lidera?
3: A minha Raminhos e Raminhos Serralharia, com sede em Albufeira.
1: Espera aí, tu nunca tiveste uma ideia de negócio?
3: Acho que não, eu sou péssimo. Quer dizer, eu tenho ideias, tenho ideias para filmes, tenho ideias para conteúdos, tenho ideias para espetáculos de comédia. Agora, para negócios, eu ainda não estava a falar com a minha mulher sobre isso, somos as piores pessoas para investir. Eu fico fascinado com as pessoas que conseguem construir negócios.
1: É incrível, não é?
3: É incrível, meu. Tu também não tens arte que
1: sim, não.
3: Vale zero.
1: Zero.
3: Por isso é que estamos aqui e não estamos ali.
1: Mas espera. Isso quer dizer que vais ser sempre vais estar sempre dependente, tipo, quase um pau mandado?
3: Não. Eu, na realidade, o teu trabalho e o meu depende da nossa criatividade.
1: O teu trabalho é o teu negócio.
3: É o meu negócio, só que a nossa criatividade serve para alimentar, acho eu, outros negócios. Não, talvez, pá, se calhar um dia, pode ser que eu tenha uma ideia que surja e que dê um negócio, mas eu não sei se tenho essa vontade também. Eu prefiro muito mais colocar a minha criatividade ao serviço de outros negócios, que eu acho que é isso que acontece connosco. Hoje não estou aqui como isso, hoje estou aqui só para falar com o Dr. Luís Portela, que foi ao meu podcast, ou Somos Todos Malucos, e vamos falar sobre uma abordagem muito interessante sobre a inteligência artificial, a tecnologia e a espiritualidade. Que lugar é que tem a espiritualidade na inteligência artificial e na tecnologia?
1: Espera lá, ele vai-te falar, obviamente, na vida para além, depois da morte.
3: Que é uma área, o Luís Portela tem um grande livro que é O Ser Espiritual, que não sei quantas edições que tem, para aí 12 ou 13 já, em que fala, porque há muito, e eu já falei com isto contigo, há cada vez mais estudos na área da ciência, estudos científicos muito válidos sobre a permanência da consciência para além da morte. Portanto, quando o Alvin morrer, nós vamos ter que continuar a levar com ele.
1: Espera, tu acreditas na reencarnação?
3: Pá, tenho cada vez mais tendência a acreditar, segundo tudo aquilo que eu leio, e atenção, é isso que eu procuro sempre, uma perspectiva científica, e o Dr. Luís Portela é também um ponto de validação dessa área. Tu tens aquele médico, que não foi já o teu podcast, o espanhol?
1: Claro. Já foi já.
3: O médico espanhol que fala também exatamente desses casos. Pá, eu acho que há cada vez mais aponta para que as coisas não terminem aqui. Agora, como é que se processa essa história do regresso da consciência, isso já não sei.
1: Mas espera, última pergunta. A reencarnação pode, pode depois...
3: Numa planta, não.
1: Era por aí que eu ia, que era. Imagina, ou pode ser uma outra vida. Não.
3: Imagina, uma outra vida, sim.
1: Ah, agora, mas teres uma outra vida e é pior. Tipo, olha, faz parte da reencarnação, não é? Volto, mas tipo, então, pior vida do que há que tinha.
3: Então, é assim. Isso, fogo.
1: Não, a reencarnação devia ser... Pois era.
3: Porque é muita conversa. Isso levava aqui a uma data de teorias, para além da própria evolução da consciência. Portanto, se tu evoluís na tua consciência, não há uma forma de retroceder. O que se fala muito é que isto é uma espécie de jogo. Ou seja, quando tu morres, na realidade tu acordas e percebes, ok, tomas consciência de tudo aquilo que se passou. E quando voltas, por exemplo, quando voltas com determinados desafios, é porque tens consciência que aquilo não termina ali. Por isso é que aceitas esses desafios. Estás a perceber? Quer ter uma vida de treta para resolver uma data de coisas? Porque ali naquele momento tu sabes que vais voltar a essa forma de consciência universal. O problema é que quando voltas aqui não te lembras disso. Isso é que é uma grande treta.
1: Mas espera, se pudesse escolher, reencarnavas como?
3: Epá, eu gostava de ter uma vida tranquila. Mas isso, para tu teres uma vida tranquila, eu acho que já tens que estar num nível, sim, muito alto.
1: António Raminhos, muito, muito espiritual, já viram? António Vitorino, já sabe o que é que vai falar?
4: Sim, vamos falar sobre o mundo que muda cada vez mais depressa, sobre os desafios económicos e tecnológicos e sobre a maneira como os cidadãos e as empresas portuguesas se podem preparar para enfrentar a incerteza, a dúvida, mas também afirmar os nossos valores.
1: A incerteza é cada vez maior ou são as informações que nos dão eventualmente uma percepção disso mesmo?
4: Nós vivemos sempre na incerteza. Se a vida não tivesse incerteza, não tinha piada. Mas esta incerteza é uma incerteza qualificada, porque alguns dos termos de referência que nós conhecíamos e que dávamos por adquiridos estão a mudar, e estão a mudar muito rapidamente. É uma fase de transição, não sabemos ainda onde é que vamos aterrar.
1: Ficou preocupado com a notícia que dava conta que o mundo iria acabar dentro de 10 anos?
4: É óbvio que há riscos associados à inteligência artificial, mas eu não sou favorável ao apocalipse ou ao alarmismo social. Pelo contrário, acho que se há riscos, nós temos que ser capazes de os mitigar, de os controlar e de tirar o melhor proveito da inteligência artificial.
1: Última pergunta, como é que vê então o futuro? Como é que vê, por onde é que caminhamos?
4: O futuro constrói-se com a vontade, com a coesão das sociedades, que é muito importante, e com uma ideia clara do que é que queremos dele. E para isso é preciso que haja um diálogo baseado na democracia, na diversidade e no pluralismo.
1: Muito bem. Obrigado.
4: Obrigado.
1: Paulo Portas, muito rápido. A pergunta é muito simples. Como é que podemos salvar o mundo do estado em que ele está? Alguma solução?
5: Já houve muitos momentos maus e houve momentos de guerras mundiais. Não estamos aí. O que temos é problemas para resolver. Temos uma grande dificuldade nos concentrar nos problemas que podemos resolver. Evitar guerras disparatadas que têm um custo económico para todos além do custo humano que tem, e sobretudo nós europeus concentrarmos naquilo que podemos fazer sem perguntar a ninguém, que é melhorar a nossa competitividade, tratar da nossa defesa, porque o russo está lá e não tem boas intenções, e tratar da produtividade, tratar da inovação, tratar da pesquisa e desenvolvimento, que é o que nos pode dar valor acrescentado, e chegarmos a um entendimento sobre a demografia, porque nós estamos com 47 anos de idade mediana.
6: E os algoritmos?
5: Os algoritmos não têm mal nenhum, desde que o humano os controle.
6: Ouvintes da Pravaral, acho que conseguimos quase toda, eu diria toda a gente que passou por aqui nesta cimeira, onde se fala sobre inteligência artificial, sobre liderança, obviamente, e onde claramente o destaque é o futuro. O que é que o futuro nos reserva? A conclusão que chegamos, de forma consensual, é que não sabemos. É triste, mas é a conclusão que chegamos. Não sabemos. Desculpem, se calhar foi tempo perdido da vossa parte.
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3: E o relógio? Marca 7 da manhã no continente e na Madeira. São 6 nos Açores desta sexta-feira. Sim, sim, sexta-feira. 2 de outubro de 2026, uma sexta-feira que será complicada devido a greves. Carolina Bordal Soares, bom dia.
4: É isso mesmo, bom dia. 3 sindicatos ligados à CGTP convocaram para hoje uma greve dos trabalhadores da função pública que deverá ter impacto nas escolas, nos centros de saúde, nos serviços da segurança social e registros e notariado e também nas autarquias. Esta paralisação foi marcada em conjunto pela Federação dos Trabalhadores em Funções Públicas e Sociais, pelo Sindicato dos Trabalhadores da Administração Local e ainda pelo Sindicato dos Trabalhadores do Município de Lisboa. A coordenadora do Sindicato dos Trabalhadores da Administração Local, Cristina Torres, ouvida pela Rádio Pública, explica que entre as reivindicações está uma revisão da lei que define as regras dos contratos, carreiras e salários.
5: A Lei 12/2008 destruiu um conjunto de centenas de carreiras dos trabalhadores da Administração Pública e remeteu-os para estas 3 carreiras, que é assistente operacional, assistente técnico e técnico superior, que faz com que os trabalhadores, enfim, sejam pau para toda a obra, não é? E aquilo que nós exigimos é que o governo reveja esta situação. Para já, exigimos que se abra rapidamente, com urgência, o processo de negociação para as rever e para valorizar os trabalhadores.
4: Para além da greve, está prevista uma manifestação para as 11 da manhã na Praça da Figueira, em Lisboa. Também os tripulantes de cabine da EasyJet começam hoje uma greve. A proposta da companhia não é compatível com o mercado nacional da aviação, é o que diz o Sindicato Nacional do Pessoal de Voo da Aviação Civil. Os tripulantes pedem uma nova proposta com alterações financeiras e operacionais. O sindicato fala de uma desorganização total das escalas de trabalho dos tripulantes. A greve dos tripulantes de cabine da EasyJet vai terminar só no dia 6 de outubro e está já prevista uma nova greve para dezembro. No futebol, Portugal venceu a Dinamarca por 4-2 e soma a 3ª vitória em 3 jogos da Liga das Nações. A seleção portuguesa inaugurou o marcador graças a João Cancelo aos 13 minutos. Depois marcou Gonçalo Ramos aos 25 e já na segunda parte houve golos de Vitinha aos 67 e de João Félix aos 87 minutos. Um dia depois de Cristiano Ronaldo abandonar o estágio da seleção, a equipa portuguesa volta a vencer e está isolada na frente do grupo A4 da competição. O selecionador Jorge Jesus diz que o importante é ganhar e falou de uma vitória de qualidade esta noite.
6: Uma vitória com muita qualidade, que a equipa portuguesa esteve aqui, não é? No 4 golos, com uma exibição, na minha opinião, a um nível alto, e não pode passar, e claro, isto é mais importante que tudo o resto que aconteceu, e portanto era isso que eu quero me focar no próximo jogo no Dragão. Isso é o mais importante neste momento para mim.
4: Ainda na conferência de imprensa e sem falar diretamente de Cristiano Ronaldo, o selecionador repetiu o que já tinha dito sobre a forma como olha para os jogadores.
6: Continuo a pensar da mesma maneira. Há jogadores com estatuto. Para mim é claro como a água. Volto a dizer, depois as regras é iguais para todos. E portanto esse é um processo, ao longo da minha carreira de treinador sempre pensei e vou continuar a pensar.
4: Portugal soma 3 vitórias em 3 jogos, depois de ter vencido a Dinamarca esta noite por 4-2. A seleção entra novamente em campo no domingo, vai receber a Noruega no Estádio do Dragão.
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7:05, muito bom dia Madeira, bom dia Porto Santo. Estamos de fim de semana, estamos sim senhor. Fim de semana prolongado, há um bónus no primeiro fim de semana de outubro. Feriado na segunda, e começo logo assim, feriado na segunda-feira. Vamos a isto. Sexta-feira, começar aí bem com Empire of the Sun e Danny Ocean. E agora?

0: 7 horas e 11 minutos na rádio que acorda a Madeira e o Porto Santo. Bom dia, quem é que já está acordado há mais tempo do que eu? Com certeza muitas pessoas. Quem é que ainda não dormiu? Muitas mais. Bom tempo todo, é sexta-feira, vamos lá encher o WhatsApp das manhãs de 3. Temos fim de semana prolongado, 910-645-554. É o primeiro fim de semana para este mês de outubro. Hoje o céu estará geralmente muito nublado na Madeira, com boas abertas na vertente sudoeste. São esperados aguaceiros fracos, sobretudo na costa norte e lá em cima, nas terras altas. O vento sopra de nordeste até aos 30 km por hora. No Funchal podem contar com uma máxima de 26 graus. Está a descer. Não muito, não muito. Mínima nos 21 graus. Porto Santo, bom dia Porto Santo. 25 a máxima para hoje no Porto Santo. Mínima nos 20. Temperatura da água do mar ideal para mergulhos, 23, 24 graus. E já que estamos de fim de semana, vamos continuar a falar sobre o estado do tempo para o fim de semana. No sábado, amanhã, o céu vai estar muito nublado, com alguns aguaceiros no norte e nas zonas montanhosas. No domingo, já estou no domingo, o tempo fica melhor. No domingo o tempo fica mais estável, com períodos de nubosidade e algumas aberturas. Durante o fim de semana, Funchal e Porto Santo terão máximas próximas dos 25 graus e mínimas entre os 20 e os 21 graus. Resumidamente, o primeiro fim de semana de outubro chega com algumas nuvens, alguns aguaceiros e boas abertas para aproveitar. É o que queremos. Temperaturas a esta hora da manhã, 19 graus no Porto Santo, 21 em Machico e Santa Cruz, Santo da Serra com 14, aqui no Funchal 22, Pico do Areiro está mais fresquinho, 7 graus, 22 graus na Ribeira Brava e Ponta do Sol, 16 nos Prazeres, 18 na Calheta, 21 no Porto Nis, 16 em São Vicente, estou quase a chegar a Santana, São Jorge, 18, Santana, 15, bom dia! Vamos lá, sexta-feira!
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0: 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E hoje, além de ser sexta-feira, é o Dia Mundial do Sorriso. É verdade. Este é um dia para tudo. Se não há,
2: uma pessoa inventa.
0: Quem é que disse isso? Ninguém inventa nada aqui. Existe mesmo. O Dia Mundial do Sorriso é hoje. Vamos falar de sorrisos ao longo da manhã, mas por agora a música com os MDA. Isto é uma versão que já tem muitos anos, para um tema que acho que todos conhecem a esta hora da manhã. Se não conhecem, vão ficar a conhecer esta versão de Por Quem Não Esqueci.

0: Manhã de sexta-feira com um fim de semana prolongado. Muito bom dia a todos. Bom dia quem está na Via Rápida, na Via Expresso. Bom dia quem está a começar a acordar para mais um fim de semana. Este fim de semana prolongado é feriadinho na segunda-feira. Sabe bem. Devia ser sempre assim no início do mês, feriado à segunda-feira. Bom dia à Maria, que já está com as manhãs de três. A Maria deseja a todos um bom dia, um excelente fim de semana. Sempre a começar o dia da melhor forma com a RTP NT3 Madeira. A Manuel também deseja a todos um bom dia, um bom fim de semana. Festa em Santana este fim. O que é que se passa em Santana este fim de semana? Abraço a todos os que ouvem a NT3, as pessoas que trabalham na rádio, a caminho do trabalho. Obrigado, Manuel. Um excelente fim de semana. Vamos ouvir a Lúcia. Lúcia, bom dia.
1: Bom dia, Antena 3. Ora, bom fim de semana, Romano.
0: Obrigado.
1: Há de ser um bom descanso, bom fim de semana grande e sempre com a Antena 3 na estrada, sempre com boa música.
0: Obrigado, Lúcia. Bom fim de semana. Bom fim de semana.
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0: E agora vou falar sobre o dia de hoje. Hoje é o Dia Mundial do Sorriso. A data celebra-se sempre na primeira sexta-feira de outubro. É hoje! 2 de outubro, a primeira sexta-feira deste mês de outubro. Continuando. E foi criado por Harvey Ball, o homem que desenhou o famoso smile amarelo. Esse que usamos já há muitos anos nas redes sociais, nas mensagens, enfim, o smiley amarelo foi desenhado por Harvey Ball. O desafio, e agora muito importante, o desafio para hoje é muito simples. É fácil fazer um gesto de bondade e ajudar alguém a sorrir. Não é preciso organizar nada de extraordinário, calma. Pode ser pagar um café. Pagar um café ao amigo. É sexta-feira. Enviar uma mensagem inesperada. Elogiar alguém. Acho que isto faz falta. Dar prioridade no trânsito. Ui! Ou simplesmente oferecer um sorriso a quem se cruza contigo. Sorrir, simplesmente, do nada, para um desconhecido. E já agora, dizem que o sorriso é contagioso. Vamos testar isso nesta manhã. O que consegue arrancar-te um sorriso mesmo num dia difícil? O que é que consegue realmente arrancar um sorriso mesmo num dia difícil? Que é a pessoa que te faz rir sem precisar de dizer grande coisa? Ou que te faz sorrir logo pela manhã, além de saberes que é sexta-feira, claro. E temos fim de semana prolongado, que ajuda imenso a uma pessoa a começar o dia já com um sorriso. Conta-me, através do WhatsApp, Dia Mundial do Sorriso. Quando foi a última vez que fizeste alguém sorrir sem gastar um euro?
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0: 7h23!

7:30. Boa viagem a todos os que estão na estrada. Temos Vítor Averiada no sentido Machico Funchal. Entre o quilómetro 24 e 26. Atenção a isso mesmo. Hoje é o Dia Mundial do Sorriso. Pode ser uma música, uma pessoa, uma mensagem, um café bem tirado, aquele momento em que percebes que ainda podes dormir mais 5 minutos. Eu acho que quando sei que preciso dormir mais 5 minutos, não fico um sorriso. Não dá tempo para isso, é simplesmente continuar a dormir. Dia Mundial do Sorriso, qual foi o último gesto de alguém que te deixou a sorrir? Não estavas a contar com esse gesto e fez-te sorrir. Qual foi o sorriso mais difícil de disfarçar? Isto é muito difícil, muito difícil. E aquele amigo que, do nada, tem um sorriso que leva toda a gente a sorrir juntamente com ele. Ele, sem dizer absolutamente nada, simplesmente a sorrir, faz-te sorrir naturalmente. Ou já alguma vez começaste a rir numa situação em que não podias mesmo rir? Ai, isso já aconteceu comigo. Eram os nervos. Não dava. Já aconteceu. 7:31, as 4/5 Harmony com Kid Link.

Estamos a 25 minutos das 8, nesta manhã de sexta-feira, com alguma complicação no trânsito. Eu sei quem está na via rápida, sentido Santa Cruz-Funchal, está com dificuldade. O que é que se passa? Passa-se o seguinte: temos uma viatura avariada ao quilómetro 24.1, no sentido Santa Cruz-Funchal, que já está a complicar o trânsito. Quem está na via rápida, no sentido Santa Cruz-Funchal? É uma questão de tempo até retirarem a viatura, mas para já está a causar algum constrangimento quem está na via rápida. Esta é a informação que tenho para ti a esta hora da manhã. Um muito bom dia a todos. Vamos pensar que segunda-feira é feriado, ok? 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

0: Ele vai estar pela primeira vez no nosso país no próximo ano. Nós Alive, Summer, My Body Isn't Ready. Dia Mundial do Sorriso. Vamos encher a caixa do WhatsApp das manhãs de 3. Para eu ter muito sorriso. Para todos nós, para todos nós. Começar o dia, o fim de semana da melhor forma. Apesar de termos aqui alguma dificuldade no trânsito, para já devido a uma viatura avariada ao quilómetro 24.1, sentido Santa Cruz, Funchal. Hoje é o Dia Mundial do Sorriso. Quem é a pessoa que te faz rir sem precisar de dizer grande coisa? O que é que te faz sorrir pela manhã, além de saberes que hoje é sexta-feira e temos fim de semana prolongado? 910-645-554. Quem é que está comigo a começar? Ixi, que grande foto! O outono tem umas cores únicas. Recebi agora mesmo uma foto da Maria. Obrigado, Maria. Já chegou ao local de trabalho, sempre na companhia da Antena 3. Muito obrigado pela mensagem. Um excelente fim de semana. Outra mensagem que chegou agora mesmo é da Cidália Freitas. Bom dia, Romana e Antena 3. Um excelente dia do sorriso. Gesto muito simples e tão especial que pode fazer a diferença no dia de alguém. É verdade. Temos que sorrir mais. Vamos lá sorrir e rir e levar boas energias. Faz bem à alma, às rugas. Remédio natural. Carpe diem, bom fim de semana. Obrigado, obrigado, Cidália. Bom fim de semana. Mensagem de voz de quem? Da Lígia, parece-me a mim. Vamos ouvir a Lígia. Bom dia!
1: Bom dia! Bom dia! Maria! E está aqui o meu sorriso! Olha, Romano, espero que tenhas um ótimo dia, toda a equipa da Tina Cris e todas as pessoas deste mundo e deste universo. E que seja um ótimo fim de semana, é grande. Olha, é boa para a gente, para todas as pessoas praticarem um belo sorriso. Uhum. Olha, Romano, só o facto de acordar já é um facto de sorrir.
0: Ora bem.
1: Pensar na filhota já é um facto de sorriso. Ter alguém logo pela manhã para dar bom dia já é um facto de sorriso. Ver a caminho do trabalho e ouvir o Romano Faria já é um facto de sorriso. E depois, vendo a beleza da nossa natureza, já é um facto de sorriso. Okay. E chega ao trabalho. É bom dia sempre com sorriso.
0: É isso tudo!
1: E não falo mais, não acabava. Olha, Romano, espero mesmo que tenhas um ótimo dia e muitas, muitas risadas, porque tu és uma pessoa que pões todos os ouvintes a sorrir logo pela manhã. Gratidão, gratidão e um bom dia. Beijinhos!
0: Beijinhos! Bom fim de semana, Lígia. Vamos sorrir porque estamos de fim de semana prolongado. É sexta-feira, faltam 18 minutos para as 8. E agora, nas manhãs de 3, More Money, More Problems, Notorious B.I.G.

7 horas e 48 minutos, Blue Eye, nas manhãs da RTP Antena 3, Madeira. Voar, voar valeu a Blue Eye um single de ouro. Foi entregue ontem pela Ministra da Cultura, no encontro dedicado ao Dia Mundial da Música. O cantor considera que a interrupção viral da sua atuação teve um lado positivo. Acabou por levar a canção a um público muito maior. E isso acho que é o mais importante. Blue Eye, voar, aqui nas manhãs de 3. Por falar em música, Kingston Rosedale. Rosedale, diz-te alguma coisa? Gavin Rosedale.

vocalista dos Bush, Kingston Rosdale, filho de Gwen Stefani e Gavin Rosdale, lançou o primeiro single aos 20 anos. Ele tem 20 anos. Right Side of the Moon. Quem é Gwen Stefani? A vocalista dos No Doubt. E nós ficamos curiosos aqui na Antena 3 sobre esta música do filho de Gwen Stefani e Gavin Rosdale. É uma canção de amor com guitarras suaves e uma sonoridade, bem, nostálgica. Não é propriamente uma sonoridade para um jovem de 20 anos, mas também, com certeza, tem boas influências dos pais, Gwen Stefani e Gavin Rosdale. O tema começou com uma maquete escrita por Kingston em Londres e agora já pode ser ouvido aqui na Antena 3 Madeira. Kingston Rosdale chama-se Right Side of the Moon, o filho de Gavin Rosdale e Gwen Stefani.

gostei. Oh, que bem. Kingston Rosdale, o filho de Gwen Stefani dos No Doubt e de Gavin Rosdale dos Bush. Right Side of the Moon. É sexta-feira, por isso tenho muita coisa para contar-te. Hoje, sexta-feira, chegou o primeiro fim de semana de outubro. Começa com muita coisa a acontecer na nossa ilha. Nós estivéssemos na Madeira e já acabou o verão, mas continua, este continua. No Funchal, hoje termina a segunda edição do Colors in the Dark, nos Jardins de Santa Luzia. Atenção, a partir das 19h45, luz, vídeo, arte contemporânea e tecnologia transformam o espaço com programação até à meia-noite. A entrada é livre. Nazaré, atenção, esta noite continua o Fractal 2026. Hoje, às 7 da tarde, a programação passa pelo Coreto de Nazaré. Faz-se tão bonito. O festival prolonga-se durante o fim de semana e amanhã há uma oficina no Jardim de Nazaré e às 4 da tarde, um encontro dedicado à música. Mexico, bom dia! Em Mexico começa hoje a segunda edição do Festival Internacional de Violinos da Madeira. O primeiro momento acontece às 3h30 da tarde, no Centro Cívico da Ribeira Seca, e o festival prolonga-se até dia 8, passando por vários espaços. Ainda sexta-feira. Esta noite há para aproveitar no Funchal o Funchal Rooftop Festival. Entra na sua reta final hoje com programação no Rooftop do Divine e a Galáxia e o Galáxia Skybar no Savoy tem animação entre as 19h30 e as 23h30 com o DJ Nelson Carlos Zen e Massa Groove. Ainda continua hoje a festa do outono. Aliás, começou ontem e falei sobre esta festa do outono e de Nossa Senhora do Perpétuo Socorro no Largo do Socorro, no Funchal, Barreirinha, com música, artesanato, gastronomia, tradição e propostas para diferentes gerações. Ainda não acabei, falta passar por Santana. Em Santana, o Festas apresenta esta noite Livrai-nos da Fome, de Enia Carres, às 8 da noite, na Praça de Santana. Algumas sugestões para hoje, sexta-feira, e claro também, Festa da Maçã ou na Camacha. Alex Party em direção às 8 da manhã, muita coisa. Ainda falta sábado e domingo. Don't Give Me Your Life.

0: Bom dia, Madeira, bom dia, Porto Santo. É sexta-feira, não esquecer. Temos fim de semana prolongado, segunda-feira é feriado. É uma sexta-feira com bandos. Mateu, Mateu está no carro com o pai. Bom dia, Mateu. O que é que tens para contar, Mateu? Há festa este fim de semana, Mateu? Fiquei curioso. Vamos ouvir o Mateu. Mateu, bom dia.
1: Bom dia, Romano.
0: Bom dia.
1: Hoje a Titi faz anos. E amanhã meu dia preferido, sábado.
0: Ok, Mateu, a Titi Andrea faz anos hoje. E o dia preferido do Mateu é sábado. Mateu, uma boa sexta-feira, boa escola e aproveita o

0: 8 horas. Info 3 com Celina Faria nas manhãs de 3. Bom dia.
1: Bom dia, hoje é dia de greve dos trabalhadores da função pública, que deverá ter impactos na educação, saúde, serviços da segurança social e registros e notariado, autarquias, entre outros. Os trabalhadores reclamam uma revisão da lei que define as regras dos contratos, carreiras e salários. Também os tripulantes de cabine da EasyJet iniciam hoje uma greve. O protesto termina na próxima terça-feira. Para as regiões autónomas estão garantidos os serviços mínimos. Estão asseguradas duas ligações diárias de Lisboa-Funchal e uma ligação diária Porto-Funchal. Está também prevista uma ligação Porto-Porto Santo depois de amanhã e na terça-feira. Diferentes personalidades da política, da educação, cultura, áreas sociais, desporto, entre outras, fizeram parte da lista de 78 agraciados com as insígnias honoríficas de prestígio dos 50 anos da autonomia. Os nomes foram mantidos em segredo e revelados apenas no momento em que as pessoas foram chamadas ao palco. Foi outra vitória. Portugal venceu a Dinamarca por 4-2 na Liga das Nações. Depois do jogo, o selecionador não quis comentar a saída de Cristiano Ronaldo. Insistiu que o mais importante era a vitória, mas mantém o que disse. Jorge Jesus afirma que os estatutos dos jogadores são diferentes, mas as regras são iguais para todos.
2: E continuo a pensar da mesma maneira. Há jogadores com estatuto, senão para mim é claro como a água. Mas isso volto a dizer, depois as regras é iguais para todos e portanto esse é um processo, ao longo da minha carreira de treinador sempre pensei e vou continuar a pensar.
1: No jogo, Rafael Leão usou a camisola de Cristiano Ronaldo com o número 7. A equipa regressa hoje a Portugal. No domingo, joga no Dragão com a Noruega. Começa hoje o Festival de Teatro de Machico. Decorre até a 7 de novembro no Fórum Machico. Ao todo, são 7 as peças que vão ser apresentadas. A primeira é hoje para o público infantil e está marcada para as 2 da tarde na Escola do Primeiro Ciclo, engenheiro Luís Santos Costa. Amaro Santos, do Grupo de Teatro de Machico, descreve um pouco do programa.
3: O grupo Agon traz na peça Livrai-nos da Fome, que é uma peça muito interessante, deve ser um bom espetáculo, e que decorrerá no dia 3, sábado, às 21 horas. E depois, no dia 24 de outubro, tem o Casal Trompica, que também é um grupo de cá, o Teatro dos Emplastos, que traz esta peça, esta comédia muito divertida também. Então, no 31 de outubro, tu tem o Luís Souza, que traz uma stand-up comédia que é a Burrice Artificial. E, finalmente, encerramos com o Grupo Teatro Machico, o Grupo Abdião, que traz a Antígona, que é uma tragédia grega.
1: Este ano o programa inclui apenas 2 grupos do continente. O responsável pela organização lamenta a falta de apoios para a concretização do evento. E agora um olhar aos jornais com o jornalista Marco António Sousa.
4: Turismo na Madeira tem de ter limites. A manchete do JTM traz uma entrevista ao presidente da Ordem dos Biólogos da região, que defende medidas concretas para travar a pressão turística sobre os ecossistemas. O Golival considera fundamental reduzir o número de pessoas em alguns percursos, criar áreas restritas e reforçar o investimento na conservação da natureza. Jornal que dá ainda destaque aos 78 nomes que sobressaem em meio século de autonomia. Foram homenageadas personalidades da política, economia, cultura, desporto e área social. No Diário de Notícias, César Amo não sabe quantos picam o ponto. Serviço de Saúde não sabe quantos profissionais usam a biometria. Livro de Ponto mantém-se e cerca de 200 trabalhadores continuam fora do sistema. Diário que, sobre uma foto dos jogadores da Seleção Nacional, escreve Ronaldo acima do jogo. Portugal vence na Dinamarca no primeiro encontro após abandono de CR7. Na Quinta Falcão, a saída divide opiniões e deixa tristeza.
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0: 8 horas e 5 minutos. Muito bom dia. Sejam bem-vindos para mais uma hora aqui na RTP Antena 3 Madeira. Estou contigo até às 10 da manhã, sexta-feira, 2 de outubro. Hoje é o Dia Mundial do Sorriso. Vamos sorrir porque temos fim de semana prolongado. O destaque ao longo de toda esta semana foi para o regresso de Taylor Swift com este Patient Zero. Esta é ela.

Toda esta semana, Taylor Swift com este Patient Zero. Ninguém estava à espera e ela regressa novamente com tudo. Obrigado ao Miguel pela foto. Madalena do Mar. Saudades da Madalena do Mar. Obrigado, Miguel. Desejo a todos uma excelente sexta-feira e um grande fim de semana, que é bem grande. Enviou-me uma foto da Madalena do Mar, que de resto já está no Instagram da Antena 3. Mas Chico, bom dia. Chega uma foto de quem? Da Lília. Bom dia, Romano. Feliz dia, feliz para todos. Está mais fresquinho. Eu realmente senti. Não muito. Está ligeiramente mais fresquinho, mas também é verdade. Já tínhamos saudades um pouco disto, não? Fico por aqui. Aqui está ótimo. Está mais fresquinho hoje, mas muito bom. É isso mesmo, Lília. Um bom dia para Machico, um excelente fim de semana. Quem está a celebrar hoje mais um aniversário, muitos parabéns. Mas em particular, esta artista. Eu pensava que ela tinha mais anos. Tem apenas 55 anos. Tiffany, que ficou muito conhecida com este tema nos anos 80, está a celebrar hoje 55 anos.

0: 8 horas e 17 minutos. Tenho de falar sobre esta música, mas antes tenho que dar os bons dias ao Décio, que enviou-me aqui uma foto fantástica do arranque desta manhã de sexta-feira. Não consigo perceber onde, mas é na Ilha da Madeira. Isso é um certo, certinho. Desejo a todos uma excelente sexta-feira, com um fim de semana grande. Bom fim de semana a todos, obrigado. Décio, bom fim de semana. Sobre esta música dos Oasis, em particular, sobre este álbum, What's the Story, Morning Glory. Tudo aconteceu no dia 2 de outubro do ano de 1995. Os irmãos Gallagher lançavam este fantástico álbum, What's the Story, Morning Glory. O álbum apresentou músicas como Wonderwall, Back in Anger, esta que estamos a ouvir, Don't Look Back in Anger, Some Might Say e Champagne Supernova. Vendeu cerca de 22 milhões de cópias em todo o mundo e permaneceu 10 semanas no primeiro lugar da tabela britânica. Este álbum celebra hoje 31 anos. O álbum What's the Story, Morning Glory, dos Oasis. O Décio está em Santana, Mirador do Cortado. Bonito, bonito. Obrigado, Décio. Bom fim de semana. Agora o Portugalex.
1: Cristiano Ronaldo abandonou o estágio da seleção depois de alguns dias de tensão por ter ficado 90 minutos no banco do jogo contra a Noruega.
2: O nosso repórter Nuno Luz, que viajou pendurado na asa do jato do Cris, vai contar-nos tudo. Alô, Nuno Light?
3: Alô, dizer que o Cristiano Ronaldo abandonou o estágio, mas mandou o Busto para o substituir. Se é para ficar no banco, o Busto serve e tem a vantagem de não estar de trombas. Pelo contrário, está sempre com aquele riso parvo. A dizer que o Busto já pediu a braçadeira de capitão, mas não tem braço para a pôr. Em princípio, vai pôr na cabeça. Dizer que...
2: Obrigado, Nuno, e parece que temos agora o próprio Cristiano Ronaldo ao telefone. Bom dia.
4: Bom, penso que ninguém vai dar pela diferença. Desde que pintei o cabelo de cor laranja, o Busto está ainda mais parecido comigo. As mais línguas dizem que joga tanto como eu, apesar de só ter cabeça, mas isto agora também não me afeta. Eu penso que sou o jogador de 41 anos, mais novo do mundo, e o resto não me interessa.
1: Muito obrigado, e temos agora ao telefone o próprio Busto, que já está num avião a caminho de Copenhaga, não é assim?
4: Precisamente, eu só tenho pena que não tenho arranjado um lugar com mais espaço para as pernas. Mas estava a brincar. Eu penso que vou dar o meu melhor no banco e o resto é uma feta. O mister já disse que só entro se for para fazer um cabeceamento.
2: E pronto, é o ponto de situação neste momento sobre o escândalo na seleção. Voltaremos ao assunto quando as irmãs Aveiro ligarem a chamar invejoso o mal amado ao Jorge Jesus.
1: O Ministério Público acusou 4 pessoas no caso das gêmeas luso-brasileiras. O ex-presidente Marcelo Rebelo de Sousa já comentou a acusação ao seu filho, Nuno Rebelo de Sousa, com uma declaração muito breve.
5: Ninguém está acima da lei. É o que tenho a dizer sobre o caso que envolve o doutor Nuno Rebelo de Sousa, pessoa que conheço vagamente, com quem não passa o Natal, não é? E que nunca fez um pisa-papéis de barro na creche para me oferecer no dia do pai.
1: Mas é seu filho, tem o seu nome, há fotografias dos dois juntos.
5: Meu amigo, eu tirei fotografias com 10 milhões de portugueses. Não vai dizer que são todos meus filhos, pois não? Eu não sou a Carolina Patrocínio.
1: Ok, obrigado.
5: Não querem que eu comente outra coisa qualquer? É? A chegada do outono, a cara do Ronaldo no banco, os óculos da ministra do Ambiente.
1: Muito obrigado, fica para a próxima.
6: Pois, de quem fala Jorge Jesus? É pá, o Cris era importante, mas os outros também serem, né? O Flávio Silva, o Joaquim Sá e o resto, né? Pá, eu só peço que vocês aí no Mola Flex não desconcentrem os jogadores, porque a gente vai ganhar a Liga das Nações, ok? Obrigados.
0: Obrigado, bom fim de semana para o Portugalex e companhia. Passam 21 minutos das 8, é sexta-feira, Dia Mundial do Sorriso. O que é que te faz sorrir? Temos fim de semana prolongado, feriado na segunda, agora Praise Cats.

É sexta-feira, dia mundial do sorriso, depois dos Praise Cats. Hoje também é o dia mundial dos animais de quinta. Agora vem-me à memória a quinta nos prazeres. Muito bonito. Sexta-feira, fim de semana prolongado, dia mundial do sorriso. O objetivo deste dia é muito simples, fazer um gesto de bondade, ajudar alguém a sorrir. Não é preciso organizar nada de extraordinário, simplesmente dar um sorriso. Um cafezinho, oferecer um café ao amigo, enviar uma mensagem inesperada, elogiar alguém, prioridade no trânsito. Às vezes é tão bom. Ou simplesmente oferecer um sorriso a quem se cruza contigo, mesmo que seja um desconhecido. Dia Mundial do Sorriso. Quem é a pessoa que te faz rir sem precisar de dizer grande coisa? O que é que te faz sorrir logo pela manhã? Já alguma vez começaste a rir numa situação em que não podias mesmo rir? Conta-me através do WhatsApp mensagens que chegam à Anitta. Envia-me uma foto, deseja a todos um bom dia. Outra foto que chegou da Lígia, que vir rotina, acordar todos os dias com o coração leve, bom dia. Outra mensagem aqui do David Santos. Bom dia, Romano. Vamos lá sorrir mais, porque fazer cara feia já há concorrência suficiente. Um abraço. Concordo, David. Uma excelente sexta-feira. Bom fim de semana. Música nova de Chaka Khan.

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0: Sexta-feira, no arquipélago da Madeira, com algum sol, a norte, meia, sul, este, oeste. Está a começar bem o dia. Fim de semana prolongado, não esquecer, segunda-feira e feriado. Esse mesmo para começar o dia.
1: Segunda e feriado!
0: 27 minutos para as 9. Coisas simples. Hoje, Napa. O lindo dia está aí. É o último da semana. Tem tudo a ver com o fim de semana. Primeiro foi um segredo bem guardado das pistas de dança. 5 anos depois, já estava a tocar por toda a Europa. Fade de Solo Music com voz de Kimberly foi gravada e lançada originalmente em 2001. Solo Music era um projeto nova-iorquino formado pelos produtores Howie Casp e Dano Nathanson, que encontrou nesta voz suave e neste ambiente profundo a combinação perfeita para as pistas de dança. Em 2006, o produtor britânico Grant Nelson criou uma versão mais direta e poderosa que transformou Fade num sucesso comercial. Chegou ao número 18 no Reino Unido, ao 8º lugar no top britânico de música dança e ao 19º aqui no nosso país. Uma curiosidade, a música precisou de 5 anos para passar do circuito underground para as grandes rádios e compilações. A remostura de Grant Nelson foi decisiva para esta segunda vida e continua a ser a versão mais reconhecida do tema. Tem 25 anos em 2026 e continua com aquela elegância que nunca desaparece. Solo Music com Kimberly, Fade. É o hino do dia de hoje, nas manhãs de 3. Fade, a versão original, a que vais ouvir na tua rádio, tem 25 anos.

0: 25 anos que tem esta música. 25 anos e estás a ouvi-la numa sexta-feira com sol, a caminho do trabalho, da escola. Estás a pensar: ai, calma, é sexta, falta um dia de trabalho. Isto para quem trabalha somente hoje e depois tem o fim de semana para aproveitar, ok? Depois não comecem a inundar-me o WhatsApp. Ah, Romano, mas há quem trabalha o fim de semana. É verdade, e há quem trabalha também no feriado. Solo Music Fade, o hino do dia nas manhãs de três. João, João Santos, obrigado. Começou o dia no Mirador de Nazaré, na companhia da Antena 3, com 20 graus. Nascer do sol. E eu agora percebo, João, porque gostas muito do outono. Estas cores são mesmo de outono. Fim de semana prolongado, já falei sobre o que está a acontecer no dia de hoje, sexta-feira, vamos para amanhã, sábado. Há muita coisa a acontecer na nossa ilha. Camacha, bom dia, está tudo pronto? Está tudo pronto para a 39ª edição da Festa da Maçã no Largo da Achada. Tradição, cultura, gastronomia e muita animação ao longo do dia. Amanhã com Luís Trigacheiro como um dos grandes destaques musicais da noite. O Funchal Rooftop Festival chega ao último dia, amanhã. Durante a manhã há encontros de fotografia na Torre dos Espaços do Concelho e a partir das 7 da tarde o encerramento acontece no Treehouse com música até 1 da manhã. Amanhã na Nazaré continua o Fractal com oficina durante o dia e mais programação cultural a partir das 4 da tarde. Continuamos no dia 3 de outubro, sábado, em Câmara de Lobos, às 8 da noite. A Igreja de São Sebastião recebe o quarteto e lá num concerto integrado no ETAPA, Encontro de Teatro e Arte na Paisagem. Em Galo, às 7 da tarde, a Casa do Povo recebe Fala-me de Música, uma viagem sonora que junta bandolim e orcardião. E às 9 da noite há também Festival de Teatro de Machico no Fórum Machico. Na Ribeira Brava, amanhã começa ainda a grande festa de encerramento do projeto Um Dia pela Vida. Ribeira Brava abraça a vida. A Frente Mar recebe 24 horas de música, atividade física, animação e vários momentos simbólicos ligados à luta contra o cancro. Para fechar também o dia de amanhã e no Largo do Socorro, a festa do outono continua durante todo o sábado com muita animação e propostas para as famílias. 17 minutos para as 9.
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Mais nova música madeirense. Que grande música, que grande vídeo. Não sei se já tiveram a oportunidade de ver o vídeo desta música. Mela Veias, a artista madeirense, lança hoje o primeiro avanço do segundo álbum, escrita com Joana Alegre. Veias fala de resistência, superação.

necessidade de continuar mesmo depois de momentos difíceis. Mas há mais sobre esta música. A produção é de Vítor Caraca Teixeira e os arranjos de cordas pertencem ao nosso João Borges. Que grande regresso, Mela. Parabéns pela música, parabéns pelo vídeo. Estamos super ansiosos para ouvir mais músicas novas do teu segundo álbum de originais. Mas para já ficamos muito felizes com o lançamento deste Veias Mela. 8h50.

0: 7 minutos apenas para as 9 da manhã com a Nélia, Just a Dream. Hoje é o Dia Mundial do Sorriso. Faz sentido, é sempre a primeira sexta-feira do mês de outubro. Eu acordei já a sorrir do tipo, sexta-feira, fim de semana e segunda. Segunda é feriado, ok. Mas hoje também é o Dia Mundial dos Animais de Quinta. Sim, existe este dia. Hoje, 2 de outubro, assinala-se o Dia Mundial dos Animais de Quinta, uma data escolhida em honra de Mahatma Gandhi, que nasceu neste dia e defendia que todos os seres vivos, grandes ou pequenos, merecem ser tratados com respeito. O objetivo do Dia Mundial dos Animais de Quinta é dar voz aos animais de quinta, ou seja, chamar a atenção para as fracas condições em que muitos vivem e defender o direito à vida. É um dia de reflexão, mas também pode ser vivido de forma positiva, levando os mais novos a conhecer animais de quinta e a aprender a tratá-los com amor. Eu trouxe aqui para as manhãs de três algumas curiosidades sobre os animais de quinta. Vou falar das vacas. Vou falar de vacas às 8h54 num programa de rádio. Aqui, pronto. Não posso? Posso? Ok, estou a dar uma autorização. As vacas são gentis e mães muito protetoras. Agora vou falar dos porcos. Os porcos são inteligentes, brincalhões e alegres. Eu sempre soube isto dos porcos. Sempre. As galinhas e perus são animais sociais. Adoram o sol e até gostam de subir às árvores. Sempre a aprender. Os porcos são inteligentes e brincalhões e alegres. Ok. E agora?
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0: É isso mesmo. Isaltino, Plutónio, finalmente lança a sua nova música. Agora falta o álbum, Plutónio. Vamos ouvi-lo.

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0: 9 horas. É a última ciência informativa nas manhãs de 3, esta semana com Celina Faria. Bom dia.
1: Bom dia. Tem início hoje a expedição científica para estudar o estudo da biodiversidade marinha da Madeira, das desertas e do Porto Santo. A campanha tem como principal objetivo recolher dados que permitam reforçar a proteção do mar da região, como explica o investigador João Canning Claude.
2: É importante identificar os padrões de biodiversidade, mas também alguma conectividade, quais é que são os impactos das pressões humanas, como por exemplo o lixo marinho, as espécies invasoras, alterações climáticas, a pesca e outras que têm tido na biodiversidade. E no fundo o objetivo principal é também alcançar até 2030 30% de proteção efetiva do nosso mar.
1: A expedição decorre até ao próximo dia 28. O começo da expedição é assinalado daqui a pouco às 9:30 da manhã no Porto do Funchal. Hoje é dia de greve dos trabalhadores da função pública, que pode ter impacto na educação, saúde e outros serviços. Os trabalhadores reclamam, entre outras questões, uma revisão da lei que define as regras dos contratos, carreiras e salários. Também os tripulantes de cabine da EasyJet iniciaram hoje uma greve. O protesto termina na próxima terça-feira. Para as regiões autónomas estão garantidos os serviços mínimos. Faltam 2 dias para as eleições presidenciais do Brasil. As sondagens indicam um empate entre os dois principais candidatos, o atual presidente Lula da Silva e Flávio Bolsonaro, filho do ex-presidente. Na Madeira, a comunidade brasileira é já representativa. De longe, segue com expectativa a escolha do futuro presidente. Foi outra vitória. Portugal venceu a Dinamarca por 4-2 na Liga das Nações. Depois do jogo, o selecionador não quis comentar a saída de Cristiano Ronaldo, insistiu que o mais importante era a vitória, mas Jorge Jesus voltou a lembrar que as regras são iguais para todos os jogadores.
3: E continuo a pensar da mesma maneira. Há jogadores com estatuto, senão para mim é claro como a água. Mas isso volto a dizer, depois as regras é iguais para todos. E, portanto, esse é um processo, ao longo da minha carreira de treinador, sempre pensei e vou continuar a pensar.
1: No jogo, Rafael Leão usou a camisola de Ronaldo com o número 7. No domingo, a equipa nacional joga com a Noruega no Estádio do Dragão. Agora, um breve olhar aos jornais com o jornalista Marco António Sousa.
4: Turismo na Madeira tem de ter limites. A manchete do JTM traz uma entrevista ao presidente da Ordem dos Biólogos da região, que defende medidas concretas para travar a pressão turística sobre os ecossistemas. O Golival considera fundamental reduzir o número de pessoas em alguns percursos, criar áreas restritas e reforçar o investimento na conservação da natureza. O jornal que dá ainda destaque aos 78 nomes que sobressaem em meio século de autonomia. Foram homenageadas personalidades da política, economia, cultura, desporto e área social. No Diário de Notícias, César Amo não sabe quantos picam o ponto. Serviço de Saúde não sabe quantos profissionais usam a biometria. Livro do Ponto mantém-se e cerca de 200 trabalhadores continuam fora do sistema. Diário que, sobre uma foto dos jogadores da Seleção Nacional, escreve: Ronaldo acima do jogo. Portugal vence na Dinamarca no primeiro encontro após abandono de CR7. Na Quinta Falcão, a saída divide opiniões e deixa tristeza.

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1: Última hora, amanhã de sexta-feira, 2 de outubro, fim de semana prolongado, Dia Mundial do Sorriso. E nesta hora vou estar à conversa com Márcio Costa. Vamos saber tudo o que vai acontecer neste mês de outubro no Casino da Madeira, Copacabana e Copacabana Garden. Muita coisa. Vou começar com música nova, Lil Nas X, World's Greatest. Aí está ele.

0: 9 horas e 17 minutos na rádio que acorda a Madeira e o Porto Santo. Muito bom dia, bom fim de semana. Fim de semana prolongado para muitas pessoas. Segunda-feira em feriado, Back to Discos com os Loto, bela recuperação nesta sexta. E já a seguir vamos até o Casino da Madeira com Márcio Costa. Michael, sim, já está aqui.
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0: Márcio Costa, Michael C, o homem que está aqui à minha frente. Bom dia.
2: Bom dia.
0: Olha, eu gosto de falar contigo, seja qual for o dia, mas à sexta-feira, fim de semana, por um lado, quando falo contigo significa que vêm coisas boas e vem um mês de outubro bem preenchido no Copacabana, que acaba em grande. Mas já lá chegamos, vamos começar pelo início. Programação do Copacabana e do Garden para este mês de outubro. Programação que começa já hoje, dia 2.
2: É verdade. Portanto, nós no passado mês de setembro preparámos a nossa reentreia. Portanto, isto é basicamente uma forma de falar, preparar a discoteca para a reentrada no período de festas nos clubes, se bem que o Copacabana e o Garden funcionam bem todo o ano, especialmente durante o verão, que é bastante convidativo. Mas começamos muito bem o mês de setembro e então também preparamos umas coisas interessantes agora para o mês de outubro.
0: O que é que vai acontecer no mês de outubro? A partir de hoje, 2 de outubro, Ladies Fever estão de regresso.
2: À sexta-feira nós temos sempre a Ladies Fever, que é uma festa que já acontece há largos anos, e sempre com o nosso DJ residente, o Luís Gonçalves, que já é parte da mobília, não é? E como nós gostamos de lhe chamar, é o rei do Copacabana.
0: E com todo o mérito. Sextas e sábados, o rei do Copacabana, Luís Gonçalves.
2: Mas à parte disso, o Copacabana continua a ser um espaço que aposta na diversão e na variedade, tanto a nível da programação como a nível das pessoas que o frequentam. É uma enorme pista de dança que permite às pessoas dançarem às músicas favoritas, ao som que mais gostam, sendo uma pista bastante confortável. É escura, é uma pista grande que permite, tem todas as condições para que isso aconteça. E depois, claro, as pessoas podem sempre aproveitar para ir ao Garden um bocadinho, descomprimir, às vezes não tanto descomprimir
0: no sentido de ir até ao ar livre.
2: Exatamente.
0: Dançar ao ar livre.
2: Pronto. Exatamente. Mas como estava a dizer, as Ladies Fever acontecem sempre à sexta-feira com o nosso DJ residente Luís Gonçalves, e este fim de semana também começa bem, nomeadamente a noite de amanhã, a noite de sábado, que vamos receber o Mojo, que é um DJ nacional, faz parte do coletivo I Love Reggaeton. Portanto, é um artista que costuma vir frequentemente cá ao nosso clube, conhece bem o nosso público, conhece muita gente cá da Madeira, inclusivamente também esteve cá no último Summer Opening a tocar.
0: Portanto, nas festas de encerramento.
2: Exatamente. Sim. Portanto, é um artista que conhece bem a casa e que sabe exatamente ao que vem, digamos assim. No próximo fim de semana nós continuamos com Luís Gonçalves. Temos numa festa no sábado 17 um projeto que nós lançamos aqui, um desafio ao Luís e ao Vítor Freitas, aqui já
0: bela dupla também,
2: há uns meses, o Brothers in Rhythm, em que o Luís Gonçalves e o Vítor Freitas tocam em back to back. E depois no sábado 24 nós também temos a festa Funk Yam Famous, e com as icónicas Casino Dancers, que também nós levamos.
0: Ajudam a brilhantar ainda mais
2: uma vez por mês. E é curioso, porque há muita gente que gosta de estar presente nestas noites, porque também dá um brilho especial à noite do Copacabana.
0: Nós estamos a falar do Copacabana, já vamos subir um pouco até o Garden. Para finalizar tudo isto do mês de outubro, é importante referir o que é que vai acontecer no último dia de outubro, que é o Halloween, uma das noites mais aguardadas do ano. E isso podemos dizer que é sem dúvida uma das noites do ano.
2: Sim.
0: O Halloween.
2: O Halloween é uma festa que o Casino em particular, já há mais de 15 anos que nós insistimos, juntamente com outros clubes, como é óbvio, mas é uma festa que se tornou icónica aqui na Madeira, porque também acho que os hábitos foram mudando ao longo dos tempos. Diria que o Halloween é o carnaval da nova geração. É à noite que as pessoas gostam de vestir-se, gostam de sair, trajar, incorporar uma personagem.
0: O preto também ajuda, o preto ajuda.
2: Exatamente. É mais cool. Mas sim, a festa de Halloween do Copacabana tem vindo a crescer nos últimos anos. Nós arranjamos sempre uma temática cinematográfica que seja muito visual. E nós no ano passado fizemos do Rise of the Penguin, que era muito inspirado no filme do Batman. E nós este ano temos o Phantom of Copacabana. Estas produções são sempre auxiliadas, são sempre coproduzidas também com o Teatro Bolo do Caco, com a Cristiana Nunes e o Xavier Miguel, portanto, para darem alguma a envolvência que esta noite merece. Acho que estamos aqui a preparar uma noite muito engraçada. Esta noite também vamos contar com os Dark Street Boys, que eu mencionei bem, é Dark Street Boys.
0: A primeira, Back Street Boys, não, Dark Street Boys. Porque é a noite de Halloween, Dark Street Boys.
2: Que é o projeto do André Henriques e do Gonçalo Roque, que já são da casa, não é? São da casa e têm uma legião.
0: O André qualquer dia começa a viver na Madeira.
2: Não, eles é impressionante. Tem uma legião de fãs aqui na Madeira e não é à toa, porque eles trabalham muito bem e fazem um trabalho incrível. Portanto, na noite de 31 de outubro, na nossa festa de Halloween, que é o Phantom.
0: Além do Luís Gonçalves também na casa.
2: Além do Luís Gonçalves, temos o Tiago de Bolo Caco.
0: E há um Extended nesta noite.
2: E há um Extended.
0: O que é que significa o Extended?
2: O Extended é uma noite em que nós funcionamos até às 5 da manhã.
0: Portanto, muito bem.
2: Nós normalmente no Copacabana nós temos aquela saída saudável, que é das 11 da noite até às 4 da manhã. E excepcionalmente em algumas noites ao longo do ano, em especial a noite de Halloween, nós funcionamos até às 5 da manhã.
0: Já falamos do Copacabana, vamos subir agora até o Garden. O que é que está preparado então para este mês de outubro no Garden? A agenda cruza diferentes estilos e gerações de DJs, porque também é algo que vocês gostam de ter no Garden, espaço para as novas gerações de DJs.
2: Completamente. O Garden é um espaço eclético. É claro que está muito conectado com a música house e com a música de dança, mas é um espaço eclético ao longo dos 15 anos em que, desde a sua criação até hoje em dia, nós já fizemos tudo um pouco, concertos, festas de reggae, concertos incríveis com o PZ, até estou-me a lembrar aqui durante a pandemia. Nós para este mês temos um mês muito, muito interessante, especialmente no que às sonoridades diz respeito, porque nós continuamos a apostar nos jovens, claro que se identifiquem com a nossa linguagem, com a nossa direção musical.
0: Claro.
2: Portanto, temos o Flaves, temos o Pita, que também já é um dos nossos residentes. Nós também vamos ter no sexta-feira 16 o Ivan Hélio. No sábado temos uma nova noite New Breed, que é uma rubrica que nós convidamos mesmo aqueles discojocas mais jovens a ter algum tempo de pista, algum tempo de cabine. Temos o Pete Moss. Na sexta-feira 23 temos o Ira, temos também o Michael C com o projeto com o Deep Vision, com o Vislumbre, que acontece no sábado 24, e uma noite, e fechamos com mais experiência, não é? A noite com o Marco Faro no dia 30. Queria só dizer que na sexta-feira 9 temos um convidado super especial, que é o Nuno Gonçalves, dos Gift. É o fundador dos Gift, já é a segunda vez que o Nuno está connosco. Portanto, para os mais distraídos, os Gift é uma das principais bandas nacionais, e não é isso que o Nuno vai trazer para a cabine do Garden, que já da outra vez foi uma noite incrível, em que fui buscar clássicos do Electro, clássicos do House, que foi uma noite super divertida. Portanto, sexta-feira 9 é uma noite a não perder.
0: Com o Nuno Gonçalves, fundador dos The Gift.
2: Exatamente.
0: Márcio Costa, estamos conversados para o mês de outubro, parabéns por mais um grande mês. E o que é que ainda falta?
2: Falta aqui mencionar a noite de Halloween, peço desculpa que também.
0: Ok, falamos do Copacabana, não falamos do Garden.
2: Do Garden.
0: Quem são os protagonistas no Garden na noite de 31 de outubro?
2: Temos o Fragoso, que é um dos discojocas DJs e produtores de música house que estão bem lançados a nível nacional. Portanto, estreia-se aqui na noite de 31. Nós também vamos ter o Michael Sim uma vez mais, o Pita, o Deep Vision, com as projeções visuais incríveis até às 5 da manhã, uma vez mais. E também gostaria de salvar o trabalho que tem sido feito pelo espaço em torno da música de dança. Nós este ano nós já trouxemos alguns artistas muito interessantes. Já trouxemos o Rob, trouxemos o Adriana Ruas, o Alfonso,
0: o Stefan, foi algo,
2: o Miguel Neri, os White Noise, o Miguel Rendeiro, o Pita, o Jesser, o Diogo Freitas. Estou-me a lembrar aqui um artista do New Breed que esteve recentemente connosco, o Mariano. Portanto, nós fica aqui também um apelo especialmente à comunidade da música de dança, que também às vezes não tem planos para ou não sabe o que é que está a acontecer. Sigam-nos nas redes sociais, vejam o que está a acontecer, apoiem os nossos artistas, que eles também precisam de público para poderem crescer e poderem almejar outros voos.
0: Muito bem, Márcio Costa, Michael C. Agora vou falar do Michael C. Michael C. 5 anos. Já passaram 5 anos.
2: O quê? Do álbum?
0: Do teu álbum?
2: Sim.
0: Do teu álbum de originais.
2: Estava a lembrar-me ontem. Sim, 5 anos da edição do primeiro álbum.
0: É que nós temos o nosso dia-a-dia e esquecemos que o tempo passa. Tu recordas-te quando pensaste vou gravar o meu álbum?
2: Eu recordo.
0: Tu falaste comigo na apresentação do álbum, já foi há 5 anos, claro. Incrível. Como é que vês todo este processo, o que é que tem acontecido ao longo destes 5 anos? Já alguém chegou para ti, então, quando é que temos o segundo álbum?
2: Sim.
0: Ou já pensaste nisso?
2: Já pensei, mas não é o tempo ainda. Lembro-me quando comecei a gravar, porque estava, aliás, como estávamos todos em recolhimento, não é se é assim que se pode dizer, na altura, durante a pandemia. Uhum. E este álbum foi gravado em 5 meses e meio. Havia uma urgência dentro de mim.
0: E tinhas muito tempo também para o fazer. tinhas tempo, tinhas disponibilidade.
2: E é um álbum, ainda ontem estava a ver os meus discos, porque estava a ver discos para o fim de semana, e apanhei o meu disco e lembrei-me todo o processo. Foi um disco que surpreendeu algumas pessoas, porque foi uma sonoridade muito intimista, diferente daquela que se calhar as pessoas estão acostumadas a ver.
0: Relacionavam contigo. Exatamente. Em relação às pistas de dança,
2: Foi um álbum muito, muito pessoal, com música que tinha dentro de mim já há largos anos para exteriorizar. E o álbum, editei o álbum em nome próprio, não é? As cópias venderam-se todas, as pessoas apoiaram o projeto, que foi espetacular. Senti um grande carinho por parte do público, e acho que o disco está a envelhecer bem, e tem, portanto, acho que daqui a uns anos.
0: Daqui a quantos anos é que vamos ter o segundo álbum do Michael C?
2: Pode ser que aconteça mais cedo.
0: E será dentro desta sonoridade ou outra sonoridade? Ou tem a ver também com tudo o que estás envolvido, o que estás a sentir?
2: Este foi um álbum, como eu disse, muito, muito pessoal, porque era um álbum que representa a minha viagem como artista, como
0: desde DJ,
2: a minha infância,
0: produtor,
2: desde a minha infância, até
0: o que ouviste ao longo da tua vida.
2: Portanto, sim. É um álbum que foi muito honesto nesse aspecto. É claro que também não gosto de repetir muito. Acho que o próximo projeto a acontecer, acho que vão ser com outras condições e outra linguagem, digamos assim.
0: E gostarias novamente de trabalhar com artistas madeirenses?
2: Sim, sem dúvida. Foi a melhor coisa que aconteceu na gravação deste disco, foi a colaboração que eu tive com os artistas. Porque há uma coisa, também deixo aqui um apelo, porque eu sei aos DJs e produtores da minha área, daquilo que tocam, no estilo que eu toco, na cultura que nós temos. Eu sei que há muitos DJs e produtores que também estão no quarto a experimentar, e que por vezes não acabam as músicas, por vezes não acabam os projetos, porque têm mil e uma razões. A melhor coisa que acontece todo este processo é a colaboração. Colaborar com um guitarrista, colaborar com uma amiga que sabe, que sabe cantar, pode ser um início de algo maior. Portanto, aqui fica também uma palavra para todos os que estão em casa, como eu, que também já estive, É, por vezes não, um artista devida sempre da sua arte, não é? É? Acho que se não duvidar não é artista verdadeiro.
0: É a tal frase, juntos somos mais fortes.
2: Exatamente, pronto. Não diria melhor.
0: Olha, The Erasure é o tema que vamos ouvir após a nossa conversa. Rapidamente, como é que foi gravar esta música e com o Tiago?
2: Olha, foi uma viagem, aliás, com todas as músicas do álbum, foi uma viagem incrível, porque quase todas as músicas sofreram alterações tremendas, desde o primeiro draft à versão final. Isto porque eu também estava a tentar arranjar uma forma de me exprimir da melhor forma. E o Tiago, quando eu lhe mostrei o primeiro draft, eu fiquei super entusiasmado, ele gravou-me dois ou três takes, enviou-me. Todos eles estavam impecáveis. E o salvo eu usei o primeiro, o take vocal que ele gravou. E portanto eu só voltei ao contacto com o Tiago passados uns 3 ou 4 meses. Mas quando eu lhe mostrei a versão final, que era já esta versão, porque não tem nada a ver com o primeiro
0: com
2: draft
0: que tinha enviado, sim.
2: E acho que a música também é isso, é nós arranjarmos, é como escrever um livro, nós arranjamos as melhores palavras para escrever as frases e para exprimir um pouco aquilo que somos e aquilo que estamos a sentir, e pronto, fiquei satisfeito com a versão final.
0: Olha, obrigado por ter estado à conversa comigo, parabéns.
2: Obrigado.
0: Pelos 5 anos do teu primeiro álbum de originais, ficamos a aguardar pelo segundo, não demoro muito tempo, e vamos ouvir já a seguir a Michael C com Tiago, de Erasure. Foi de resto também o primeiro single deste teu primeiro
2: Exatamente.
0: Álbum, Tiago Sena Silva. Obrigado.
2: Obrigado.
0: Bom fim de semana.
2: Bom fim de semana.
0: E depois vamos aos 50 anos de músicas com João Canada. Para já, Michael C com Tiago Silva, de Erasure.

0: 5 anos do álbum de Michael Sea, o primeiro álbum de originais de Michael Sea. Ainda antes de irmos aos 50 anos de músicas com o João Canada, tenho que ir até o WhatsApp, porque hoje é o Dia Mundial do Sorriso e há que perceber como é que estamos a nível de sorrisos. E tenho aqui a mensagem do Luís Santos. Vamos ouvir o Luís Santos. Bom dia, Luís.
1: Dia do Sorriso. Eu sorri com muita facilidade. A verdade é que também há coisas que me tiram o sorriso da cara com facilidade. Mas, no geral, eu sorri com facilidade. Com amigos, com uma peripécia, um momento, um programa de televisão, ou de rádio, como diz aí o Jorge Silva, há pouco, um Mola Flex. Falo a sorrir bastante. Só estar vivo e com saúde já me faz sofrer, por isso. Um abraço e bom fim de semana.
0: Obrigado, Luís. Bom fim de semana. 50 anos de músicas com João Canada. 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
2: 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Cá estamos para vos apresentar uma banda cuja trajetória foi das mais singulares na história do rock. Os Dire Straits surgiram na contramão das tendências daquela época, acabando por se tornarem um dos maiores fenómenos comerciais e tecnológicos da história da música, com mais de 100 milhões de cópias vendidas. A banda formou-se em Londres, no ano de 1977, através dos irmãos Mark e David Knopfler, o primeiro guitarrista e vocalista e o segundo guitarra rítmica, ao que se juntaram John Isley, no baixo, e Pete Withers, na

Utopia. Quando em 1977 o movimento punk e agressivo dominava a cena musical em Londres, a banda seguiu o caminho oposto, apostando num som limpo, técnico e sofisticado, e com fortes influências de blues, jazz e country. Factos históricos. Em 1979, Margaret Thatcher tornou-se na primeira mulher a assumir o cargo de Primeira-Ministra do Reino Unido. A sua eleição deu início a uma era de privatizações e reformas liberais agressivas que transformaram a economia britânica. Em 1979, a Sony lançou no Japão o primeiro leitor de cassetes portátil. Pela primeira vez na história, as pessoas podiam ouvir a sua própria música na rua e em movimento, mudando os hábitos de consumo musical para sempre. A computação pessoal nasce em 1977, pois foi o ano de lançamento da Trindade, do Apple II, do TRS-80 da Tandy e do Commodore PET. Voltamos com os Dire Straits. E para vos contar uma história, daquelas que começam com simplicidade, tornando-se depois num grande sucesso musical. Em 1977, numa noite chuvosa de Deptford, no Reino Unido, Mark Knopfler entrou num simples bar, fugindo da chuva. Ali, naquele local, havia apenas meia dúzia de pessoas, ignorando completamente os músicos que lá estavam atuando. No final dessa atuação, o vocalista dessa mesma banda disse ao microfone: "Boa noite e obrigado. Nós somos os Sultans of Swing." O nome grandioso contrastava com a realidade melancólica de um grupo cansado que acabava de tocar num bar vazio, o que chamou desde logo a atenção de Mark Knopfler, que ali tinha entrado por casualidade para se refugiar da chuva intensa. Logo depois, dirige-se para casa, pega na sua guitarra e começa a compor a letra e a melodia, a que daria o nome de Sultans of Swing. A banda gravou tudo numa fita demo, tendo desde logo chamado a atenção do radialista Charlie Gillett, da BBC Radio London. A música, como todos nós sabemos, virou grande sucesso mundial, alavancando a carreira dos Dire Straits e consagrando o estilo único de Mark Knopfler na guitarra.

0: na África do Sul, teve um dos seus melhores desempenhos internacionais, chegando ao terceiro lugar. E em Portugal, a canção foi um enorme fenómeno na rádio, alcançando o primeiro lugar no icónico top de singles do programa Rock in Stock, de Luís Filipe Barros, em maio de 1979. Num total de vendas em todo o mundo, Sultans of Swing gerou 23 milhões de cópias, equivalentes a formatos físicos, vinil, digitais e streamings, tornando-se a música mais bem-sucedida em todo o mundo no ano de 1978. E por aqui ficamos com os Dire Straits. Voltaremos na próxima semana para mais histórias de 50 anos de músicas. 50 anos de músicas.
1: Obrigado, João Canada. Bom fim de semana. 9 horas e 46 minutos.

10 minutos para as 10. Coulter Trapped. Sexta-feira. Está tudo a sentir o fim de semana. Hoje vamos ter um dia com o céu muito nublado, com boas abertas na vertente sudoeste. São esperados aguaceiros fracos, sobretudo na Costa Norte e nas Terras Altas. Temperaturas do ar máxima de 26 para o Funchal, 25 para o Porto Santo, 24 graus a mínima no Funchal, 20 no Porto Santo. Temperatura da água do mar estará entre os 23 e os 24 graus. E já agora, para o fim de semana. Para o fim de semana também tem boas notícias. No sábado mantém-se céu muito nublado, com alguns aguaceiros apenas a norte e nas zonas montanhosas, mas tudo melhora no domingo. No domingo o tempo fica mais estável, com períodos de nubosidade e algumas abertas.

0: durante o fim de semana, Funchal e Porto Santo terão máximas próximas dos 25 graus e mínimas entre os 20 e os 21 graus. Primeiro fim de semana de outubro chega com nuvens, alguns aguaceiros, afinal de contas estamos no outono, e boas abertas para aproveitarmos da melhor forma. É tudo da minha parte. Tenha um grande fim de semana. Até segunda-feira, às 7.
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0: Antena 3, bom dia, 10 horas mais 1 minuto, 9 e 1 nos Açores. As notícias com a Carolina Bordal Soares, bom dia.
1: Olá, bom dia. Está a ser um dia marcado por três greves, Função Pública, Saúde e EasyJet. Começamos por tomar o pulso aos impactos na saúde e vamos a exemplos concretos. Esta manhã foram registadas dificuldades no atendimento no Hospital de Gaia e em vários centros de saúde do Norte. É o caso de Vilar de Andorinho, em Gaia, onde está a repórter Sara Araújo de Almeida. Já se sentem, Sara, alguns constrangimentos por aí.
2: Quatro administrativas estão a fazer greve, por isso apenas alguns serviços estão a funcionar, como é o caso, por exemplo, das consultas marcadas, porque o utente chega, faz o registro através do cartão de cidadão e não precisa de passar no balcão, é depois então chamado pela médica ou enfermeira. Mas para quem precisa de alterar uma consulta ou fazer marcações, não está a ter tanta sorte. Marlene Cortes está grávida, tinha análises para fazer, foi ao Hospital de Gaia, lá disseram que por motivos de greve não ia ser possível, ela então tentou o centro de saúde e também não foi atendida.
3: Cheguei lá, disseram-me que estavam em greve, não seria possível fazer a análise tendo em conta que o laboratório só abria às 9, se estou sem comer desde as 6 da manhã, ou seja, seria arriscado, não é? Já estava meio enjoada e achei por bem remarcar. Remarcaram-me para o dia em que eu tenho que consultar aqui na mesma hora, que é na próxima semana, dia 8. Então o que me aconselharam foi vir aqui para remarcar a consulta, não é? Não posso estar em dois sítios ao mesmo tempo. Entretanto, não é? Agora chego aqui e também não consigo remarcar a consulta.
2: Logo na abertura, cerca de 20 pessoas foram embora sem atendimento.
1: Utentes sem atendimento, o pessoal administrativo deste Centro de Saúde de Vilar de Andorinho, em Gaia, está a fazer greve. São 24 horas de paragem no setor, com impacto nos hospitais e também nos centros de saúde. Contudo, estão assegurados os serviços mínimos nas urgências, nos cuidados intensivos, na hemodiálise e também nos tratamentos oncológicos. Como já referi, há greve também dos tripulantes da EasyJet, mas o impacto está a ser reduzido. Esta manhã, no aeroporto de Lisboa, não havia informação de voos cancelados, isto porque cerca de 80% dos voos tinham sido já cancelados de antecedência pela empresa, tudo para reduzir os impactos desta greve. O presidente do Sindicato do Pessoal de Voo da Aviação Civil acusa a companhia aérea de tentar contornar os efeitos da paralisação usando estratégias ilegais. Ricardo Penarroias explica que está previsto pouco mais do que os serviços mínimos.
4: São realizar praticamente somente os serviços mínimos, estão planeados 11 serviços mínimos para a base do Porto e de Lisboa. Faro não tem qualquer tipo de serviço mínimos. Estamos a falar de cerca de 20% da operação da EasyJet normal, em que temos os serviços mínimos e alguns voos que a empresa não cancelou ainda e está a aguardar. Esses voos que a companhia não cancelou e está a aguardar para o dia da greve, temos conhecimento que alguns deles irão ser realizados de uma forma ilegal, através da utilização de sugestão de grevistas.
1: A greve começou hoje e vai até terça-feira. O sindicato considera que a EasyJet tem salários desequilibrados perante a dimensão da empresa. Outra das exigências é que exista estabilidade nas escalas de trabalho. É um dia, portanto, marcado por muitas greves, para além da saúde e da paragem dos tripulantes da EasyJet. Hoje há também greve na função pública, que está a provocar o fecho de muitas escolas. São esperados também impactos nos serviços públicos do Estado, por exemplo, a Segurança Social, os registros e notariado e também as autarquias. Está prevista para daqui a uma hora uma manifestação destes trabalhadores da função pública. Vai ser às 11 na Praça da Figueira, em Lisboa. E para fechar, falo sobre as presidenciais no Brasil. O último grande debate televisivo antes das eleições deste domingo acabou por não acontecer. A TV Globo tinha preparado para ontem à noite um frente a frente entre candidatos à presidência da República, mas o debate acabou por ser cancelado 2 horas antes de ir para o ar, na sequência de decisões judiciais relacionadas com a ausência do presidente Lula da Silva e a inclusão no programa do candidato Trenan Santos. Este cancelamento deixou a campanha eleitoral sem o tradicional confronto na televisão e fez aumentar a polémica. Tudo isto, Ricardo, a 2 dias da votação no Brasil. O país vai escolher um novo presidente já este domingo, no dia 4.
0: E quando voltar às terça-feira, saberemos mais novidades sobre isso.
1: É
0: Carolina,
1: isso mesmo.
0: Bom fim de semana.
1: Bom fim de semana.
0: É aqui mesmo, estão no sítio certo. Sérgio, na RTP Antena 3. Até à uma, hoje é comigo. Bom dia. Boa sexta-feira.

0: O que ela quer sabemos nós, o que tu queres ser eu. É uma canção idílica esta de Maria Reis. Lá atrás, You Got To Lose. Abrimos esta manhã de sexta ao som dos Black Keys.
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0: Todas estas e muitas mais no site da 3 na Agenda, onde está tudo aquilo que se passa em termos de concertos em Portugal. I Can't Escape Myself, Confessa The Dare, depois há Sensible Soccers e o seu Baile da Saia Travada. Estão com a 3. Bom dia, boa sexta.

0: Phoebe Bridgers e o seu Bobby na 3, lá atrás o baile de saia travada, assinado pelos Sensible Talkers, Sockers, aliás, mais uma meia-teia em Portugal na 3. Hoje é sexta de música nova, há novidades já a seguir.
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2: E vai mais uma já a seguir. Nem vale a pena perder tempo. 10h24.
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2: Começamos esta dose de sexta da música nova com um clássico, um senhor chamado Marr, Johnny Marr. É verdade, guitarrista dos Smiths, também dos Modest Mouse, andou entretido com outras bandas, mas ele será sempre o eterno guitarrista dos Smiths. Editou recentemente o seu quinto álbum em nome próprio, quinto disco a solo, chama-se The Age of Everything, e é de lá que vem esta Beyond the Rain, música nova de Johnny Marr, esta sexta da música nova na 3.

0: Chama-se Beyond the Rain, é o eterno guitarrista dos Smiths, Johnny Marr, no seu novo álbum solo, A Idade de Tudo, The Age of Everything. Mais uma para esta sexta da Música Nova na 3. Depois de Música Nova, programa novo, a dona da casa regressa amanhã e traz nova convidada.
1: Claro que há aquela estranheza. Então, mas tu não queres ter filhos. Mas e depois mais tarde, o que é que toma conta de ti? Tanta gente tem filhos e os filhos depois não querem saber delas quando elas são velhas, não é? Isso é que é a realidade.
2: E os mídias eram muito difíceis nisso ou não?
1: Não ser casada, isso é que era uma... Porque não ter filhos já era uma coisa. Ainda por cima não ser casada, que eu casei-me quase com 50 anos, não é? Era dificílimo ser marido ou ser namorado da sua dona Teresa Guilherme. Porque as pessoas tinham muita curiosidade, não é?
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2: confiante,
1: e
2: seguro.
1: Confiante, seguro de si próprio, para achar que isso faz parte da pessoa por quem se apaixonou.
2: É ela, a rainha dos reality shows e atriz que fala de amor, de sexo, de menopausa, de envelhecimento, de sucesso e desilusão e muito mais. Teresa Guilherme, não percam.
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0: E este fim de semana então com 13 Guilherme, sábado, amanhã às 11 da manhã na 13 e sempre guardado à antena3.rtp.pt. Agora, eu sei que é cedo, são 10h30, mas bebemos um copinho? 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

0: Self-Aware, os The Temper City na 3, lá atrás a Macarena de T-Rex. Faltam 20 para as 11, estão com a 3.
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0: É isso mesmo, um disco Antena 3 Sensible Soccers, mas hoje é...
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0: E a esta hora vamos ao Purgatório, diretamente de Leiria. Inês Apenas mostra hoje música nova. Estamos nesta sexta da música nova com a nova de Inês Apenas. Fala de Zeca Afonso nesta canção, fala de um mundo que não cuida de si, das gravatas sem noção, tudo isto e muito mais neste novo single de Inês Apenas, Purgatório Crise. Aqui está ela.

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0: A festa dos Only Nothing, este fascínio e homenagem, com uma série de convidados, entre eles Russo Passapusso, nesta canção dos Only Nothing. Lá atrás perguntavam os Queens of the Stone Age, Where are the Goth Girls? Estamos a caminho das 11 da manhã, nesta manhã de sexta-feira, na 3. Agora vamos olhar para as contas do top da 3, o A330. Como é que andará tudo lá por cima?
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0: Criatura dança com tremor, sobem 3 lugares, é para o 3º lugar.
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0: É o regresso de Claudia Witch ao A330, volta diretamente para o 2º lugar com esta Silly Flower.
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0: 1. E aí estão os novos líderes da tabela do A330, os Napa. Sobretudo, eles subiram 2 lugares, 2 degraus, e são os novos líderes do A330.
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0: Todos os sábados às 6 da tarde, votações abertas ainda hoje em antena3.rtp.pt. Estes também já por lá andaram, esta também já por lá andou no A330, na altura em que saiu este Ready, a mulher batida. Orelha negra com a garota não. Nós não temos domínio público. Bom dia.
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0: Antena 3, bom dia, 11 horas 1 minuto, 10 e 1 nos Açores.
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0: É isso mesmo, está na hora do domínio público. Eu sei que estamos na rádio, mas damos as boas-vindas à TV. Bom dia, Teresa.
2: Olá, Ricardo Sérgio. Vamos começar a apontar para o dia de amanhã, momento em que começa a nova edição do Festival Vapor, no Entroncamento, com várias propostas de música ao cinema, às artes performativas e momentos de homenagem à cultura steampunk e à criatividade. Vamos à música. Meu...

0: Yolanda faz parte do programa do primeiro dia do Festival Vapor amanhã, tal como Extinto, Fogo Fogo e Estereossauro. No domingo, segundo dia de Festival Vapor, temos nomes como Rita Vian, Mother Flutters, Mayra Andrade e ainda as Hermanas Sisters. Para quem não sabe, é Inês Henriques e Marta Rocha aqui da nossa casa.
1: Quem?
0: Não sei, nunca ouvi. Nas artes performativas, a Antiprincesa Clarice Lispector, espetáculo de Cláudia Gaiolas, no cinema, duas sessões de curtas-metragens programadas pelo Planos Film Fest. Para a literatura, há também um espaço próprio, com a Feira do Livro da DNLC, Distribuidora Nacional de Livros Convergência. São só algumas notas dos planos para o fim de semana no Festival Vapor, acontece no Museu Ferroviário, no Entrocamento, dias 3 e 4 de outubro, e conta com o apoio RTP, Antena 3. E vamos seguir com uma proposta também para hoje, no Porto, no âmbito da comemoração dos 50 anos da atividade de João Penalva, como artista plástico, e dos 30 anos dedicado ao trabalho em instalação, João Penalva leva pela primeira vez ao Porto a coleção Ormson, apresentada por João Penalva, originalmente montada no Pavilhão Branco, em Lisboa, em 1997, com reposição em abril deste ano, no mesmo local. A exposição agora tem inauguração esta noite e fica patente na Culturgest, no Porto, mas há mais planos e outro deles é já durante a tarde, uma mostra no Batalha Centro de Cinema. João Penalva partilha o que vamos poder ver nesse espaço.
2: O título do filme, Kitsune, em japonês quer dizer a raposa. E a raposa é, no folclore japonês, o único animal que tem o poder de se transformar naquilo que ela quiser, e ela usa essa transformação para ludibriar os humanos. A Kitsune pode transformar-se numa pedra, ou num homem, ou numa mulher, numa criança, ou noutro animal. E assim a Kitsune aparece em muitas, muitas histórias do folclore japonês, umas muito cruéis, outras cómicas, outras dramáticas. E eu usei neste filme a paisagem da Madeira como se fosse a paisagem do Japão. Nesse sentido, também eu estou a funcionar como uma Kitsune, uma raposa, porque estou a ludibriar artisticamente, usando a paisagem de um lugar, fazendo de conta que é a paisagem de um outro lugar. Portanto, eu comecei por filmar a Madeira e continuei no Japão, trabalhando com atores japoneses.
0: Um pouco sobre a sessão de João Penalva no Batalha Centro de Cinema, hoje às 3 da tarde no Porto. A exposição, a coleção Ormson, apresentada por João Penalva, inaugura hoje na Culturgest do Porto, às 10 da noite, com entrada livre. E vamos fechar com Pedro da Linha. Chegou hoje um novo disco, música menor, mas feliz. Neste disco, o Pedro da Linha abre uma nova fase em que se apresenta em palco em trio com o Pedro Ferreira e o Zé Cruz. A parceria expandiu-se para a produção do disco e acabaram por estar envolvidos também na parte criativa.
3: Portanto, foi enviar-lhes os temas, tentarmos marcar sessões de estúdio, estarmos o máximo de tempo possível os três, de forma a que houvesse uma sinergia que levasse isto a bom porto. E nesse sentido, foi uma coisa que me deixou bastante feliz, porque lá está, tirei um bocado um peso de mim, uma carga de cima de mim, onde o produtor tem que fazer tudo sozinho, né? Porque pronto, quando tu vens da música eletrónica pura e dura, a música começa contigo e acaba contigo. E aqui aprendi que a música pode começar comigo, tudo bem, né? Então, pronto, é o disco do Pedro da Linha, diga-se, mas posso ter ajuda de outras pessoas, e acho que pronto, consegui ter algum sucesso a fazer isso neste disco com eles. Portanto, tanto que se ouvires o disco, percebes que há muito mais de orgânico do que de eletrónico, que era do meu interesse, e estou muito contente com o resultado.
0: Um pouco sobre o processo criativo deste novo disco de Pedro da Linha, música menor mas feliz, já disponível. E nesta hora das 11, aliás, já a abrir esta hora, vamos ter aqui qualquer coisa também relacionada com esta notícia, Ricardo.
4: É verdade, hoje é sexta da música nova, portanto temos música nova nesta sexta de Pedro da Linha por um triz. Vamos ouvi-la já daqui a pouco.
0: É isso, até já.
4: Quanto ao domínio, mais às 2 da tarde aqui na 3. Até lá, Teresa.
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4: 11 horas 6 minutos. Até a 1 é comigo.
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4: E já dizia o outro, prometido é devido.
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4: Não falhou nem por um tris. Aqui está a nova de Pedro da Linha. Ouvimos tudo sobre isto ainda há pouco no domínio público, guardado em entre3.rtp.com.

Olha que coisa bonita. Por um triz, Pedro, da linha Jatsa, música nova nesta sexta-feira na 3. Agora, vamos dar um salto até Berghain. Rosalía, buenos días.

0: Uma espécie de ode às praias do Tennessee. Não há muitas, mas há algumas. Normalmente até são praias de, aliás, praias de rio. Mas há umas quantas. Beaches in Tennessee. Cage, The Elephant na 3, lá atrás, Nicky Moss, Made of Gold. 11:20.
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0: Vai ser assim a prova oral mais logo, mas como é que terá sido a prova oral ontem? Ontem que Fernando Alvim andou a passear pela Leadership Summit de Portugal e vejam lá quem é que ele encontrou nesta Leadership Summit. Nada mais, nada menos do que o líder da família Raminhos. Ou será que não?
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8: É incrível, não é?
9: É incrível, meu. Tu também não tens arte que
8: sim,
9: é
8: não.
9: Vale zero.
8: Zero.
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0: É isso mesmo, para ouvir depois das 7 na 3 e sempre no site da 3. Agora, está na hora do...
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0: Estamos esta semana focados no regresso dos Glockenwise. Eles até têm por lá uma janela aberta para conhecermos melhor. Janela, os Glockenwise, o novo álbum, disco da semana, esta semana na 3.

Vale tudo para chegar a algum lado. Disco novo dos Glocken Wise, disco novo desta semana, o disco da semana na 3. Ouvimos a janela desse álbum, janela, mais uma, de Vale Tudo para Chegar a Algum Lado. Quem eu quero agora é o Picas, aí está ele. Quem eu quero agora é Picas na 3, depois temos Westside Cowboy e Bandua. Bom dia, boa sexta-feira com a 3.

0: Os tempos vivos de Milhanas na 3. Lá para trás ficou Charlie XCX, também os Bandua com o seu barquinho e ainda West Side Cowboy. Estamos a 20 minutos do meio-dia.
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0: A caminho do meio-dia. Está na hora de recebermos a Fricção Científica. Hoje, Isilda Sanches apresenta-nos o rapaz que nunca esquece.
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3: Imaginem que não se esqueciam de nada. Há pessoas assim, e uma delas é um adolescente. Estima-se que menos de 100 pessoas em todo o mundo possuem uma memória autobiográfica altamente superior, também conhecida como síndrome de hipermemória. Uma dessas pessoas é um rapaz de 16 anos a quem os cientistas deram o nome de código KCL e que é a figura central num artigo publicado na revista Cortex. KCL tem a notável capacidade de recordar eventos da sua própria vida com detalhes surpreendentemente precisos. Segundo os cientistas, ele relatou ter memórias autobiográficas excepcionalmente precoces, incluindo lembranças que remontam a aproximadamente 3 meses de idade, bem como memórias da primeira infância que foram confirmadas pelos pais. KCL afirmou que a sensação de uma experiência autobiográfica contínua e consciente surgiu por volta dos 3 anos de idade e desde então a maioria das suas memórias é altamente detalhada e facilmente acessível. Segundo os pais, o seu desenvolvimento foi normal, sem problemas psiquiátricos ou educacionais. Os investigadores fizeram vários testes a KCL e concluíram que tinha uma memória 99,9% superior às pessoas comuns. Mas essa parece ser a sua única característica extraordinária. Os autores do estudo colocam a hipótese da memória autobiográfica altamente superior não ser um superpoder cerebral, mas sim uma questão de dinâmica na recuperação de memória autobiográfica, nomeadamente uma maior sensibilidade a identificar sinais que despoletam memórias. Podemos experimentar voltar então ao exercício inicial? Imaginem que não se esqueciam de nada.
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0: Para não se esquecerem de ir voltar a ouvir em antena3.rtp.pt, é lá que estão guardadas todas as edições da Fricção Científica de Isilda Sanches. É sexta-feira, 15 para o meio-dia. Vem mais uma música nova. Vamos a isso.
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0: Estes senhores vimos-los no ano passado em Paredes de Coura. Já temos saudades. Os britânicos Fat Dog acabam de lançar um novo álbum, segundo disco, que chama-se Cancel Me, I'm Tired. Este é um dos singles desse Cancel Me, I'm Tired, Art of Darkness. O vídeo tenta até responder a uma pergunta: se Kim Jong-un entrasse num bar de karaoke, o que é que aconteceria? Art of Darkness, música nova dos Fat Dog. Vamos ouvi-la primeiro, agora, aqui na 3.

0: Chama-se Heart of Darkness, são os Fat Dog. Música nova do novo Cancel Me, I'm Tired. É o regresso dos Fat Dog à música e também à três. Agora, vamos espreitar como foi ontem, como foi não, como vai ser este fim de semana. O Vocês Sabem Lá, que recebe o rapper Holly Hood, figura maior do rap da Linha da Zambuja, que vai conversar com o Bruno Martins. Um programa para ouvir este domingo na três.
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2: Eu sou amigo do Johnny desde que eu tinha, acho que 10, 11 anos. Ele é um ano mais velho que eu. Praticamente nós crescemos juntos. 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
2: 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Para que é que tu vais andar atrás de outra? É um bocado essa a lógica. O Johnny é a minha Mónica Bellucci.

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Aí está o ouro final, é Better na 3. Depois temos Somebody Last Dinner Party. Estamos a 11 minutos do meio-dia. Boa tarde, bom dia, aliás. Bom fim de semana com a 3.

0: É aqui mesmo, está o mesmo no sítio certo.
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0: Ainda convosco até à uma. Convosco e com Pedro Mafama e Petty e esta Candaia. Depois temos nova 2 Block Party. Boa tarde, boa sexta-feira com a 3.

Chama-se Pigo Wig, está no novo Anatomy of novo álbum dos Black Block Party, aqui é Anatomy of a Brief Romance, álbum que já foi disco da semana na 3, lá atrás Pedro, Má Fama, música made in Portugal, tal como esta que segue. Os flautistas de Hamelin, a melhor dos flautistas portugueses, Mother Flutters, esta chama-se Dreamer. Depois vamos para o Estádio Vazio com Tinashe e o seu Empty Stadium. Estão com a 3. Boa tarde, boa sexta-feira.

0: Andamos pela Dopamine Chamber com os Fontaines DC. Esta chama-se Marianne, faz parte desse quinto álbum da banda Dopamine Chamber. Os Fontaines DC na 3, lá atrás ouvimos Piquica, estivemos com Piquica, também com Tinashe e os portugueses Mother Flutters. Estamos a 20, passam 20 minutos do meio-dia, estamos na 3, sim senhor.
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0: 21 minutos depois do meia-dia, ontem, bom, agora olhamos para o que se passou ontem à tarde, quando no Logo se vê, Teresa Oliveira e Tiago Ribeiro receberam o João Turgal para falar sobre as estreias de cinema que ainda estão para chegar. Também cá esteve o João André Oliveira a falar sobre novos discos nacionais e a Marta Rocha para falar sobre isto que ouvimos ainda agora, o Outfest. Além disso, também receberam o pianista Júlio Rezende, veio falar sobre o seu novo disco, Bridges Not Walls. Ontem à tarde foi assim, na tarde da A3.
2: Acabou de nos aparecer aqui um saco e, para surpresa nossa, no Dia Mundial da Música, um ouvinte enviou-nos música e enviou-nos uma coisa muito especial para nós, não foi, Tiago?
3: Opa, isto é incrível. Eu acho isto uma das coisas mais poéticas de sempre. Um ouvinte ofereceu-nos um rádio.
2: Ainda por cima, um emergency radio, que é um rádio de emergência. Que é, vai ser o primeiro item do meu, como é que se chama aquela mala do SOS? Temos
3: o ter. Kit, não é?
2: O kit de,
3: salvação. Sim, sim, é verdade.
2: Ainda por cima é tão giro.
3: É lindo.
2: É muito giro.
3: Ainda por cima é daqueles rádios hipermodernos que vocês fazem mil coisas com ele. É um rádio mesmo a pensar na grande crise que vai atingir Portugal em 2027.
0: Logo se vê de ontem é começar a fazer o kit de emergência que já devia estar feito por esta hora, Teresa e Tiago, já devia estar feito. E podias ter, por exemplo, música nova.
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É mais uma música nesta cesta de música fresquinha. Já ouvimos uma quantidade delas, mas ainda há algumas para ouvir nesta hora. A começar por esta, chama-se The Kardashians. Vejam só. É o dia de conhecermos o novo trabalho dos Blossoms, Songs from the Wedding Cake, sexto álbum da banda de Manchester. E como sugere o nome, anda à volta da temática dos casamentos. Como mostra, recebemos então este The Kardashians, música nova dos Blossoms, nesta sexta da música nova na 3.

É uma das Songs from the Wedding Cake, o novo dos Blossoms, chama-se The Kardashians. Com um cartão de visita. E agora com as cartas na mesa, voltamos à música com o Van Zee. É meio-dia e 27. Temos estado

0: Os Café de Pirata, a lembrar que são gente, outra vez, lá para trás, Someday, Somewhere, os Jungle, ouvimos também nos últimos minutos, Cobra, Fuma e Gorillaz. Estamos a 18 minutos da 1 da tarde, boa tarde.
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0: Vem a música nova.
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0: 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E hoje é sexta da Música Nova e cá está mais uma.
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0: Ainda com o cheirinho a verão, é assim que seguimos nos próximos minutos, com a Michael Kiwanuka, que parece que está ainda interessado em continuar a celebrar o verão. O britânico acaba de anunciar o lançamento de um novo álbum, ainda este mês. Vai chamar-se Fudge, chega dia 23. Como presente, deixou este avanço, Summer Clothes, música nova de Michael Kiwanuka.
10: You know, the simplest thing to forget is that what music is about, and any kind of art form is about, is creating the kind of things that you think are beautiful. 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

O fato fresco, as roupas de verão de Summer Clothes, música nova de Michael Kiwanuka, está em Fudge. O álbum chega dia 23, um álbum novo, nesta sexta da música nova, assinada por Michael Kiwanuka. Faltam 12 para a uma, vamos em jeito de Celebration com Tomorrow. Temos também Frank Ocean nos próximos minutos. Boa tarde, estão com a RTP Antena 3.

0: Anda perdido Frank Ocean neste Lost, lá atrás a Celebration de Tomorrow. Estamos a 4 minutos da uma, estamos a pouco mais do fim de semana e ao fim de semana há matéria-prima na 3.
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0: E exclusivamente na Antena 3 e em antena3.rtp.pt. 3 minutos para a uma, depois da uma é a Valentina Jesus que pega nos comandos da Antena 3. Pela minha parte, bom fim de semana e até um dia destes.

Passa agora um minuto da 1 da tarde, meio-dia e 1 nos Açores. Cá estamos para mais 3 horas comigo, Valentina Jesus. Faço-vos companhia até às 4. Valentina 3. E começo muito bem acompanhada dos The Shocks. Venham daí. Valentina Jesus. Valentina.

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Para o operário de Benjamin, não já? Que docinho! Going Shopping dos The Strokes para trás também no arranque de mais uma hora pela RTP Antena 3. Já em som de fundo os Fatso, Cancel Me, I'm Tired. Tarde de sexta-feira pela RTP Antena 3. Sabem o que é que isto significa, não é? Música nova.

0: Aí nesta I Did This To Myself, para trás ainda com Cada Vez, a banda que tem já concertos marcados para dezembro no nosso país.
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0: Que maravilha! Agora está na hora do Portugalex.
7: Há novidades sobre o alegado assalto ao gabinete do Chega na Assembleia. O inspetor Max foi chamado ao local, farejou tudo e começou a ladrar para uma funcionária da limpeza que estava a comer um folhado de salsicha.
8: André Ventura já reagiu.
9: Curiosamente, eu encontrei migalhas de folhado de salsicha na minha secretária, onde antes estava uma pasta que dizia na capa: documentos confidenciais que comprometem à brava o Luís Neves. Não roubar. Será que esta senhora foi paga por alguém para levar a pasta? É a questão que fica.
8: O governo quer antecipar a abertura do novo aeroporto de Lisboa para 2034, ou 2500, o mais tardar. O aeroporto deverá custar cerca de 8,9 mil milhões de euros, mais ou menos o que um sem-abrigo ganha com as garrafas do Volta numa semana.
7: No fórum de hoje perguntamos se concorda com esta antecipação ou se acha que a questão do aeroporto está a ser tratada às pressas.
8: E já estamos em linha a líder do PAN, Inês de Sousa Real. A sua opinião, por favor.
10: O PAN considera que é fundamental fazer novos estudos de impacto ambiental para perceber o efeito que o aeroporto vai ter nas digestões da carça perneta e nas cestas da minhoca trombuda. Quando não dorme a cesta, a minhoca trombuda fica insuportável, ainda mais trombuda, e isso interfere com todo o ecossistema.
8: Obrigado e cumprimentos à minhoca trombuda. Temos agora em linha o ouvinte Aristides Pingão, que nos fala de Lisboa. Ora viva!
11: Boas! Eu vivo em Cabrito de Lisboa e não durmo vai para 30 anos. Curiosamente, desde que vim para aqui viver. Olha, só um bocadinho. Deixe só passar este! Sim! Pronto! É que os aviões passam-nos por cima da cabeça de dois em dois minutos. É de noite, de noite. Incluindo no período obrigatório de descanso. Pois, está a ver mais um. Maneiras que, apesar de respeitar muito a cesta da minhoca trombuda, se calhar dávamos jeito de dormir, não? Uma noite destas? Não sei. Vejam lá isso. Olha, está a ver mais um. Está a ver? Está a ver?
8: Obrigado por participar. Vamos agora ouvir a senhora Idalina Macambúzia, que nos fala de refegos da gordalhufa. Faça o favor de dizer.
12: Olha, eu ouvi dizer que a IA nos vai matar a todos até 2030. Maneiras que não percebo. Para que é que havíamos de andar a gastar dinheiro em aeroportos? É para quem? Para os robôs? Que façam eles. Outra coisa. Li também que em caso de fim do mundo serão encerrados todos os acessos à Serra da Estrela. Eu acho que é pena, porque deve ser tão bonito assistir lá de cima. Será que também é preciso usar aqueles óculos do eclipse para olhar para o fim do mundo?
8: É uma boa questão para colocarmos algum oftalmologista que nos esteja a ouvir. E olha, parece que já temos um em linha. Bom dia.
13: Bons dias. Pedimos às pessoas para não olharem para o fim do mundo sem um filtro, porque lhes dá cabo dos olhos.
8: Mas se o mundo acabar, em princípio já não vou precisar dos olhos.
13: Pronto, então façam como entenderem. O nosso conselho é que as pessoas usem, por exemplo, um filtro de café.
8: Certo, muito obrigado. E assim encerramos mais uma consulta popular. Só falta a ficha técnica da semana, lida pelo senhor cheio de pressa.
14: Porto Alex, com António Machado e Manuel Marques, testes de Patrícia Castanheira, sonoplastia de Tomás Anaori. Em caso de dúvida ou persistência dos sintomas, consulte o seu médico ou farmacêutico.
0: Foi sim mais uma edição do Portugalex e agora preparem-se porque vem aí música nova. Nesta sexta da música nova, cá está mais um dos avanços para o próximo álbum de Jordan Rickey, a editar no início de 2027. Chama-se Paradise e, diz o músico, é um tema com olhar nostálgico para a infância. Jordan Rickey, olhar para o passado no caminho para o futuro e para o sétimo álbum de estúdio, dá pelo nome de A Safe Place to Be Wild. É o novo álbum de Jordan Rickey. Dentro está este Paradise que apresentamos agora na Sexta da Música Nova.
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Paradise, mais um dos avanços para o sétimo álbum de estúdio, A Safe Place to Be Wild, data de saída prevista início de 2027. Vai ser assim ao longo de todo o dia de hoje, não é? Já tivemos isso até à uma da tarde, e ao longo da tarde vamos ter mais música nova nesta sexta da música nova. 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Para já a B Fachada, Como Calha, ainda Get Down Services e Chaka Khan.

0: Chaka Khan com Snoop Dogg neste Boogies in My Soul. Agora a Michael Knight, recusamos a deixar o verão ir embora. Isso, eu sei que estamos no outono, fica agora este Esplanada ainda e Bíblia Sound Machine.
1: O que é que tens feito? Opa, hoje estou com um bocado de pressa, tenho umas cenas para resolver, mas a ver se nos juntamos. O que é que fazes quinta? Ah, fixe. Então olha, vem ter aqui, eu conheço ali um sítio fixe que tem grande vista mesmo. E tem lá uma grande...

0: E Didier Sound Machine com este Chopping Mountain. Marcar também a presença nesta hora pela RTP Antena 3. Daqui a pouco vamos conhecer a convidada de amanhã de Dona da Casa.
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0: anos, não é? Era dificílimo ser marido ou ser namorado da sua dona Teresa Guilherme, porque as pessoas tinham muita curiosidade, não é?
1: Afastava alguns homens?
0: Acho que deve ter afastado muitas pessoas por não quererem assumir esse papel, porque parece um papel secundário. Quando a mulher tem muita preeminência, depois a pessoa parece sempre o mais um, não é? E isso tem que ser um homem muito inteiro.
1: Confiante,
0: e
1: seguro.
0: Confiante, seguro de si próprio, para achar que isso faz parte da pessoa por quem se apaixonou.
1: É ela, a rainha dos reality shows e atriz que fala de amor, de sexo, de menopausa, de envelhecimento, de sucesso e desilusão e muito mais. Teresa Guilherme, não percam.
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3: Agora está na hora de ficarmos a conhecer mais uma das músicas da Sexta da Música Nova.
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3: Mesmo sem querer, depois de ter lançado o EP Licença no início do ano, Tipo está agora a preparar a edição de Mira, o álbum que vê a luz do dia no 13 de novembro com o selo de Discos Submarinos. Hoje apresenta-nos mais um single duplo, do qual faz parte esta Mesmo Sem Querer, canção que conta com arranjos de Martim Sousa Tavares, para ouvir agora na Sexta da Música Nova.

0: tipo mesmo sem querer, mais uma da sexta da música nova. 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
0: Agora para ouvir Guns com Mal Vestido, ainda Velhote do Carmo e Georgia Smith.

0: Cá estão os Guns com este Mal Vestido. Estão este ano a celebrar 10 anos de carreira e passam em novembro pelo Porto.
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0: E agora, e até às 2 da tarde, a Velhota do Carmo.
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0: Traz controlada ainda Georgia Smith, hora certa, domínio público.

0: São 2:01, vamos a isto.
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0: Está na hora do Domínio Público, edição da Teresa Vieira. Boa tarde, Teresa. Que novidades tens para nós?
3: Alô, Valentina. Vamos começar por apontar para um plano para esta noite. Depois de uma passagem ontem por Lisboa, Joshua Irahan vai estar hoje no Porto, no Plano B, concertos que fazem parte da Primavera Tours, que tem muitas propostas de concertos até ao final do ano, em Espanha e em Portugal. Hélio Moraes fala-nos do conceito por trás destas Primavera Tours.
4: Olá, eu sou o Hélio. E venho falar-vos das Primavera Tours Portugal, o segmento de concertos de sala do Primavera Sound. Todos os anos nos chegam muitos artistas que infelizmente não conseguimos encaixar nos nossos festivais. É de soltar, é porque são demasiados e demasiado bons para não chegarem até ao público. Portanto, criámos este segmento que se chama Primavera Tours, agora também em Portugal, e que é um segmento que acontece durante todo o ano nas salas do país. Convidamo-vos a seguirem-nos nas nossas redes para estarem a par da nossa programação e receberem antecipadamente novidades sobre o que aí vem. Façam seguir no nosso Instagram, subscrevam as nossas newsletters também e acompanhem-nos. Venham daí, vamos juntos e até breve.
3: Ela faz parte destas Primavera Tours, concerto no Lab em Lisboa, dia 21 de outubro. Mas há mais, temos também, por exemplo, Yard Act em Lisboa, dia 23 de outubro, LAX 10 de novembro no Beleza em Lisboa, IBI no Capitólio em Lisboa e muito, muito mais. As Primavera Tours estão assim por Portugal e Espanha. Proximamente, então, esta noite no Porto, com o concerto de Joshua Irahan. E vamos seguir com propostas para este fim de semana prolongado, desde logo com o aniversário, 10 anos de MAT, Museu de Arte e Tecnologia, em Lisboa. O diretor João Pinharanda fala-nos dos planos.
5: São 10 anos em 2 dias, digamos assim. Dias 4 e 5, o MAT tem entrada gratuita, podem-se visitar todas as exposições e temos uma programação especial com visitas, conversas, performances, oficinas que podem ser consultadas no nosso site. As novas exposições são a exposição do Pedro Cabrita Reis com o Coração Livre de Cuidados, a exposição da Joana Vasconcelos, Vênus, revisitando os vestidos de Valentino, e a exposição New Age do João Pimenta Gomes, uma exposição de música. A celebração reflete esta primeira década vertiginosa, de facto, do museu, com a grande diversidade de programação que eu acabei de enunciar. Diversidade essa que tem sempre presente a missão do museu enquanto espaço que privilegia o conhecimento, a reflexão e o debate, mas também o alargamento dos públicos e a capacidade de convocar todos os públicos que nós queremos que construam connosco este grande ponto de encontro à beira-rio, na cidade maravilhosa de Lisboa.
3: Dias 4 e 5 de outubro, programação especial com entrada gratuita, acesso às exposições, visitas, oficinas, conversas, performances e atividades para todas as idades. O programa completo está disponível no site do MAT. Celebração do 10º aniversário acontece domingo e segunda-feira, que é feriado. E fechamos com proposta para domingo. O Lisboa Mistura celebra os 30 anos da Associação Sons da Lusofonia, que idealizou e produziu, assim como tantas outras das suas iniciativas e atividades de programação, criação artística e projetos socioculturais, enquanto plataforma forma ativa de criação na interseção entre a arte, a participação comunitária, a cidadania e a intervenção social. Dia 4 de outubro, num palco e numa noite, vão estar mais de 20 artistas para fazer um espetáculo único.

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1: Muita coisa para fazer neste fim de semana prolongado. Aproveita-o bem, Teresa. E até já.
0: Até já.
1: Bom fim de semana. Até já.
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1: Estamos com 6 minutos depois das 2 da tarde, o Mensagens nos Açores, mais uma hora pela RTP Antena 3, nesta sexta-feira, 2 de outubro, last para início de hora, bom viver.

0: Neste Danceria After Hours.
1: Foi nisso mesmo que se transformou o estúdio do qual faço, ou no qual faço emissão nesta tarde de sexta-feira. Gosto muito deste tema. Fun Falafel agora com Eletrocardiodrama.
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1: Ainda Adult DVD.

0: Adult DVD com este Cowboy on the Aisle 3. Com a energia certa para o arranque de mais um fim de semana. Já daqui a pouco chega mais uma da sexta da Música Nova.
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1: Agora, e tal como prometido, temos mais uma da Sexta da Música Nova. Esta semana saiu Estado da Nação, um álbum que junta as rimas de João Pestana aos beats de Dark Sun. Um trabalho de registro, assim, bastante interventivo, como se pode notar neste antifascista que ouvimos agora, para a qual foi convidado o rapper Uno Consultório.
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0: Cá está este antifascista, um dos avanços do álbum Estado da Nação, álbum que junta João Pestana, Darkson. Para este tema foi convidado o rapper Uno Consultório.
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0: Agora Vítor Bacalhau com Behind the Line, In the Future e Marquise.

Kanishwa. Para ouvir agora Filipe Sambato com Deixem Lá, Jack White passa também por cá com Neighbours Bloom. 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E nesta hora ainda para conhecer mais uma da

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0: Cá está Jack White com mais um dos avanços de Frozen Charlotte, o álbum de 2026.
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0: Voltamos à sexta da Sexta da Música Nova para descobrirmos mais um dos temas na estreia absoluta no dia de hoje na vossa rádio. Agora um novo tema de Holly Humberstone, ela que em jeito de aperitivo nos deixa este Too Cute To Be Lonely, um aperitivo para a versão deluxe do álbum Cruel World, neste tema que explora as sensações da solidão.
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Essa é uma espécie de aperitivo para a versão deluxe do álbum Cruel Worlds. Em som de fundo, Maria Reis com o seu idílico ainda, os Jungle Jungle.

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0: Imperdível também ouvir com atenção esta música de James Blake, I Had a Dream She Took My Hands.

James Blake e I Had a Dream She Took My Hand, mais um dos avanços do incrível álbum Trying Times. São agora 3 da tarde, 2 da tarde nos Açores. Cá estamos para mais uma hora pela RTP Antena 3. Estão muito bem ligados à The Avalanches e Napa no início de mais uma hora. Valentina Jesus.

com Coisas Simples, um dos avanços do álbum Semitrópico, sai no próximo dia 16 de outubro. 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Lickley agora com Lucky Again, ainda Castilho com Tripé e Julinho KPST. Boa tarde, bom fim de semana.

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2: Vamos a este, mais uma da sexta da Música Nova. Já no próximo mês de novembro que as Lime Garden se estreiam no nosso país com data dupla no Porto, em Lisboa. Os concertos fazem parte de uma digressão europeia que celebram esta semana com Música Nova, esta Moving Target.
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A Karina, convidada também para ajudar pela RTP Antena 3, já em som de fundo a este Make Believe de Rachel Chiruri. Chiruriri. É bonito.

0: Cá está este Make Believe. Daqui a pouco é Tiago Castro quem nos vem dizer o que vai acontecer esta semana na sua floresta encantada.
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0: E agora, Tiago Castro, conta-nos o que vai acontecer esta semana na sua floresta encantada.
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0: Tiago Castro aqui a trazer-nos já uma amostra do que podemos esperar da sua floresta encantada neste domingo. Agora vamos até à sexta da Música Nova. Há mais uma para conhecer nesta sexta-feira. Novíssimo trabalho de Philip Carlson. Acaba de sair um novo EP, dá pelo nome de Aquele Abraço. E apresentamos agora exatamente o tema título do EP, novíssimo de Philip Carlson.
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1: Gosto muito, muito deste Aquele Abraço e gostei também muito dos cados que Filipe Carlson andou a oferecer a várias pessoas como forma de promoção exatamente a este EP Aquele Abraço. Filipe Carlson que continua e bem a explorar o seu universo dançante e despreocupado. 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Agora Suki Waterhouse com Back in Love.

0: Suki Waterhouse com Back in Love.
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0: Estamos na reta final de mais uma hora pela RTP Antena 3. Daqui a pouco, depois da informação das 4 da tarde, há mais uma edição de Logo Se Vê para ouvir. Eu sou Valentina Jesus, de regresso amanhã às 7 da manhã. Até lá, bom fim de semana.

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2: A começar mais uma hora de passagens na Antena 3 para a tarde sexta. Teddy Swims e também Justin Timberlake. Bem-vindo.

O Tomás Adrião e a Inês Marques Lucas, 9 às 6, anteriormente Young. A música nacional na Antena 3, agora Peter André e Montel Jordan.

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1: Hermanos Gutierrez and Leon Bridges.

Hermanos Gutiérrez e Leon Bridges, Chance the Rapper com Shawn Mendes. Ainda no capítulo das colaborações, KSI com Youngblood e Polo G. 4:27.

previsão para a tarde de sexta na Antena 3, agora 18 minutos das 5. Às 5 horas temos informação. Este é Brandon Flowers, também Peter Frampton com a Sheryl Crow e os Sleep Token. Regresso à música nacional, Michael Knight.

Temos Info 3 às 5. Peggy Gou, agora na Antena 3. E para fechar esta hora, 6xx.

0: Boa tarde, são 5 horas. Avaliar a violência nas escolas da região é o alvo de um estudo que a Secretaria Regional pretende desenvolver. A pesquisa tem o nome de Clima Escolar, Bem-Estar e Bullying. Para além dos estudantes de todos os estabelecimentos de ensino da região, o inquérito quer também contributos dos professores e dos pais. O psicólogo Hugo Fernandes é quem vai desenvolver este estudo.
1: Todas as escolas, desde o 5º ao 12º ano, até o momento nós temos a indicação que todas as escolas vão participar e os consentimentos informados que nós disponibilizamos rondam os 16 mil. Posso adiantar que em 4 escolas nós tivemos uma taxa de participação estimada na ordem dos 90%.
0: Os resultados do inquérito devem estar prontos a tempo do próximo ano letivo. O antigo ministro Paulo Portas entende que a Madeira acrescenta dimensão atlântica a Portugal e à Europa. O antigo governante foi um dos oradores das conferências de autonomia sobre desafios globais da segurança, defesa e geopolítica.
2: A Madeira acrescenta valor a Portugal, como um todo, e à Europa. Aliás, a dimensão atlântica e arquipelágica que Portugal tem na Madeira e nos Açores trazem à União Europeia experiência, história, capacidades interessantes e relações boas que não dependem dos presidentes em concreto com os Estados Unidos.
0: A conferência contou também com outro orador, António Martins da Cruz, antigo ministro dos Negócios Estrangeiros, que enalteceu também o papel determinante da Madeira em termos estratégicos. O antigo navio bacalhoeiro Santa Maria Manuela está na região para uma missão científica. Vai estudar a biodiversidade marinha da Madeira, das desertas ao Porto Santo. O investigador e coordenador João Canning Claude refere que tem também como horizonte a expansão da origem protegida da região.
3: O nosso principal objetivo é informar a decisão, termos dados robustos, sérios, para poder informar a tomada de decisão, para tomar decisões de conservação da natureza com uma base sólida.
4: De decisões é que podem sair daqui?
3: Por exemplo, é importante, existe um objetivo para 2030, que é uma escala mundial, que é tentar preservar e conservar e proteger o oceano com cerca de 30% da nossa área até 2030. E com estas decisões nós podemos informar o Governo Regional se pode ou não aumentar áreas marinhas protegidas.
4: Fazer essa intenção?
3: Ainda não sabemos, porque estamos ainda a começar, mas existe essa intenção, esse objetivo, mas é preciso, mais uma vez, informar a decisão com dados robustos, mas também ouvir os pescadores e outros stakeholders locais.
0: A missão vai durar 28 dias nas águas da Madeira. O presidente da Associação de Futebol da Madeira defende a criação de um fundo estratégico que permita apoiar financeiramente as equipas quando afetadas pelas condicionantes nas deslocações devido ao estado do tempo. O Rui Coelho apresentou a ideia no Futebol Summit, vai levá-la também à Federação Portuguesa de Futebol. Em entrevista à rádio, diz que o grande desafio é encontrar financiamento para concretizar a ideia.
5: Seria um fundo de apoio para quando as condições climatéricas não deixarem os aviões aterrar e só depois regressar à Madeira 2-3 dias depois. Quase 25 a 30 pessoas a viajar, algumas crianças, passar a noite no aeroporto ou num hotel e depois poder regressar, é extremamente complicado, quer financeiramente, quer em logística. O que nós pretendíamos é que houvesse aqui um fundo de apoio praticamente online que se pudesse ser ressarcido e ajudasse a resolver alguns problemas para poder
0: e
5: ser
0: aí,
5: acionado.
0: E a associação tem margem financeira para conseguir criar
5: neste momento,
0: fundo?
5: Não, por isso é que estamos a trabalhar e vamos apresentá-lo à mesa do plenário e à federação. Mas atenção que isto não pode ser visto só para a região autónoma da Madeira. Imagino que as equipas do continente, quando vêm cá, se o avião não aterra, também têm que os clubes ficarem cá e que já saíram do hotel, vão se regressar para onde?
0: Sobre o caso Ronaldo, Rui Coelho diz que todos os envolvidos não mereciam este desfecho e espera que o madeirense volte à seleção. Rui Coelho, entrevistado na rádio. Céu geralmente muito nublado, aguaceiros mais frequentes na vertente norte da Ilha da Madeira e nas terras altas, vento fraco moderado de nordeste.
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Mais uma hora com David Byrne, foi a Ariana Grande. Passam agora 12 minutos das 5. Nesta hora estreamos Casa das Artes com a Sandra Azevedo. Mais à frente, por volta das 5:30, agora os Guise com Cobra.

Charlie XCX na tarde de sexta. Agora com Last Gostas. Temos depois Casa das Artes na Antena 3.

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1: A Casa das Artes chegou à Antena 3 Madeira. Todas as semanas damos-lhe a conhecer o que está a acontecer na arte e na cultura da região. Esta quinta-feira assinalamos o Dia Mundial da Música e há vários projetos a celebrar a data. Duas residências artísticas deram origem a um novo espetáculo inspirado nas tradições e histórias da Madeira. O projeto juntou vozes do grupo de cantos do Porto, Sopa de Pedra, à guitarra do compositor André Santos. Percorreram a ilha, conheceram famílias e recolheram histórias, tradições e expressões da cultura popular madeirense, como nos conta o compositor André Santos.
2: Desde falar com bordadeiras, desde irmos à casa de uma família e fazer o pão, enfim, várias coisas diferentes. Daí fomos vendo o que é que surgia de música e criamos o espetáculo. Foram essas residências, depois foram outras residências para juntar as peças, para além da criação, juntarmos todos juntos, as vozes, a guitarra, os cordofones, ver como é que isto tudo se edificava.
1: O projeto foi apresentado no Teatro Baltasar Dias, mas vai também chegar a Lisboa e ao Porto. A Orquestra Clássica da Madeira subiu esta quinta-feira ao palco com os Napa e a cantora Cristina Barbosa. Um concerto que juntou diferentes gerações e linguagens musicais. O vocalista dos Napa, Guilherme Gomes, diz que foi uma oportunidade para mostrar temas recentes e novas canções com uma nova sonoridade.
3: Este concerto, eu acho que com tudo que nós preparámos e com toda a magia da orquestra, vai ser um momento único, certamente.
4: Houve alguma música que vos surpreendeu com os arranjos feitos pela orquestra?
3: Houve algumas, na verdade, nós já tínhamos tocado o ano passado, como eu disse, e houve algumas canções até que para o nosso novo álbum, que sai agora dia 16 de outubro, nós gravámos com a Orquestra Clássica da Madeira, com as cordas. Ou seja, havia umas músicas que também eles já sabiam, já tinham tocado, já tinham gravado. E vai ser incrível ver essas músicas inéditas ganharem vida em palco pela primeira vez.
1: Pela voz de Cristina Barbosa, as canções de Max ganharam uma nova dimensão, como nos conta a artista.
5: Estou habituada a quintetos, quartetos, pronto, é um tipo de trabalho diferente, um trabalho mais auditivo. Aqui temos que seguir muitas coisas, tem muitas partituras, tem estes violinos maravilhosos, tem, pronto, só, é outro tipo de sonoridade. E para mim é encantador.
1: Francisco Loreto foi o maestro responsável por unir estes diferentes universos.
6: Com criatividade e conseguimos juntar todas essas áreas diferentes da música, fazer os arranjos para os Napa é sempre um desafio, mas também eles são muito criteriosos e têm o seu próprio estilo, mas deram liberdade de fazer as orquestrações e acabamos por encontrar o que é o som deles, transformado por amplificados por uma orquestra sinfónica. Depois o Max, já temos esses arranjos prontos, porque o Max também tinha já algumas obras que se prestavam a ser sinfónicas.
1: Diferentes gerações e sonoridades encontram-se assim no mesmo palco no Centro de Congressos da Madeira. Ainda na música, o cantor Duarte Pinto da Mata tem vindo a lançar novos singles e prepara agora um novo álbum. Foi nosso convidado em estúdio e falou dos próximos projetos.
7: Já lancei a Sofia, o Que Seria de Nós, a Zábito e a Mistério. Estas quatro músicas são músicas que falam muito de relações, de desamores, de situações onde podia ser, mas não aconteceu. E tenho músicas também que vão ser lançadas sobre família.
1: A música de Duarte Pinto da Mata já está disponível nas plataformas digitais. E da música passamos ao cinema. O filme madeirense O Fauno das Montanhas, de Manuel Luís Vieira, assinalou 100 anos com uma nova banda sonora do compositor Miguel Maggiore.
8: Achei interessante uma ideia que é, digamos, a paisagem não ser só um lugar onde as coisas acontecem, mas a paisagem poder reagir, poder ter uma espécie de memória isto dentro do cinema fantástico achei piada, e reagir dentro das personagens.
1: O filme vai chegar ainda este ano à Galeria Tratuário no Funchal. Do cinema passamos para a arte, uma instalação artística do projeto Trégua junto ao trabalho dos reclusos do estabelecimento prisional do Funchal à comunidade exterior. O projeto resulta de várias oficinas, como nos conta a coordenadora do projeto, Catarina Claro.
9: Criámos aqui dois momentos de ativação desta instalação artística, porque realmente aquilo que nos interessa é ativar este sentido de comunidade. É estarmos juntos num lugar que é um abrigo, mas que não é fechado, está aberto, precisamente para criarmos uma relação entre o dentro e o fora. E por isso, aquilo que fizemos no âmbito do Festival Fractal foi efetivamente desenvolver duas oficinas em que convidamos a comunidade local a escolher de um conjunto de frases que os participantes escreveram sobre a sua participação no Trégua, para depois serem escritas no tecido, nestas grandes faixas de tecido, e bordadas. Mas bordadas em conjunto, bordadas a pelo menos quatro mãos. Alguém fica do lado de dentro, alguém fica do lado de fora deste abrigo, e eu só posso bordar se tu fizeres a tua parte, se tu me entregares e cuidares de mim também do outro lado, garantir que a linha chega até mim para que eu possa depois devolver-te.
1: A instalação pode ser visitada até 4 de outubro na Praceta dos Barreiros, no Funchal. E fechamos assim a primeira Casa das Artes na Antena 3 Madeira, música, cinema e arte para começar uma nova temporada. A Casa das Artes pode ser acompanhada às quintas-feiras, depois do telejornal na RTP Madeira e agora também aqui na Antena 3 Madeira.
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10: 22 minutos para as 6. Casa das Artes, agora na Antena 3 Madeira. Com os NAP agora, coisas simples.

0: Cristiano Ronaldo abandonou o estágio da seleção depois de alguns dias de tensão por ter ficado 90 minutos no banco do jogo contra a Noruega.
1: O nosso repórter Nuno Luz, que viajou pendurado na asa do jato do Cris, vai contar-nos tudo. Alô, Nuno Light?
2: Alô, dizer que o Cristiano Ronaldo abandonou o estágio, mas mandou o Busto para o substituir. Se é para ficar no banco, o Busto serve e tem a vantagem de não estar de trombas. Pelo contrário, está sempre com aquele riso parvo. A dizer que o Busto já pediu a braçadeira de capitão, mas não tem braço para pôr. Em princípio, vai pôr na cabeça. Dizer que...
1: Obrigado, Nuno. E parece que temos agora o próprio Cristiano Ronaldo ao telefone. Bom dia.
3: Bom, penso que ninguém vai dar pela defesa. Desde que pintei o cabelo de cor laranja, o Busto está ainda mais parecido comigo. As mais línguas dizem que joga tanto como eu, apesar de só ter cabeça, mas isso agora também não me afeta. Eu penso que sou o jogador de 41 anos, mais novo do mundo, e o resto não me interessa.
0: Muito obrigado. E temos agora ao telefone o próprio Busto, que já está num avião a caminho de Copenhaga, não é assim?
4: Precisamente. Eu só tenho pena que não tenham arranjado um lugar com mais espaço para as pernas. Mas estava a brincar. Eu penso que vou dar o meu melhor no banco e o resto é uma feta. O mister já disse que só entro se for para fazer um cabeceamento.
1: E pronto, é o ponto de situação neste momento sobre o escândalo na seleção. Voltaremos ao assunto quando as irmãs Aveiro ligarem a chamar invejoso o mal amado ao Jorge Jesus.
0: O Ministério Público acusou 4 pessoas no caso das gêmeas luso-brasileiras. O ex-presidente Marcelo Rebelo de Sousa já comentou a acusação ao seu filho, Nuno Rebelo de Sousa, com uma declaração muito breve.
5: Ninguém está acima da lei. É o que tenho a dizer sobre o caso que envolve o doutor Nuno Rebelo de Sousa, pessoa que conheço vagamente, com quem não passa o Natal, não é? E que nunca fez um pisa-papéis de barro na creche para me oferecer no dia do pai.
0: Mas é seu filho, tem o seu nome, há fotografias dos dois juntos.
5: Meu amigo, eu tirei fotografias com 10 milhões de portugueses. Não vai dizer que são todos meus filhos, pois não? Eu não sou a Carolina Patrocínio.
0: Ok, obrigado.
5: Não querem que eu comente outra coisa qualquer, é? A chegada do outono, a cara do Ronaldo no banco, os óculos da Ministra do Ambiente.
0: Muito obrigado, fica para a próxima.
6: Pois, de quem fala Jorge Jesus? É pá, o Cris era importante, mas os outros também serem, né? O Flávio Silva, o Joaquim Sá e o resto, né? Pá, eu só peço que vocês aí no Mola Flex não desconcentrem os jogadores, porque a gente vai ganhar a Liga das Nações, ok? Obrigados.

6:03. Começamos a última hora de emissão de hoje com Morrissey, The Monsters of Pig Alley.

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Daqui a pouco a Isilda Sanches traz a fricção científica. Ainda antes, Biba Dubi com Sunset.

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1: Imaginem que não se esqueciam de nada. Há pessoas assim, e uma delas é um adolescente. Estima-se que menos de 100 pessoas em todo o mundo possuem uma memória autobiográfica altamente superior, também conhecida como síndrome de hipermemória. Uma dessas pessoas é um rapaz de 16 anos a quem os cientistas deram o nome de código KCL e que é a figura central num artigo publicado na revista Cortex. KCL tem a notável capacidade de recordar eventos da sua própria vida com detalhes surpreendentemente precisos. Segundo os cientistas, ele relatou ter memórias autobiográficas excepcionalmente precoces, incluindo lembranças que remontam a aproximadamente 3 meses de idade, bem como memórias da primeira infância que foram confirmadas pelos pais. KCL afirmou que a sensação de uma experiência autobiográfica contínua e consciente surgiu por volta dos 3 anos de idade e desde então a maioria das suas memórias é altamente detalhada e facilmente acessível. Segundo os pais, o seu desenvolvimento foi normal, sem problemas psiquiátricos ou educacionais. Os investigadores fizeram vários testes a KCL e concluíram que tinha uma memória 99,9% superior às pessoas comuns. Mas essa parece ser a sua única característica extraordinária. Os autores do estudo colocam a hipótese da memória autobiográfica altamente superior não ser um superpoder cerebral, mas sim uma questão de dinâmica na recuperação de memória autobiográfica, nomeadamente uma maior sensibilidade a identificar sinais que despoletam memórias. Podemos experimentar voltar então ao exercício inicial? Imaginem que não se esqueciam de nada.
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2: 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A fricção científica na Antena 3, 6:22, com os Arctic Monkeys.

0: Arlo Parks, para chegar às 6:30, é a altura para a síntese informativa na Antena 3. 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
1: O antigo navio bacalhoeiro Santa Maria Manuela está na Madeira, com o objetivo de estudar a biodiversidade marinha entre as desertas e o Porto Santo. Uma expedição científica com mais de 200 investigadores e cientistas que pretende conhecer os recursos marinhos e o ecossistema, explica João Canincloud.
2: O nosso principal objetivo é informar a decisão, termos dados robustos, sérios, para poder informar a tomada de decisão, para tomar decisões de conservação da natureza com uma base sólida.
3: De decisões é que podem sair daqui?
2: Por exemplo, é importante, existe um objetivo para 2030, que é uma escala mundial, que é tentar preservar e conservar e proteger o oceano com cerca de 30% da nossa área até 2030, e com estas decisões nós podemos informar o Governo Regional se pode ou não aumentar áreas marinhas protegidas.
3: Fazer essa intenção?
2: Ainda não sabemos, porque estamos ainda a começar, mas existe essa intenção, esse objetivo, mas é preciso, mais uma vez, informar a decisão com dados robustos, mas também ouvir os pescadores e outros stakeholders locais.
1: A expedição decorre até ao final do mês. A Causa Social tem neste momento 35 pessoas em lista de espera para adquirir uma cama articulada. A associação disponibiliza um banco de ajudas técnicas, mas nem sempre consegue dar resposta à procura. Maria Martins descreve também dois projetos que a associação tem em vista.
4: Uma casa para mudar as instalações do centro de acolhimento que temos na Matur, o Aconchego. Elas estão a ocupar umas instalações da Segurança Social que precisa de obras e acham que era preferível arranjar uma casa com outras condições, mais adaptada ao fim. E outra grande necessidade é na área exatamente dos idosos, e não é só para o idoso, mas é para os cuidadores. Nós temos um projeto muito virado, que gostaríamos muito de ter uma casa que serviste em internamento provisório para que os cuidadores pudessem ter descanso. Uma casa em que a pessoa era internada uma semana, 15 dias, um mês, para o cuidador ir de férias.
1: Maria Martins, responsável pela Causa Social. Avaliar a violência nas escolas da região é o alvo de um estudo que a Secretaria Regional pretende desenvolver. A pesquisa tem o nome Clima Escolar, Bem-Estar e Bullying. Vai ser desenvolvida, coordenada pelo psicólogo Hugo Fernandes. O inquérito vai incidir sobre os alunos, mas quer também contributo de professores e pais.
5: Nós estamos expostos a conflitos, sejam eles internos, sejam eles interpessoais. Estamos, naturalmente, até por uma questão de sensibilidade ou por uma questão de ato, expostos a mais ou menos situações de violência. Portanto, isso são questões com que nós convivemos no dia-a-dia.
1: Os inquéritos decorrem em novembro e dezembro. Os resultados serão apresentados entre janeiro e fevereiro de 2027. O presidente da Associação de Futebol da Madeira defende a criação de um fundo que permita apoiar financeiramente as equipas quando são afetadas pelas condicionantes nas deslocações devido ao estado do tempo. Rui Coelho apresentou a ideia na Futebol Summit e pretende levá-la também à Federação Portuguesa de Futebol. O desafio é encontrar financiamento.
6: Seria um fundo de apoio para quando as condições climatéricas não deixar os aviões aterrar e só depois regressar à Madeira dois, três dias depois. Quase 25 a 30 pessoas a viajar, algumas crianças, passar a noite no aeroporto ou num hotel e depois poder regressar, é extremamente complicado, quer financeiramente, quer em logística. O que nós pretendíamos é que houvesse aqui um fundo de apoio praticamente online que se pudesse ser ressarcido e ajudasse a resolver alguns problemas para poder ser acionado.
1: E a associação tem margem financeira para conseguir criar
6: neste momento
1: fundo?
6: Não, por isso é que estamos a trabalhar e vamos apresentá-lo à mesa do plenário e à Federação. Mas atenção que isto não pode ser visto só para a região autónoma da Madeira. Imagino que as equipas do continente, quando vêm cá, se o avião não aterra, também têm que... Os clubes que querem cá e que já saíram do hotel, vão regressar para onde?
1: Sobre o caso Ronaldo, Rui Coelho diz que todos os envolvidos não mereciam este desfecho e espera que o madeirense volte à seleção. O projeto Flauta Mágica Madeira foi o único da região financiado pela Direção-Geral das Artes. No concurso de criação em música e ópera, vai ter um apoio de 55 mil euros. O encenador Carlos Pereira disse à rádio que estão já agendados 4 espetáculos para fevereiro do próximo ano. Céu geralmente muito nublado, aguaceiros a norte e terras altas, vento fraco a moderado de nordeste. 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

Depois da informação, o regresso à música com Empire of the Sun, Changes. 22 minutos para as 7, a última hora de emissão da Antena 3 Madeira. A partir das 7, a emissão é da Antena 3 Nacional. Agora é MTK com Joana Pacheco.

últimas de Johnny Marr, anteriormente Matt Berninga. 10 minutos para as 7, é a altura para os 50 anos de música.

Dire Straits surgiram na contramão das tendências daquela época, acabando por se tornarem um dos maiores fenómenos comerciais e tecnológicos da história da música, com mais de 100 milhões de cópias vendidas. A banda formou-se em Londres, no ano de 1977, através dos irmãos Mark e David Knopfler, o primeiro guitarrista e vocalista e o segundo guitarra rítmica, ao que se juntaram John Isley, no baixo, e Pick Wyders, na bateria. Quando, em 1977, o movimento punk e agressivo dominava a cena musical em Londres, a banda seguiu o caminho oposto, apostando num som limpo, técnico e sofisticado, e com fortes influências de blues, jazz e country. Factos históricos. Em 1979, Margaret Thatcher tornou-se na primeira mulher a assumir o cargo de primeira-ministra do Reino Unido. A sua eleição deu início a uma era de privatizações e reformas liberais agressivas que transformaram a economia britânica. Em 1979, a Sony lançou no Japão o primeiro leitor de cassetes portátil. Pela primeira vez na história, as pessoas podiam ouvir a sua própria música na rua e em movimento, mudando os hábitos de consumo musical para sempre. A computação pessoal nasce em 1977, pois foi o ano de lançamento da Trindade, do Apple II, do TRS-80 da Tandy e do Commodore PET. Voltamos com os Dire Straits. E para vos contar uma história, daquelas que começam com simplicidade, tornando-se depois num grande sucesso musical. Em 1977, numa noite chuvosa de Deptford, no Reino Unido, Mark Knopfler entrou num simples bar, fugindo da chuva. Ali, naquele local, havia apenas meia dúzia de pessoas, ignorando completamente os músicos que lá estavam atuando. No final dessa atuação, o vocalista dessa mesma banda disse ao microfone: "Boa noite e obrigado. Nós somos os Sultans of Swing." O nome grandioso contrastava com a realidade melancólica de um grupo cansado que acabava de tocar num bar vazio, o que chamou desde logo a atenção de Mark Knopfler, que ali tinha entrado por casualidade para se refugiar da chuva intensa. Logo depois, dirige-se para casa, pega na sua guitarra e começa a compor a letra e a melodia, a que daria o nome de Sultans of Swing. A banda gravou tudo numa fita demo, tendo desde logo chamado a atenção do radialista Charlie Gillett, da BBC Radio London. A música, como todos nós sabemos, virou grande sucesso mundial, alavancando a carreira dos Dire Straits e consagrando o estilo único de Mark Knopfler na guitarra.

0: Sultans of Swing dos Dire Straits é o exemplo perfeito de um slow burner, um sucesso de crescimento lento e orgânico. Inicialmente lançado em maio de 1978, foi um fracasso comercial e somente após ter sido reeditado em 1979 e ter conquistado espaço nas rádios norte-americanas, explodiu globalmente. Nos Estados Unidos, alcançou a 4ª posição da Billboard Hot 100, permanecendo num total de 15 semanas na tabela, das quais 7 foram passadas no cobiçado Top 10. No Reino Unido, atingiu a 8ª posição com 11 semanas na contagem principal. Na África do Sul, teve um dos seus melhores desempenhos internacionais, chegando ao 3º lugar. E em Portugal, a canção foi um enorme fenómeno na rádio, alcançando o 1º lugar no icónico top de singles do programa Rock in Stock, de Luís Filipe Barros, em maio de 1979. Num total de vendas em todo o mundo, Sultans of Swing gerou 23 milhões de cópias, equivalentes a formatos físicos, vinil, digitais e streamings, tornando-se a música mais bem-sucedida em todo o mundo no ano de 1978. E por aqui ficamos com os Dire Straits. Voltaremos na próxima semana para mais histórias de 50 anos de músicas. 50 anos de músicas. 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
5: A chegar ao fim da emissão de hoje da Antena 3 Madeira, 7:02. Resta-me desejar a continuação de uma boa sexta, bom fim de semana.

0: relógio. 7:01, 6:01 nos Açores. As notícias, Luís Peixoto, contigo.
1: Os países do G7 vão colocar no mercado reservas de gás óleo, são 100 milhões de barris. O objetivo, Sérgio Infante, é estabilizar os mercados de energia.
2: O arranque é imediato e as reservas vão abastecer de forma permanente os mercados durante 4 meses. O objetivo dos países do G7 é libertar 100 milhões de barris, combinando petróleo bruto e produtos refinados, e depois libertar mais se os mercados não estabilizarem. A prioridade imediata é o gasóleo, que vai ser distribuído de forma abundante nos próximos 20 dias para combater a escassez em alguns pontos do mundo e para combater também os preços recorde das últimas semanas. Dois fatores que provocam instabilidade num combustível que é essencial, por exemplo, para os transportes, para a agricultura ou para a indústria. Todo este plano vai ser coordenado pela Agência Internacional de Energia, que para assegurar um abastecimento permanente vai fazer uma espécie de escala para as refinarias. O objetivo é evitar paragens simultâneas, por exemplo, para planos de manutenção. As refinarias têm também luz verde para, de forma temporária, aumentarem a produção. E outros países vão ser convidados a integrar este esforço conjunto do G7. Neste acordo, há espaço ainda para o compromisso de não impor restrições às exportações de combustíveis para não provocar mais instabilidade nos mercados.
1: Por cá, para a próxima semana, os combustíveis devem voltar a descer 3 cêntimos, quer gasóleo, quer gasolina, são números avançados pelos revendedores. O PCP vai chamar ao Parlamento o Governo para debater o aumento do custo de vida. Paulo Raimundo insiste que é preciso que o Executivo avance com medidas.
3: O Governo tem a obrigação de responder ao brutal aumento do custo de vida, tem a obrigação de tomar todas as medidas necessárias para salvaguardar a vida de quem cá vive e trabalha, mas isso não acontecerá com mais um orçamento do Estado ao serviço do grande capital. Não nos resignamos e não desistimos. Dia 16 de outubro, vamos aqui mesmo na Assembleia da República interpelar o Governo sobre o agravamento das condições de vida e a negação dos direitos fundamentais na habitação, na saúde e educação. Iremos confrontar o Governo com as consequências da sua desastrosa política.
1: Paulo Raimundo, no encerramento das jornadas parlamentares do PCP em Lisboa. O Conselho Português para a Paz e Cooperação convocou um protesto para a próxima semana contra a vinda de Marco Rubio a Portugal. Entende a CPPC que o Governo deve pugnar pela paz, algo que não é compatível com a política dos Estados Unidos de constantes violações da Carta da ONU e do direito internacional. O Conselho Português para a Paz e Cooperação convocou, por isso, uma ação pública para 7 de outubro, às 6 da tarde, no Largo de São Domingos, em Lisboa, contra a vinda do secretário de Estado norte-americano a Portugal. Rui Pinto vai fazer uma declaração ao país. Daqui a pouco o anúncio surge depois de saber-se que o pirata informático vai perder a proteção especial a 10 de outubro, além de deixar de ter direito à residência confidencial, algo que já levou os advogados a decidirem que vão avançar com um pedido para que esta decisão seja revista. Em Espanha, os manifestantes não desarmam. Depois de chumbado o pacote legislativo do governo para combater a crise na habitação, estão convocados protestos e manifestações por todo o país, em 30 cidades, entre amanhã e domingo. Recorde-se que, por causa da decisão do Parlamento, Pedro Sánchez, presidente do governo de Espanha, está a equacionar um cenário de eleições antecipadas. Da minha parte é tudo. Bom fim de semana.

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0: Tenho a sensação que metade das pessoas que ouvem este programa estão em greve. É a ideia que eu tenho. Porquê? Porque sinto que o trânsito não está normal. Isto é, há trânsito, mas não tão intenso. E sinto que a cidade está a meio gás. É isso que eu sinto. A cidade por onde deambulei hoje, na verdade, por vários sítios, mas agora, a chegar à rádio, percebi isso. João, vem de Sesimbra, sentiste isso? Como é que foi a tua viagem?
1: Eu venho de Sesimbra de criação. Eu vim da Rua de São Bento. Moro aqui em Lisboa. Mas sim, vim a comentar contigo, sim. Está assim com um ambiente estranho.
0: Já agora, deixem-me só dizer-vos que comecei a ler o livro do João e dei por mim, faminto, para ler mais e chegar até ao final. Claro que não consegui, não é? Mas tentei. Até porque queria, de um certo modo, contrariar o título do próprio livro do João, que é A Era da Pós-Profundidade. Eu queria mostrar-lhe que era profundíssimo. E na verdade vou tentar ser. Porque aquilo que eu li, aquilo que eu percebi deste livro, tu és bastante crítico. Tu dizes que muitas vezes dizem que tu és pessimista, uma espécie de velho do Restelo. Há pessoas que nascem velhas, é o teu caso.
1: Eu cresci a ouvir dizer que é uma alma velha. Eu nunca soube bem o que é que isso queria dizer. Mas talvez seja verdade, sim.
0: Sim. Sim. Entre os teus pais, as pessoas apontam o dedo e dizem velho.
1: Não é com esse tom. É mais, eu até acho que sou tenho uma cabeça fresca de determinados pontos de vista. Mas de outros, parece que tenho uma atenção particular a coisas que, pelo menos, os meus pais não costumam ter.
0: Sabes, é curioso que ontem fui participar numa conferência sobre envelhecimento. E entre as muitas coisas que se falou, repara, esta nossa conversa inicial, toda ela está cheinha de preconceitos e estigmas, tipo, sou velho do Restelo, a palavra velho ali. E alguém dizia, e com bastante assertividade, que, por exemplo, as televisões, quando passam imagens de velhice em Portugal e colocam logo velhos a jogar à sueca no banco de jardim e as senhoras a não fazer nada. E, no fundo, prolonga a ideia de que os velhos são inativos e que não fazem nada. Isso não é verdade. Não é verdade para muitas das pessoas que nos estão a ouvir isto. E, de facto, nunca tinha pensado as coisas desse modo. Assim, sim, toda a razão, é verdade. Algo tem que ser feito, portanto, quando se disser a palavra velho, tem que se pôr logo um velho a correr, tipo, a fazer coisas super ativas, para que a ideia de ver isso não seja essa ideia. Isso acontece muito, mas na verdade tu és muito crítico em relação àquilo que está a acontecer, nomeadamente tem a ver com as redes sociais, é isso?
1: As redes sociais são parte do que eu vejo que está a acontecer. Sim, não tem só que ver com as redes sociais. Eu até vejo que às vezes as redes sociais são são o alvo demasiado fácil. São diabolizadas às vezes sem razão completa, mas têm uns problemas, atenção, não é? Mas eu vejo que tem mais que ver com uma velocidade a que nós estamos a andar desde algum tempo. E que essa velocidade não nos permite parar para olhar as coisas com um pouco mais de atenção e mais de dedicação.
0: Então, mas essa velocidade foi originada por quem? Porquê?
1: É uma boa pergunta. Há quem diga que vem sobretudo desde a Revolução Industrial. E que nos últimos, no século passado, e que este então as coisas têm acelerado a um ritmo, deste ponto de vista, incomportável. Eu não sei quem é que é o originário, mas se eu tivesse que apontar dedos hoje em dia, eu diria, por exemplo, aos governantes e aos líderes das grandes empresas muito poderosas. Dou-te um exemplo. Nós, as últimas semanas, em relação à inteligência artificial, temos visto CEOs dessas grandes empresas a dizer, pá, nós, regulem, que nós temos que abrandar, que isto está aí demasiado rápido. Nós não conseguimos parar porque vivemos num sistema competitivo, mas temos que parar porque isto está, senão vamos morrer todos. Mais ou menos é isso que eles dizem. Assim, 10% de hipóteses, dizem eles, assim, que IA nos terminar ou de acabar connosco. É um exemplo para mim gritante do que estamos a dizer, da velocidade. É uma velocidade que torna o desenvolvimento e os produtos que são lançados e as tecnologias espetaculares, entusiasmantes e assustadoras. Então, se assusta, porque não abrandar um bocadinho para ver como é que elas funcionam realmente? Esta seria a lógica, pelo menos. Mas nós não estamos capazes disso, parece-me.
0: Bem, as mesmas pessoas que disseram que a IA nos podia exterminar no espaço de 10 anos são as mesmas que agora surgem como salvadores a dizer: não, estamos aqui de forma muito ética para nos salvarmos todos. E nós temos que agradecer. Obrigado por isso. Obrigado por não nos exterminarem até alguém se lembrar de novo em ter uma declaração tão impactante quanto esta. Mas por isso, tu aqui dizes, na economia da atenção, as matrizes atendem à complexidade que não se torna viral, mas que se propaga. Desculpem, eu apontei isto tudo mal. Mas que propaga a certeza independentemente da privacidade. Isto é, há uma necessidade de uma certeza. Não é? É isso que queres dizer?
1: É, eu nesse texto que escrevi,
0: é o síndrome da certeza.
1: Isto tem muito que ver com, quer dizer, nós seres humanos, nós precisamos nos sentir seguros. Quer dizer, é algo banal, é um clichê dizer isto, mas parece-me que hoje em dia há um exagero em relação à certeza, a ponto de por vezes se tornar doença patológica. E o oposto também me parece ser verdade, que é uma crescente intolerância à ambiguidade e à incerteza e à fricção, que é lidar com perspectivas diferentes, por exemplo. Qual foi a última vez, por exemplo, que tu ouviste um governante a dizer "não sei"? Como é que vai ser? O que é que prevê que aconteça no próximo ano?
0: António Guterres, naquela famosa declaração dos números, é fazer as contas.
1: Certo, mas ainda assim não disse.
0: Ainda assim não disse. Foi há 30, 40 anos.
1: Exato.
0: Mas sim, é verdade. Talvez a nossa tolerância seja agora muito menor do que era há 20, 30 anos. Porque, lá está, estamos rodeados de pessoas cheias de certezas.
1: Cada vez mais, em que a opinião é confundida com verdade, em que cada pessoa tem a legitimidade para dizer quando discorda de outra perspectiva, mas é a minha verdade, como se a verdade pertencesse a alguém, por exemplo.
0: Porque é que isso nos incomoda tanto, não é?
1: Sim. Há até havia um psicanalista argentino, Leon Greenberg, dizia que uma definição possível de saúde mental é uma crescente tolerância à incerteza e à ambiguidade e a lidar com o desconhecido. E, portanto, O oposto seria a doença, e que seria a necessidade absoluta de controle e de ter a certeza.
0: Mas eu diria que mais depressa alguém iria recorrer à psicanálise se estivesse cheio de dúvidas do que de certezas. E possivelmente, mais depressa eu indicaria que deveria precisar de psicanálise à pessoa que me dissesse que estava cheia de certezas.
1: Provavelmente está certo, sim. Provavelmente está certo, sim.
0: Então, o que está a acontecer é isso? É aquilo que a nossa... Por exemplo, a inteligência artificial, o que é que ela vai provocar? Um déficit de pensamento crítico?
1: De pensamento, ponto. Crítico é um tipo de pensamento importante, mas eu creio que já está a criar um déficit de pensamento. Há investigações que mostram isso mesmo, que... não me lembro agora da expressão exata, mas há uma espécie de offload cognitivo, não me lembro da palavra em português, em que se nota um decréscimo da tua capacidade intelectual e cognitiva depois de utilizares X tempo com a inteligência artificial. Portanto, não é só especulação, já há investigação que demonstra isto mesmo. Mas vê-se quando estamos a delegar não apenas tarefas chatas e burocráticas, mas o pensamento nestas máquinas, eu creio que o caminho não pode ser bom. Porque quanto muito, estamos a perder terreno de treino. De terreno para poderes praticar pensar. E se não praticas, como qualquer outra habilidade humana, acaba por definhar.
0: Curiosamente, já esta semana, no decorrer da edição deste ano do Leadership Summit, uma das pessoas falava assim:
2: ela foi treinada pelos preconceitos e pelas naturezas e pelas circunstâncias dos criadores, do contexto onde ela foi desenvolvida, e nós não podemos ter essa ideia que de facto ela é neutra, e sobretudo que ela não é rigorosa. É importante nós termos essa percepção, porque se acharmos que é rigorosa e que é neutra, que é uma espécie de oráculo da verdade, então nós temos razão para muito disparate, e já temos disparate suficiente.
0: Ora está, Armindo Monteiro, a presidente da CIB, dizia isto sobre a IA, concordas?
1: Tendo a concordar, sim, e até sou capaz de ir mais longe que ele. Se olharmos para o modelo de negócio dos grandes produtos que usam, os grandes modelos de linguagem, que é apenas um tipo de inteligência artificial, o modelo de negócio não é muito diferente das redes sociais. Aqueles chatbots são feitos também para te fazer passar lá mais tempo. Eu dou-te um exemplo que se passou em minha casa há pouco tempo. Um dos miúdos estava... estávamos todos a tentar criar um jogo, e o jogo era adivinhar um animal. E um dos miúdos queria saber qual é que era uma característica de um dos animais que tinha pensado, um esquisito, uma coisa assim do género. E perguntou a um desses chatbots. E o chatbot respondeu-lhe, e logo a seguir disse-lhe: queres que eu te desenvolva um jogo para tu jogares com a tua família sobre equidnas? Portanto, para quê? Para fazer com que ele passasse lá mais tempo. O que quer dizer que eu não confio, não só pelas razões que o não me lembro do nome do
0: Armindo Monteiro,
1: onde estava a aludir,
0: é o patrão dos patrões,
1: certo. E se ele diz isso é porque mas também porque eu acho que digo isto no livro Algures, eu creio que o grande feito destes produtos foi convencerem-nos que são muito parecidos connosco. E não são nada parecidos connosco. Eles não pensam, eles não sabem sequer o que é o pensamento. Eles fazem computação para prever quais são as palavras que vão ficar bem seguidas umas às outras. E são muito bons a fazer isso, e a detectar padrões e muitas outras coisas. Mas certamente não pensam. E toda essa computação está claramente enviesada pelos dados onde eles aprenderam.
0: Peraí, tu, a da altura, citas vários psicanalistas, vários psicólogos, vários psiquiatras, mas também citas o Mr. Beast.
1: É verdade.
0: O Mr. Beast, que é uma das pessoas mais seguidas do mundo nas plataformas das redes sociais. E, da altura, leio, quando falas sobre ele, numa espécie de gamificação do pensamento.
1: Sim. Eu interessei-me por ele. Eu não o cito, quer dizer, eu cito alguém que o cita, mas percebo o que tu dizes. Mas eu interessei-me por ele, porque ele, nesta economia da atenção, parece-me que é das pessoas que melhor compreende como é que funciona. E melhor é capaz de capitalizar nisso, em vários sentidos, até no sentido literal. E o que ele faz nos vídeos dele, e não só nos vídeos, até na própria empresa que ele criou, ele tem uma receita que segue para capturar a atenção das pessoas. E faz isso através de claims que são muitas vezes absurdos, e o que é absurdo captura a atenção, do que é extremo e o que é extremo captura a atenção, e depois torna os desafios em desafios muito apelativos. E portanto é quase como se ele criasse experiências e depois faz vídeos com produções espetaculares a suportar essa lógica, para levar as pessoas as que participam na experiência, antes de mais, a se sentirem prisioneiras daquele contexto, mas é ao mesmo tempo muito entusiasmante, e quem vê fica preso. Fica preso porque lá está, é muito bem feito aquilo. E ao mesmo tempo, perverso, na minha perspectiva.
0: Deixa-me só dizer, ouvintes da Prova Oral, que estamos à conversa com João Sevilhano, autor deste livro que agora sai e que se chama A Era da Pós-Profundidade. Queremos então ouvintes que estão justamente nesta era, mas que são muito, muito profundos, que são os nossos, como é óbvio. Ora, queremos que nos enviem mensagens sobre aquilo que também sentem. O que é que sentem que o vosso cérebro está a dizer-vos? Como é que ele reage? Ouvintes da Prova Oral, queremos que utilizem o nosso WhatsApp 960386272. Sejam bem-vindos a mais uma emissão.

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1: João, o que é que pensavas quando tinhas 23 anos como a Milhanas?
5: Quando eu tinha 23 anos, deixa-me ver onde é que eu estava. Eu estava a terminar a minha licenciatura... Estava a sair de um estágio académico num serviço de psiquiatria de um hospital público e a pensar o que é que eu queria fazer da vida a seguir. Sim.
1: Não te lembras se tinhas assim alguma ambição que ainda está por cumprir ou pelo contrário, que se cumpriu?
5: Olha, esta é uma delas.
1: Lançar um livro,
5: era uma delas. Quer dizer, na altura já pensava mais ou menos nisso, mas a ambição na altura era, para ser sincero, era ver mesmo se conseguia fazer alguma coisa na área que eu tinha estudado, que era a psicologia.
1: Já agora, todos nós crescemos, a minha geração, possivelmente a tua, a ouvir que os três desejos, possivelmente, assim nos venderam a ideia, de toda a humanidade seria fazer um filho, a lançar um livro e plantar uma árvore. Eu gostava muito, muito, muito de fazer esta pergunta às novas gerações. São estes os três objetivos que têm? Lançar um livro? Duvido. Plantar uma árvore? Acredito que possa ser um objetivo. Sendo que eu acho que é um objetivo fácil. Acho que é um objetivo fácil. Plantar uma árvore é, dos três, é claramente o mais fácil, não é? E depois fazer um filho, que não é nada fácil, sobretudo criá-lo, não é? Dar-lhe as melhores condições. Não sei. Novas gerações que estão a ouvir este programa, digam-nos lá, três coisas. Se calhar, em vez de uma árvore, ter uma casa, não? Se calhar fica lá a casa. Depois, ter um filho, será? Será? Será que é um objetivo das novas gerações? Lançar um livro? Mais depressa ter 100 mil seguidores no Instagram ou no TikTok, não? Não sei. Mas eu gostava muito de saber. Acho que é um pensamento que, neste momento, acho que já está datado. Não é? Não achas?
5: Acho, eu até te digo, quando pensei em compilar e escrever este livro, eu pensei, isto é um absurdo, porque eu estou, o tema em si pede um objeto como um livro, ou pede um meio como um livro, mas apesar dos números dizerem que vendemos mais livros do que sempre no ano passado, não sei se os da leitura acompanham. E por outro lado, eu pensei, eu teria muito mais alcance se eu fizesse vídeos de 3 segundos ou de 17 segundos no TikTok. Mas aí isto teria a ser completamente contraditório com o que eu defendo no livro também.
1: Aliás, tu falas sobre isso, que é, como é que tu vendes algo que demorou anos, séculos, no fundo, a construir-se, várias teses, várias ideias, num vídeo agora de 30 segundos. É bastante difícil, não é? Mas essa ideia de que tudo poderá caber num vídeo de 30 ou 1 minuto é muito comum nos dias atuais.
5: É cada vez mais comum e tu vês isso e sabes isso melhor do que eu, é o teu meio, mas um vídeo com mais de X segundos é impraticável. Ler um texto com mais do que X caracteres não é confortável. Mesmo nas escolas e nas universidades, no ensino em geral, eu ouço às vezes professores a dizer: eu agora tenho que adaptar os conteúdos para a capacidade de atenção dos meus alunos. Eu percebo, faz todo o sentido, porque senão perdem-se os alunos num instante. Mas por outro lado, o outro lado da moeda é: ok, mas então estamos a contribuir para o registro atual, para o registro vigente. Assim não vamos inverter o que podia ser interessante inverter.
1: Os factos importam menos que os sentimentos?
5: Os factos importam menos que os sentimentos. Depende de quem perguntas. Perguntas-me a mim. Não. Não.
1: Espera. Não, eu não te pergunto a ti. A pergunta é se achas que neste momento os factos importam menos que os sentimentos para a generalidade das pessoas.
5: Parece-me que sim. Parece-me que sim. Quer dizer, quando tu tens membros do governo, porta-vozes de um governo, provavelmente dos países mais poderosos do mundo, a dizer para essa situação nós temos factos alternativos, então responda à tua pergunta, não é?
1: Essa resposta é ótima. Já agora, falas também em profundidadezinhas, não és tu que o dizes, é uma referência das muitas que vais lançando no teu livro, e falas muito sobre a economia das tretas. Aliás, tu dizes que há dois tipos de tretas, as tretas de Frankfurt, que estão muito em cima da atitude do orador, e as tretas de Cohen, que dizem respeito à sua própria afirmação. Mas falas muito, muito de tretas. que tretas são estas? São as tretas que nos vendem?
5: É dos meus temas favoritos.
1: Sim, dás-lhe muito espaço neste
5: livro. Muito espaço aqui, e não é só no texto que lhe está dedicado, mas a outros. Esses dois nomes são dois nomes de senhores filósofos que escreveram um dos meus livros preferidos, que se chama mesmo On Bullshit, sobre tretas. Mas para, indo à tua pergunta, o conceito da pós-profundidade surgiu muito por causa do tema das tretas. E quando tu há pouco falavas de pensamento crítico, eu vejo isto associado a evidências que mostram que nós, pessoas, no geral, estamos cada vez menos capazes de distinguir tretas de não tretas. E parece-me haver uma indústria inteira, e eu trabalho bastante com o mundo corporativo, onde isso já era bastante evidente e continua a ser, mas que nos últimos anos, muito por responsabilidade aí sim das redes sociais, passámos a ser menos capazes de distinguir tretas do que é verdadeiro ou do que é interessante. Interessante aqui depende do sentido. E sobretudo o que é profundo.
1: Sim, sim. Sendo que as tretas sempre existiram.
5: Sempre existiram, sim.
1: Não é? Todos nós nos lembramos das revistas que tinham notícias com tretas, publicidade com tretas. Só que agora eu diria que há um outro alcance.
5: Sim, eu acho que é importante distinguir, como faz o Frankfurt, tretas de mentira. O que ele diz é: as tretas Frankfurt, como tu disseste, são uma pessoa que mente tem algum compromisso com a verdade, porque sabe que está a faltar à verdade, que está a ocultá-la ou está a fazer o contrário da verdade. Um treteiro, não sei se esta palavra existe, não tem compromisso nenhum com a verdade. Não quer saber da verdade. Só quer saber levar a sua em diante. Por exemplo, um burlão é um caso típico de um treteiro, de uma pessoa que diz tretas. Diz tretas para levar alguém a fazer algo que não é do interesse dessa pessoa, mas do seu próprio. E, portanto, usa tretas nesse sentido. Por exemplo, os chatbots de inteligência artificial são uns treteiros do melhor. Porque o que eles fazem é dizer: não, tens razão, essa ideia é ótima. Isso não é treteiro, isso é ser bajulador, que é outra característica que tem. Mas outra é, por exemplo, as alucinações, que se chama na inteligência artificial, na verdade são tretas. Eles não querem saber dos factos. Aquilo não quer saber dos factos. Quer entusiasmar-te a continuar a usar a ferramenta. É a mesma lógica. Sim.
1: Deixa-me só recordar que o nosso convidado é o João Sevilhano, Ensaios sobre a Plastificação das Ideias, o livro que fala sobre a era de pós-profundidade. Queremos os comentários profundos dos nossos ouvintes. O primeiro a entrar em cena é o Filipe. Queremos também mensagens das nossas ouvintes. Onde estão?
0: Olá, ouvi, boas noites. Daqui Filipe Carreira, viver em Sydney, na Austrália, e neste momento acabado de aterrar em Portugal com umas férias. Bem. Gosto muito dessa perspectiva. Nosso cérebro, nosso desenvolvimento. E nos últimos meses eu acho que vou no caminho oposto. Tenho usado o silêncio na minha vida cada vez mais, desde há um ano para cá. Sinto-me em silêncio, deixo a minha mente divagar, a minha parte criativa está muito mais a produzir, digamos assim, do que ter o meu cérebro completamente estimulado pelo telefone, pela televisão, por redes sociais, e por ser completamente o uso de AI para a parte criativa que nos vai atrofiar. Eu costumo brincar que o Da Vinci foi um grande criativo porque ele estava numa época da civilização muito aborrecida.
1: Está o Filipe a deixar a primeira mensagem. O palhaço Enano.
6: Boas tardes, Provoral, clã Enano, desde Odemira. Ô João, se eres de Sesimbra, te apelidas Sevillano, para um espanhol como eu, tú como muchos sevillano, debes de tener alguna parte sevillana, andaluza, de donde vengo teu apelido. Além disso, o meu cerebro viaja sempre pela natureza. Acabei de fazer agora 10 quilômetros pelos campos do Alentejo, pelo Rio Mira, e eu às vezes uso o chat GPT, mas não o uso mais de 10, 15 minutos, porque fico até fico chateado com o chat GPT quando tenta saber mais que eu. Eu confronto-lhe. E ele, por vezes, hasta pede-me desculpas com minhas confrontações. Así que eu sugiro o cérebro estar, sobretudo, na natureza. É onde a gente podemos ter o cérebro mais saudável e sossegado. Um abraço e bom fim de semana.
1: Ora está, o Filipe e também o Palhaço Enano, os dois primeiros a entrarem, 960386272, é a nossa linha de WhatsApp da Prova Oral.

0: Estamos de volta com o jingle novo, já viram? A Helena quer deixar também aqui uma mensagem.
1: Boa noite para o Varal, daqui a Helena. Espero que estejam todos bem. Eu queria expor aqui uma situação que aconteceu comigo no outro dia. Estava a ver uma entrevista que era antiga, ainda a preto e branco, e eu apercebi-me que a lentidão das pessoas a responderem às questões e a mesmo a fazerem as próprias questões me estava a irritar. Não porque não eram dotadas de inteligência, nada disso, até pelo contrário. E eu apercebi-me que esta irritação é preocupante. Como criadora de conteúdo, em que tenho que fazer os vídeos de 30, 1 minuto, queria perceber onde é que isto nos vai levar. Porque eu estou do lado daqueles que estão a fazer as coisas o mais rápido possível.
0: Ora está, queres responder? João.
2: Qual delas? Esta última, começando
0: sim,
2: por esta.
0: Sim.
2: É muito, este é um aspecto muito interessante. De forma semelhante, há uns tempos pus-me a descobrir no YouTube uns programas franceses em que punham filósofos a falar, que ainda fumavam na televisão e tudo mais. Uhum. E reparei exatamente no que este ouvinte estava a dizer. Eu não fiquei tão irritado, mas percebi que não, isto já não é deste tempo. Mais uma vez, desacelerar num mundo que vive em constante aceleração é ser do contra. E as pessoas que são do contra não são bem vistas e podem nem sequer vingar. E portanto, o apelo para alinhar com a tendência é muito forte. Quer dizer, não estou a dizer nada de novo, mas é muito bem visto. Há por exemplo, há investigações. Vocês vejam uns desenhos animados atuais feitos nos últimos 2 ou 3 anos e comparem, por exemplo, com o Tom Sawyer que eu via quando era criança. Reparem na velocidade de mudança de frames. Reparem no tempo dos diálogos ou na ausência dos diálogos em comparação dos desenhos animados de agora para a altura.
0: Portanto, já fizeste esse exercício?
2: Isto é baseado na investigação. Uhum. Há investigação há investigadores que fizeram essas provas e mostraram. Além do nível médio de ruído ser muito mais elevado e da intensidade ser também muito mais, passando a redundância, ser mais intenso. E é visível. Já fiz essa experiência, é muito fácil de ver. Vê o D'Artacão e vê a Patrulha Pata. Vais ver.
0: O D'Artacão diz muito. Já agora deixa-me só dizer que no teu livro tu citas muito um episódio, uma passagem, neste caso, do Ulisses, não é? Há uma frase que eu transcrevi, apetece-me emoldurar esta frase para não esquecer. É da altura de tu escreves: recordo-vos que precisamos de nos amarrar ao mastro como Ulisses, de forma a proteger-nos do canto das sereias, do envolvimento no vazio.
2: Sim.
0: Eu adoro esta frase, não é? Quem leu a Odisseia perceberá esta passagem do Ulisses, não é? E sim, a ideia é não ouvirmos o cântico das sereias, que é o apelo constante ao vazio e às tretas. Tu dizes mais, há coisas no teu livro muito, muito interessantes. É claro que citas Trump, quando tu dizes: as tretas são o combustível perfeito para a economia da atenção. Trump, quando diz: sou a pessoa menos racista que alguma vez conhecerão. A pergunta também surge: o que é que nos leva então a pagar pelo que sabemos ser vazio? A nossa tolerância a tretas pode estar a minar o quê, João? A própria democracia?
2: Isso sem dúvida, parece-me. Não é a razão única, mas está. O pensamento extremista não está só na política. Aliás, quando se fala de polarização, na minha perspectiva, nós não estamos a falar apenas da polarização política. Estamos a falar numa polarização do pensamento. Cada vez mais temos pensamento binário. Nós sempre gostámos de dicotomias e de binómios, sempre gostámos, mas cada vez mais estamos por aí. Cada vez mais me parece ser difícil termos conversas com tempo, lá está, em que as partes estejam, lembrando-me de um episódio que posso contar, as partes estejam interessadas em encontrar o cinzento e o meio que é mais, que implica mais fricção, que implica mais custo, mais trabalho. Como dizia o André Barata, que escreveu o prefácio do meu livro, num dos seus livros, Mudar de ideias, mudar de opiniões, de opinião é um sinal de que estamos a aprender. Mas quando as opiniões têm o prazo de validade de um iogurte, as coisas ficam mais complicadas. Portanto, o que eu quero dizer com isto é que quando nós mudamos de opinião apenas para alinhar com a espuma dos dias, e para não parecer que estamos a sair fora do rebanho, no sentido, então estamos a criar trabalho para nós próprios. E depois, como há esta ideia de não ter fricção, parece-me que está tudo preparado para nós continuarmos a alinhar nas tretas e nas palas dos olhos.
0: É isso que diz o Francisco.
3: Boa noite para o Boral, Francisco Andrade Parede. Olá. Trabalho em tecnologia já desde sempre. Comecei a minha carreira profissional para aí há 30 anos, tenho lidado com vários projetos de inteligência artificial, um bocado sensível ao tema, ou muito sensível ao tema, mas direto ao assunto, sensível ao tema, sobretudo preocupado com os meus filhos e no seu raciocínio crítico. Direto ao assunto, qual é a opinião do convidado sobre o papel das escolas no meio disto tudo? Eu, para mim, escolas e universidades, ou qualquer tipo de escola, qualquer tipo de instituição, tenham uma turma à frente e que exijam um pensamento crítico. Eu li no outro dia um estudo muito interessante, não sei se é verdade ou não, pareceu-me algo credível, do ponto de vista de algumas empresas de criação de ferramentas de inteligência artificial estão a recrutar filósofos para desafiar e para criar estas ferramentas cada vez mais inteligentes, entre aspas, e mais reivindicativas e respondonas, vá, por assim dizer. O que preocupa ainda mais, porque cada vez mais, como estava, acho que era o Fernando ou o convidado a dizer, cada vez mais parecem como nós, mas não são, e espero que nunca venham a ser.
0: E era isto que ele estava a dizer. Já agora, uma outra mensagem, esta que nos chega do João Rito.
4: Alô Alvim, alô para o Voral, boa. Eu estou aqui com uma questão que agora passou-me pela cabeça. Será que até a forma de comunicar das empresas, que utilizam muito a inteligência artificial nas suas redes sociais, em que de facto realmente acaba tudo por soar um bocadinho ao mesmo, não acabará também por nos formatar um pouco na forma como lidamos uns com os outros? Abraço e bom fim de semana.
0: Esta pergunta é ótima. Gosto muito desta pergunta. Eu acho que estamos, de um certo modo, a ser formatados.
2: Sim, há, por exemplo, outra vez citando de investigação, há investigação que mostra que, aponta, não é conclusivo, que nós já estamos a escrever de forma diferente por causa da forma como a inteligência artificial escreve, os modelos de linguagem escrevem. Eu não sou grande conspiracionista, no sentido de estamos a ser formatados com um propósito qualquer. Mas parece-me que sim, que parece-me evidente que esta ideia de escaparmos do vazio e de irmos à procura de algo que seja mais profundo e ou abrangente implica resistir algumas tendências.
0: Dizes também que o deslumbramento com a máquina diz mais sobre nós do que sobre ela.
2: Sim, sim. Quando tu ouves, por exemplo, como eu acho que cito esse episódio no livro, quando tu ouves um engenheiro de software, portanto um informático, a dizer que opa, esta máquina conhece-me mesmo bem e vai-me ajudar a ser melhor professor para os meus alunos ou melhor chefe da minha equipa, ou seja o que for, diz mais da nossa incapacidade para perceber o que realmente é. É um sistema informático muito complexo, muito sofisticado, mas é isso, não é um par, não é um de nós.
0: Será que a IA sabe o que é o swing?
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0: Enganei-me, cá está. Fiquei nervoso com este tempo. Swing na prova oral, vai ser bom. Deixem-me só dizer que ainda há aqui uma última mensagem do Pedro.
9: Sobre a inteligência artificial, eu tenho uma opinião um pouco particular, pois considero que é mais uma ferramenta que vem talvez comprovar ou quererem comprovar à força as limitações, as nossas limitações, a limitação humana.
0: Entendeste? Já agora, juntando a isto, quais são os efeitos positivos de pensar negativo? Há?
2: Bom, tens mais treino. Tens mais treino para, para perceber a realidade de uma forma mais abrangente. Se tu passares a vida, ou vives a vida, simplificando, com uma espécie de spray da cor, da tua cor preferida, e quando vês uma coisa que não te agrada ou não gostas, pintas da cor que tu gostas, porque assim é que é positivo, então estás a perder uma parte importante, percebendo exatamente com o que é aquela coisa, ou objeto, ou situação que estás a viver. Portanto, um efeito positivo de pensar negativo, que não é a mesma coisa que ser pessimista, é seres capaz de capturar e de viver a experiência completa e não apenas parcial, menos formatada pelos formatos que outros criaram. Ficas tu mais capaz de criar as tuas próprias opiniões e ideias sobre o que vives. Um filósofo conhecido, Nietzsche, diz que a felicidade e a infelicidade e a tristeza são irmãs e gêmeas, portanto crescem em conjunto. E não é só por vezes o contraste, é porque essa é a experiência completa.
0: Falas também da literalidade, da forma como as pessoas levam tudo à letra e como isso pode matar o entendimento e até o humor. Eu diria que muitas vezes nas redes sociais, já por diversas vezes, percebi que a ironia está em risco. Parece que as pessoas não entendem a ironia, não é?
2: Sim, sim. E é pela mesma razão. Tu há pouco falavas das profundidadezinhas, que é um termo, o deepities do Daniel Dennett. E elas funcionam e são cada vez mais frequentes exatamente pela mesma razão. Porque quando tu dizes uma frase, por exemplo, dando a entender que ela tem mais profundidade e mais sentido do que realmente tem, e as pessoas acreditam nisso, é a mesma coisa quando tu dizes uma piada com ironia e as pessoas não vão atrás do sentido, mas vão atrás da literalidade, do significado. O fenómeno é o mesmo.
0: É curioso que são muitos os exemplos que vais dando neste teu livro. Eu recordo que ele se chama A Era da Pós-Profundidade, Ensaios sobre a Plastificação das Ideias. João Sevilhano é o nosso convidado de hoje. A da altura, tu dizes que há alguns truques. Truques para que as pessoas cliquem imediatamente para saberem mais sobre determinado assunto. Acho que, por exemplo, estás aqui um exemplo. Redes sociais, imagina isto. E aparece: descubra como este CEO transformou a sua empresa com uma só pergunta. Não é? É quase impossível. Vais lá, perguntei, não é? Deixa cá ver isto. Com curiosidade genuína, sem, é quase impossível que não és lá. No fundo, eu quero saber qual foi a pergunta que ele fez para transformar completamente a sua empresa. Mas, na verdade, tu depois vais ler aquilo e é bullshit. Sim. Quase certeza, 90% das vezes, não é? Ou mais, 95%. Mas sim, são bons estratégias. Tu citas aqui alguém que ele chama-se Jenny Olzer. Confesso que nunca havia ouvido falar sobre ele. O Jenny Olzer era que é um sociólogo, um filósofo, talvez. Ele, da altura, colocou uma frase escrita por toda a cidade de Nova Iorque. A frase dizia isto: protege-me do que quero. Como é que é? Protege-me do que quero. Exatamente. A frase que o Jenny Olzer escreveu por toda a cidade de Nova Iorque é: protege-me do que quero. E no fundo o que ele queria era perceber que, se a frase fosse dita com autoridade, a forma como dizemos a frase é mais importante do que a frase em si. Isto é, a frase não importava nada, não é? No entendedor dele. Era uma espécie de ensaio, uma espécie de teste. Queres comentá-la? Como é que inseres isto no... Porquê é que o citaste no teu livro?
2: Era artista. Isso tem que ver com os efeitos do pós-modernismo. Não vou estar aqui a falar exatamente sobre isso, eu uma vez vou usar com outro exemplo, que acho que não está no livro. Eu uma vez fui a uma empresa que dizia assim na parede: isto não é cultura organizacional. Porque a cultura não vive nos manifestos, não vive nos websites, a forma como as pessoas trabalham e aquilo em que acreditam não está escrito em lado nenhum, vive-se no dia-a-dia. Mas ao mesmo tempo é. Porque essa frase que lá está já diz muito de quem vive e habita aquele escritório, por exemplo, e a forma como pensam, pelo menos, os fundadores daquela empresa. Eu creio que foi o mesmo que essa que o
0: Danny Elser.
2: O Danny Elser decidiu fazer essa provocação, dizendo que afinal aquela frase não queria dizer nada, mas queria dizer tudo. Essa ambiguidade em que ele forçou que as pessoas assistissem, não dando espaço para a resolução, eu creio que é o ponto importante disto.
0: Lembro-me de ver uma frase há muitos anos, escrita à saída de um metro aqui em Lisboa. Estava numa parede e dizia: "E então, foste um bom robô hoje?" Eu fiquei a pensar nela. Curiosamente, agora com a proliferação das redes sociais, são cada vez menos as frases que vês nas paredes, assim, frases contundentes, com interrogações, não é? Era uma coisa que antes havia. A Filipa deixa aqui uma mensagem.
10: Olá para o Boral, olá convidado, sou a Filipa. Fiquei a pensar nas tretas e lembrei-me daquela peça de teatro muito gira com António Feio, a conversa da treta. Para mim, treta é tudo aquilo que é desconversar. De facto, há muita comunicação da treta, porque é uma conversa que não é conversa, é um monólogo. São tudo o que são conversa, tudo o que é dito ou escrito ou lançado para o ar como uma verdade absoluta, porque eu diz, que não promove qualquer tipo de discussão. Ou nem sequer está aberto a isso. Estou a gostar muito do programa. Tchau.
0: Ainda bem, até porque está a acabar. Faltam 10 minutos para isso. O que é que queres dizer aqui à Filipa?
2: Eu vejo que a Filipa acertou em cheio. Existe um elemento de individualismo nas tretas. Como eu dizia, a pessoa que profere tretas é a que apenas tem o seu interesse em vista. Isso é que as diz, porque não tem preocupação nenhuma com verdade, quer apenas, como eu dizia há pouco, influenciar os outros. Influenciar, se calhar mais do que influenciar, sim.
0: Deixa-me aqui colocar também a Marta. Eis o que diz a Marta.
11: Eu sou fã da nova tecnologia. Como adulta é muito difícil não estar conectada.

0: E vai buscar toda a informação que nós colocamos lá. E, portanto, se o mundo fosse mais equilibrado, se as pessoas fossem mais equilibradas, se calhar conseguiríamos o melhor dos dois mundos. A questão é que não é.
1: É isto aí. Queres comentar, a Filipe e a Marta?
2: Sim, quer dizer, eu concordo que a tecnologia tem um efeito, tem efeitos que nós nem sequer nos apercebemos bem que estão a ter em nós. Uhum. E não estou a falar apenas das questões físicas, estou a falar, por exemplo, a nível do pensamento. Há quanto tempo é que não desligas o teu telefone? Não é ficar sem bateria, é desligar mesmo.
1: Nunca desliguei na vida. Sim, sim.
2: Nós esquecemos essa funcionalidade, não é?
1: Preocupa-me muito o facto de, quando fico sem bateria, no meu corpo surge uma reação de urgência para que a bateria venha de novo. Posso estar a perder algo. E acho absolutamente patético isso. Ainda hoje me aconteceu, curiosamente.
2: Eu posso comentar com uma historieta rápida.
1: Há pouco disseste para te lembrar um episódio, não sei se será esse.
2: Não é este, este é um okay, outro. Okay. Acho que este vem mais a propósito destas últimas intervenções. Sim, sim. Há uns anos, os rapazes estavam a ver desenhos animados e um precisava, e eu reparei que eles começaram a discutir. Porquê? Porque um precisava de ir à casa de banho e só queria que os outros voltassem a pôr no play depois de ele regressar da casa de banho. E eu comecei a contrastar aquilo com a minha experiência. Isto não é aquele discurso do velho do Restelo, lá está, mas é. Eu, quando queria ver desenhos animados, tinha que esperar pela altura que eles davam. E se quisesse ir à casa de banho, eu tinha duas hipóteses. Não é? Ou ia.
1: Sim, sim.
2: Mas para mim, a ideia que me pareceu mais interessante nisto foi o conflito era interno. Era de mim para mim. Eu tinha que resolver esse conflito internamente. E agora, como existe uma tecnologia que permite pausar a realidade, o conflito passa para fora. Ora, isto tem que provocar alguma coisa na nossa forma de pensar, na nossa resistência à frustração, na nossa resistência ao tédio, por exemplo, e ao aborrecimento, como diziam os ouvintes anteriormente.
1: Fala sobre isso no teu livro.
2: Também. Portanto, a tecnologia está a jogar um papel muito importante. Não são só as redes sociais, não é só... até outro tipo, por exemplo, a ausência de sazonalidade. Eu, quando era miúdo, mais uma vez, tinha que esperar por maio e junho para comer o meu fruto preferido, que são morangos. E agora tenho morangos em qualquer altura do ano. Portanto, eu não tenho que esperar, eles estão lá. Eu vou ao supermercado, eles estão lá na bancada para trazer para casa. Esta abundância em que nós vivemos, que é postiça, que é falsa, que é de plástico, lá está, parece-me que se nos está a afastar de uma experiência um bocadinho mais rica. E eu não estou a dizer que vamos voltar atrás, estou a dizer é que só abrandemos um bocadinho mais e olhamos com mais atenção, que é o que eu creio que a última ouvinte estava a dizer também.
1: Mas agora, quando disseste para eu te lembrar de um episódio, ainda te lembras de qual?
2: Eu me lembro. Isso vinha a propósito da polarização. Foi na altura depois de rebentar a guerra em Israel com o Hamas. E eu estava em Lisboa num jantar com estrangeiros, eu era o único português, eram por aí 12 pessoas. E foi semanas depois. E eu percebi que eram 12 pessoas, imagina, 4 estavam de um lado e 4 estavam do outro, pro Israel e entre Israel. E havia duas pessoas, eu era uma delas, que ficámos calados durante esse período de conversa. Foi longo. E às tantas, nós tivemos a jogar, tipo, a ver um jogo de ténis. E às tantas, a conversa para e os dois grupos perguntam a mim e à outra pessoa que não nos conhecíamos: então, e vocês estão por quem? E nós dissemos: eu não estou por ninguém. Eu não tenho opinião formada sobre isso. Ou é demasiado complexo para eu tomar uma posição. E o que foi muito interessante foi perceber que logo a seguir, os dois grupos começaram a fazer campanha para angariar mais um recruta para o seu lado. Foi um exemplo muito, muito evidente, muito vívido da polarização em relação ao tema polémico, lá está.
1: Deixe-me só dizer que estamos a 5 minutos do final deste programa. O nosso convidado de hoje escreveu um livro que se chama A Era da Pós-Profundidade, Ensaios sobre a Plastificação das Ideias. Curiosamente, tu, a dada altura, falas também sobre fios fantasma da conversação. Estes fios têm muito a ver com uma ilusão de conexão que as redes sociais, as interações digitais indiciam, mas que depois resultam em isolamento, aliás, contrastando com a intimidade e a profundidade das conversas genuínas. É isso que está a acontecer. Nunca como agora falamos com tantas pessoas, tantas ao mesmo tempo. Parece que temos muitos mais amigos do que alguma vez teríamos.

0: Se não tivéssemos redes sociais, redes sociais e o mundo novo que a internet nos trouxe, mas na verdade parece que há cada vez mais pessoas que sentem uma espécie de isolamento. Parece que esse digital, esses amigos digitais, afinal não substituíram os outros. É isso que está a acontecer.
1: Em parte, é parte do que está a acontecer, parece-me, sem dúvida. É perceber, na tradução do analógico para o digital, da nossa conversa que nós estamos a ter aqui os dois, uhum, para o digital, eu creio que qualquer coisa se perde na tradução, nessa transformação do analógico para o digital. E o que se perde parece-me que é a paciência, a tolerância para a diferença, a capacidade de ler o outro, mas também de nos ler ao mesmo tempo enquanto estamos em relação com o outro. Tudo isso dá bastante mais trabalho e exige um dispêndio de energia que também me parece que é contrário ao que nós estamos a viver hoje, que é tudo bastante mais fácil, com menos fricção, mais plástico, lá está, menos orgânico, e isso leva a que os fios fantasma que ligam as pessoas durante as conversações são neste momento digitais e não são iguais aos outros.
0: Estamos mesmo a acabar este programa com João Sevilhano, nosso convidado de hoje.
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0: É bem verdade, vão ver já na próxima segunda-feira com a nossa convidada Milhanas. Estamos com o João Sevilhano, estamos na parte final. João, para a última pergunta, eu diria que soluções para isto. Há alguma forma de voltar atrás, de atenuar? Há pouco disseste: bem, não sou nenhum velho do Restelo, aquilo que eu quero é que abrandemos. A minha ideia é essa, abrandar. É só isso? Ou tens mais alguma coisa a fazer? Temos que ignorar o cântico das sereias para não cedermos ao vazio. E esse cântico das sereias são o quê? São as redes sociais, a inteligência artificial, a toda a hora consultarmos para pensamentos que antes fazíamos de forma autónoma. É esse o novo cântico das sereias?
1: Parece-me que a tentação que eu tenho para te dar uma receita agora é muito grande. Mas isso seria contrariar tudo o que eu escrevi neste livro. Mas a mim parece-me que o caminho será abrandar em vários dos sentidos que isso pode trazer nas ramificações. Pode ser precisamente não ceder ao canto das sereias, pode ser aborrecermos mais e não estar sempre à procura de estarmos a ser produtivos. Parece-me que é demorar tempo nas conversas, é chatear-nos e ter a capacidade de voltar a refazer as pazes. Quer dizer, podia...
0: Aliás, o tédio, de um certo modo, está a ser anulado, não é? Mesmo aquele pequeno tédio que nós sentimos no elevador, não é? Aquele embaraço. Hoje em dia, ele é completamente exterminado connosco, imediatamente olharmos para o telemóvel e a partir desse momento nos aliarmos de tudo que está à nossa volta, que normalmente são pessoas que vão no elevador também. E isso serve para o elevador, como serve para outros locais onde nós estamos, no comboio, em situações sociais, onde é bastante mais fácil olharmos para o telemóvel e o tédio deixa de existir. O problema é que o tédio muitas vezes origina a criatividade e pode, de certa forma, interferir com ela, não é? Porque deixas de ser tão criativo, não é? É justamente em situações de tédio que tu tens uma ideia. Ora, não o tendo...
1: Isso, sem dúvida, e eu vejo a criatividade e a curiosidade muito ligadas. E por isso é que com menos tédio também somos menos curiosos e com menos curiosidade temos mais certezas. Portanto, é um ciclo que se autoalimenta. E que se não fizermos alguma quebra nesse ciclo, é muito difícil de sair. Temos de tapar os ouvidos, lá está, com cera, com Ulisses.
0: Eu espero sinceramente que este programa tenha sido entediante o suficiente para ficarem curiosos. Espero que ainda estejam, não é? Ora, se estiverem, saibam que acabamos de entrevistar o João Sevilhano, autor deste livro que se chama A Era da Pós-Profundidade, ensaios sobre a plastificação das ideias. Aliás, vamos dar este livro ao João Rito, que participou e teve uma boa mensagem, que agora já não me recordo, visto ter déficit de atenção, mas sei que foi boa. Apontei aqui João Rito, penso que é assim, vamos ver se tenho sorte. Quero desejar a todos bom fim de semana, não percam Milhanas na próxima segunda-feira, é feriado. Mais uma vez estou aqui a dar, por exemplo, como trabalhar um feriado. Ouçam-me. É já na próxima segunda. Bom fim de semana. Obrigado, João, e parabéns por este livro que eu espero ler até ao final. Até amanhã.
1: Obrigado.
0: Bom fim de semana.
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Flor do Rosário, um dos temas já divulgados pelos Bandua para o disco 2, que será editado na próxima semana. Portugália, emissão de sexta-feira. Boa noite, bem-vindos.

Uma breve incursão pelo catálogo da Nylon, a editora que foi criada em Lisboa há 25 anos, trazia novos discursos para a música gravada em Portugal. Ouvimos dois pequenos exemplos. Primeiro os Loopless com Kika Santos e Hugo Novo. Depois o Frente a Frente entre Mr. Spock, o alter ego de LXFX, com os Space Boys. Um projeto nascido em paralelo à existência dos Culip Noise, com Tiago Santos, João Gomes e Francisco Rebelo. Pink Blue Hotel para os Loopless e By Request Number 2 para Mr. Spock versus Space Boys. Regresso anunciado recentemente, hoje Marta Rene, na Portugal.

Depois de Weatherman, Alexandre Monteiro apresenta Scarabanga, o novo imaginário sonoro deste músico do Porto, um ponto de partida apresentado com Tropical Panic for Modern People. Antes, o emergente Nil Fernandes, músico goês, a residir entre nós, e ainda Marta Ren com Baby, Don't Waste My Time. Nos lançamentos deste final de ano, um dos destaques vai obrigatoriamente para os Sensible Soccers com Caminando de Notte. Hoje escolhemos Saravá para esta noite de sexta-feira.

A teclista, vocalista e compositora Lana Gasparotti com Let Me Go fecha a última sequência, que incluiu Saravá dos Sensible Soccers e também No Chill, o produtor Maria a pisar os terrenos do lo-fi. Agora rock and roll com No Smoking on Boards.

Novo disco da banda de Matosinhos, No Smoking on Board, um verdadeiro tributo ao surf rock. Hoje uma tripla neste final de hora que incluiu Tequila, Our Favorite Martian e ainda California Sun, o clássico dos Rivieras. Às nove, Nuno Calado apresenta o Indigente Gold. Fecho com Broken Wise. Boa noite, bom fim.

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Olá, boa noite, sejam bem-vindos a mais uma sessão de Indigente Gold na RTP Antena 3 com Nuno Calado, abertura com os Liars em 2014, este Mass on a Mission. Bem-vindos.

Abertura desta sessão de Indigent Gold com Mass on a Mission para os Liars, também de Nova York e Yeah Yeah Yes de Karen O. No caso, recuámos no tempo até junho de 2009. Heads Will Roll era uma das canções que trazia novidade para o som dos Yeah Yeah Yes, com produção de Lick Nunay e David Satak. A banda deixava o som mais garage rock e art rock para se dedicar a uma cena mais synth pop e dance rock. Seguimos agora com os Kills e este The Good Ones.

Depois de um dos clássicos dos Queens of the Stone Age a surgir nesta sessão de Indigent Gold, Go With The Flow, isto depois de termos tido The Good Ones para os Kills. Seguimos agora com Model Village, um dos temas que fazem parte da história dos Idols.

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0: Stick.
1: São os Ives em 2007, o álbum Black and White e um dos seus grandes sucessos, este Tick Tick Boom. Antes disso, ficámos com Model Village para o álbum Ultramono de 2020. Na altura, os Idols a falarem da pequenez da mentalidade das vilas. Seguimos com isto como figura de estilo. Seguimos agora no Indigent Gold com Up All Night, tema bem disposto de Beck.

Everlasting Light é o tema de abertura do álbum Brothers, o sexto da carreira dos Black Keys. Estávamos em 2010. Antes disso tivemos o álbum Colors de 2017 de Beck, através de Up All Night. Seguimos já com Jackie Down the Line, um dos temas mais conhecidos na carreira dos Fountains D.C., que se preparam para regressar a Portugal para apresentar também o seu novo álbum.

fazia parte do segundo disco e mítico álbum de Lou Reed, a solo, o álbum Transformers. Estávamos em 1972 e este Vicious fez soltar muitos decibéis pelo mundo fora. Seguimos no Indigent Gold na RTP Antena 3 com outro clássico, no caso os Cramps, também fizeram muita gente mudar a sua mentalidade. Bikini Girls with Machine Guns é o que temos para vos oferecer já a seguir.

A caminho do final desta sessão de Indigent Gold, ficámos com Toe Cutter, Thumb Buster para os DOCs. Antes disso, Lou Reed e também os Cramps. A próxima proposta recai sobre Dozed dos Dive.

retirado do segundo álbum dos My Bloody Valentine, banda de Kevin Shields. Falo do álbum Loveless e, neste caso, do tema Only Shallow. Antes disso, ficámos com DOCs e Thou Cutter, Thumb Buster. Seguimos já com Come Together, um dos clássicos também para a banda de Jason Pierce, os Spiritualized. Era uma segunda vida de Jason Pierce, logo depois do final dos Spaceman 3.

Terminamos assim esta sessão de In the Shant Gold com o álbum Ladies and Gentlemen, We Are Floating in Space, uma verdadeira obra-prima para o Spiritualize de Jason Pierce. Para terminar, Brian Johnson Massacre através de Stairway to the Best Party, coisa que Anthony Newcomb soube fazer e de sobra durante a sua vida. Boa noite, take care.

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0: Amora Link no início dos Bons Rapazes, muito boa noite. Show de música com conversa no meio na Antena 3.
1: Pouca, não é? Vamos à música. Bem precisamos, Miguel.
0: No, nova versão de Brunello para Friction de Tiga.
1: Cafezinho, vai um cafezinho?
0: É, pode ser, um cafezinho. Pode ser.

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0: Yes, everybody's in the place. Mr. Jarvis Cocker com Dina Lani, Magic House, também Friction Tiga, Brunello Remix, no início What You're Running From, de Monolink.
1: Olha, Miguel, junto Max von Sydow, sueco, grande ator, a Faye Dunaway, que eu acho, enfim...
0: Dizem que era impossível de aturar.
1: Há quem diga, e Robert...
0: Ainda está vivo.
1: Robert Redford.
2: Condor.
0: O enorme Robert Redford.
1: Opa, e este filme está atualíssimo, amigos. Level of damage. Foi remasterizado.
2: Dr. Lapp, Janice, Ray, Harold.
1: 3 dias, Condor. Is dead.
0: Isto é de quando? 1800.
1: Pessoalmente sou grande fã do cinema dos anos 70.
0: Eu também.
1: Narrativa de histórias, guiões, os atores.
0: E os atores,
1: claro. E os realizadores, Sidney Lumet. E essa história, meus amigos, minhas amigas, é muito pontual. Tem camadas de traição, camadas de máscaras, CIA. E outras coisas.
0: Outras coisas.
1: E grandes prémios, pai, 7 a 8. 3 dias de Condor. Para vir agora com o nosso eterno, esse sim, Robert Redford.
0: Versão de. Para o clássico da Hall of the Moon, dos Waterboys, pelas Water Girls. Que é isto, Water Girls? É uma homenagem a J.D. Twitch, dos Ótimo, que faleceu recentemente, feita pelos amigos do próprio J.D. Twitch, nome verdadeiro Kit McIver, e os amigos Alan Timmy Johnson, que eram-se acompanhar nos Optimo, Mighty, McClymont, Bob Weston do Shellac, Sissy Disco, Fantastic Twins, tudo isto produzido por um tal de James Murphy.
1: Um tal que gostava muito de sardinha assada, de polvo, ali, matozinhos. É esse?
0: Beautiful, beautiful.
1: Um início fabuloso, vamos lá ouvir.

0: Big Audio Dynamite Club Mix de E equals MC Square.
1: Opa, esta canção, né?
0: Police, when the world is running down, you make the best of what's still around. E no início, a versão das Water Girls para The Hole of the Moon.
1: Agora vamos ter uma espécie de monstro criada, não criada, mas interpretada numa série de Ryan Murphy, o meu produtor TV favorito, já tem American Horror Story.
2: There's nothing wrong with blood.
1: Esta série chama-se Monsters. Tem a ver com uma violenta madame do século XIX chamada Lizzie Borden. Cuidado com ela.
0: E é uma das preferidas das bandas de heavy metal.
1: E tem aquele toque sinistro. É o adjetivo de Ryan Murphy.
2: Your parents, the way they treat
1: 8 episódios de algo que aconteceu em 1892 nos Estados Unidos da América do Norte. Depois tem este lado gótico operático de Ryan Murphy, inclui sempre nas suas séries.
0: Era onde? Massachusetts?
1: Exatamente. Fall River. Não muito difícil. Fall River.
0: Aquela zona tem muitos acontecimentos.
1: Não, aquela zona tem, enfim, a sua...
0: Também
1: a
0: aura.
1: Salem. É Salem. No way a woman could do this. O leste-norte dos Estados Unidos tem, enfim, uma atmosfera muito peculiar. Eu fico por aqui. Lizzie Borden.
2: Just let me have the first whack.
1: Que a senhora não era para brincadeiras, Miguel Quintão.
0: De todo.
1: De todo. Olha, como é que vai lá o Slow Horse? Vai bem?
0: Vai bem, vai bem.
1: Grande final.
0: Não tem portas a bater.
3: No one really knows what happened that day.
1: Ah, sim?
4: Oh, I fucking know what happened.
1: E a tua favorita, Jessica Lange. Para a semana, vem aí.
0: É o primeiro power play dos bons rapazes no outono. O tema chama-se Bind With para a dupla Dusky. Dá título ao novo álbum da dupla britânica. Já o quinto de originais. 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

0: É Maximiliano Pagliara, Flicker of Us, Spiralen DJ Kodze, os Beacon com See Your Face e Dusky, Bind With.
1: Olha, vou pedir para repetir a versão das Water Girls
0: para a semana. Para a semana.
2: Claro.

0: Christian Loeffler, Shalou, John Waynes e New Jackson.
1: John Waynes, no plural. John Wayne, John Waynes.
0: E o que vem a seguir? The Night Mile em loop, não era? Acho que eu sou da noite.
1: E todo dia seguinte. Agora não.
0: Mas não é esta, é a versão do I Wanna Be Adored.
1: Stone Roses.

0: Neil Jackson a cantar I Wanna Be Adored.
1: Mr. Ian Brown.
0: John Wayne's Take Away the Madness With You. O início Closer de Christian Loeffler.
1: E agora vamos ter um momento que tem 30 anos, mas é atualíssimo.
2: What am I doing here?
1: Pois, Neuromancer. Chamado Cyberpunk. Que é o nosso
3: Cyberpunk era o Billy Idol, tá?
1: Foi, exatamente, é o nosso tempo agora. Autor William Gibson.
4: We all are.
3: Aliás, exatamente, o disco do Billy Idol foi baseado.
1: Exatamente, foi o disco foi baseado
4: em cyberspace.
1: Exatamente, nesta questão da ligação entre a humanidade e a tecnologia, que é um dos temas evidentemente mais importantes da nossa era. Lembro de ter lido o livro há muito tempo e esse tempo chegou na Apple TV. Neuromancer.
4: See you on the other side.
1: É uma grande pedrada, amiga. As máquinas também querem ser adoradas, não é? O Ian Brown, não é? Dos Stone Roses, que apanhei em boa forma, isto há muitos anos. Mas também apanhei alguns em Neptuno, no Plutão. Let's go!
0: Made by Pete Chelsea Hines.

0: You most, made by Pete Chelsea Hines. Música nova dos Hercules and Love Affair com Farias Bad One dos The Horrors.
1: E muito dançável, muito mesmo.
0: O tema chama-se Heaven.

0: Heartbeat para os Panama, numa sequência em que tivemos Solomon com o Jutuma, Out of Focus e Heaven, Hercules and Love Affair com Faris Bad One dos The Horrors.
1: Não é? Pois bem, dança... agora temos algo, não diria horrível. Não, nem pensar. For prestige. Gentlemen, metidos em negócios escuros.
0: That Guy Ritchie.
1: Exato.
0: Tem lá o Vinnie Jones, não, o teu velho amigo.
1: Ah, Vinnie Jones, man. Lembras-te das cenas dele?
0: Eu, Lima Pereira, ao lado do Vinnie Jones, era um menino.
1: Oh, lembras-te do documentário?
2: Yes.
1: Bem, aquela cena com o Gascoigne, aquele. Enfim, toca nas partes privadas. O que é desta série é o mundo dos lobos falidos e a realidade do dinheiro, não é? Especialmente o dinheiro. Enfim.
0: The New Dealers.
1: Poeira. Poeira. Ponto final. Guy Ritchie. Cinema, neste caso, série muito british. I have a clear idea what I want these days.
0: What's that? Guy Ritchie está em alta. Gentleman, Mobland.
1: No, hello.
2: Everything.
1: Oh, yeah? Conhece o nosso Autobahn ou Guy Ritchie? É melhor conhecer um dia desses, poder-me fazer uma boa banda sonora. Aí vem eles.
0: A Turnstile com Panda Bear.

0: Find a Place Among the Stars, Cut Copy. Fred Again e a Latin Mafia.
1: Não somos nós dois, não?
0: O tema chama-se Bonita. Eles são mexicanos de Monterrey, eu já te
1: disse. Carnaval de Luz, novo YouTube. Está a mostrar o português de moda, não?
0: Depois agarra, segura-te na cadeira.
1: Já estou.
0: Underworld, 2 months off.
1: Três, já agora 4, 5.
0: Sim, sim, sim.

0: Turnstile, Panda Bear, Beacon, Cut Copy, Fred Again, a Latin Mafia, Underworld e Manolotov.
1: E Miguel, é a tua seleção, não é? Selecionador Miguel Quintão.
0: Sim, sim, para esta semana.
1: Exato. Adiós, amigos.
0: E para a semana há mais.
1: Para a semana há mais. Muito mais. DJ Guga, pega no veículo.
0: Uma boa noite e um ótimo fim de semana para todos.
1: Adiós, pendejos.

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